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2: 8 e 6.
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3: Oito e trinta e oito.

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1: Nove dezenove.

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5: Nove trinta e oito.

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6: Dez e cinco.

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1: 10:20.

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9: Dez e trinta e dois.

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1: 11:08.

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1: 11:24.

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1: 11:42.

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1: 11:57.

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1: Meia-noite e 12.

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1: Meia-noite 29.

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1: Meia-noite 45.

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1: Uma hora.

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1: Uma e 18.

0: 1h30.
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2: Edimburgo, 1829. Um jovem viajante de apenas 20 anos caminha por entre pedras antigas. É Mendelssohn, em visita às ruínas da Abadia de Holyrood, no complexo palaciano de Mary Stuart, rainha da Escócia. Entre tetos desmoronados e vento frio, ele anota compassos que amadureceriam por mais de uma década. O que nascia naquele instante não era uma obra descritiva nem um postal musical. Era uma impressão íntima e poética que levaria 13 anos para maturar. Enquanto sua Sinfonia Italiana, que se ouve ao fundo de toda esta edição, nasceu solar e num jorro de criatividade fluida, sua Sinfonia Escocesa exigiu silêncio, distância, tempo. Se recolhia, esperando o momento certo para emergir. O compositor buscou avançar durante a temporada ensolarada na Itália, mas o clima radiante não combinava com a névoa de antes. Precisava de sombra, de bruma, de memória. Uma construção de quatro movimentos ligados que respiram juntos sem interrupções. O primeiro é o alvorecer dessa paisagem. Cordas murmuram como aquele vento entre ruínas. É como se entrássemos devagar num antiquário com passo hesitante. O tema inicial, como raiz sagrada de Holyrood, é o solo fértil de toda a sinfonia. Dele brotam motivos que reaparecerão transformados mais adiante, até o final, como um hino. É uma das primeiras grandes sinfonias românticas a lançar a semente da unidade cíclica de forma orgânica. Mendelssohn não descreve a Escócia, ele a cultiva. Cada acorde, um rochedo, cada pausa, um véu enevoado. É o romantismo contemplado como paisagem emocional, um espaço onde som desenha imagem. Mais tarde se acenderá, inquieto, pulsante, energético, como se a paisagem interior do compositor ganhasse movimento. Nada aqui é folclore literal ou citação escocesa, mas uma Escócia imaginada. A Escócia de romance histórico, criação de Sir Walter Scott, também visitado por Mendelssohn. É nesse cenário que adentramos agora. Primeiro movimento da Sinfonia número 3 em Lá menor, escocesa, de Felix Mendelssohn.

Primeiro movimento da Sinfonia número 3 escocesa de Mendelssohn. Orquestra London Symphony, sob a regência do maestro Cláudio Abbado. Na sequência, sopros sussurram como pássaros invisíveis.

a bruma inicial se dissipa. A sinfonia avança sem pausa, como se o compositor nos conduzisse pela mão num cenário que muda de cor, mas conserva o espírito. O ritmo pontuado evoca passadas sobre a relva úmida e o som se move como a brisa entre colinas. O paisagismo sonoro de Mendelssohn floresce em movimento, aberto como um vasto campo. O que era névoa agora se transforma em facho iluminado, e o que era inquietação se torna remanso. A paisagem muda, mas a alma permanece. Adentramos agora o coração da imaginada Escócia. Segundo e terceiro movimentos da Sinfonia número 3 escocesa de Mendelssohn.

Segundo e terceiro movimentos da Sinfonia número 3 escocesa de Mendelssohn, Orquestra London Symphony, regida por Cláudio Abbado. Na sequência, um sol que rompe a nuvem depois de um dia de sombras.

Mendelssohn não narra batalhas, evoca o peso da história. Não pinta a paisagem escocesa, pincela a paisagem da memória. É o paisagismo sonoro da alma. A música como território afetivo e emocional. Da serenidade ferida do terceiro movimento, um dos momentos mais profundos do compositor, ao triunfo do desfecho que se ergue como muralha. O compositor não termina em conflito. É o gesto final do paisagista. O raio de sol atravessa a densa neblina que se dissolve. É a Escócia filtrada pela sensibilidade de alguém que preferiu sugerir a descrever. A Sinfonia número 3 é como um tipo de travessia atmosférica. Começa em ruínas, perpassa nevoeiros, ventanias e calmarias e termina em luz. A escocesa não descreve a Escócia. Descreve o que a Escócia inscreveu no compositor e o que, ao ouvi-la, se inscreve em nós. Quarto e último movimento da Sinfonia número 3 escocesa de Mendelssohn.

Quarto movimento da Sinfonia número 3 escocesa de Mendelssohn. Orquestra London Symphony, sob a batuta de Cláudio Abbado. Há obras que nascem de um impulso imediato, como um clarão. Outras demandam o vagar do tempo, silenciamento, distanciamento, uma espécie de maturação interior que só o transcurso da vida pode oferecer. Falar da escocesa de Mendelssohn é falar de um paisagismo sonoro do romantismo, uma Escócia retratada em poesia musical, feita de brumas, ecos e melodias que se erguem como torres de pedra em colunas de névoa nas terras altas, moldadas pela arquitetura da natureza e luminosidade da imaginação. Até a próxima edição, em mais um passeio pela magia da música erudita. 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
1: 2h25.
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0: Creio em Deus Pai Todo-Poderoso, Criador do céu e da terra, e em Jesus Cristo, seu único Filho, nosso Senhor, que foi concebido pelo poder do Espírito Santo, nasceu da Virgem Maria, padeceu sob Pôncio Pilatos, foi crucificado, morto e sepultado, desceu à mansão dos mortos, ressuscitou ao terceiro dia, subiu aos céus e está sentado à direita de Deus Pai Todo-Poderoso, donde há de vir a julgar os vivos e os mortos. Creio no Espírito Santo, na Santa Igreja Católica, na comunhão dos santos, na remissão dos pecados, na ressurreição da carne, na vida eterna. Amém. Pai nosso que estais no céu, santificado seja o vosso nome. Venha a nós o vosso reino, seja feita a vossa vontade, assim na terra como no céu.
1: O pão nosso de cada dia nos dai hoje.

0: nosso mal. Amém.
1: Ave Maria, cheia de graça, o Senhor é convosco. Bendita sois vós entre as mulheres e bendito é o fruto do vosso ventre, Jesus.
0: Santa Maria, Mãe de Deus, rogai por nós, pecadores, agora e na hora de nossa morte. Amém.
1: Ave Maria, cheia de graça, o Senhor é convosco. Bendita sois vós entre as mulheres e bendito é o fruto do vosso ventre, Jesus.
0: Santa Maria, Mãe de Deus, rogai por nós, pecadores, agora e na hora de nossa morte. Amém.
1: Ave Maria, cheia de graça, o Senhor é convosco. Bendita sois vós entre as mulheres e bendito é o fruto do vosso ventre, Jesus.
0: Santa Maria, Mãe de Deus, rogai por nós, pecadores,

0: Pai nosso que estais no céu, santificado seja o vosso nome. Venha a nós o vosso reino, seja feita a vossa vontade, assim na terra como no céu.
1: O pão nosso de cada dia nos dai hoje. Perdoai-nos as nossas ofensas, assim como nós perdoamos a quem nos tem ofendido. E não nos deixeis cair em tentação, mas livrai-nos do mal. Amém.
0: Ave Maria, cheia de graça, o Senhor é convosco. Bendita sois vós entre as mulheres, e bendito é o fruto do vosso ventre, Jesus.
1: Santa Maria, Mãe de Deus, rogai por nós, pecadores, agora e na hora

0: morte. Amém.
1: Ave Maria, cheia de graça, o Senhor é convosco. Bendita sois vós entre as mulheres. E bendito é o fruto do vosso ventre, Jesus.
0: Santa Maria, Mãe de Deus, rogai por nós, pecadores, agora e na hora de nossa morte. Amém.
1: Ave Maria, cheia de graça, o Senhor é convosco. Bendita sois vós entre as mulheres. E bendito é o fruto do vosso ventre, Jesus.
0: Santa Maria, Mãe de Deus, rogai por nós, pecadores, agora e na hora de nossa morte. Amém.
1: Ave Maria, cheia de graça, o Senhor é convosco. Bendita sois vós entre as mulheres, e bendito é o fruto do vosso ventre, Jesus.
0: Santa Maria, Mãe de Deus, rogai por nós, pecadores, agora e na hora de nossa morte. Amém.
1: Ave Maria, cheia de graça, o Senhor é convosco. Bendita sois vós entre as mulheres, e bendito é o fruto do vosso ventre, Jesus.
0: Santa Maria, Mãe de Deus, rogai por nós, pecadores, agora e na hora de nossa morte. Amém.
1: Ave Maria, cheia de graça, o Senhor é convosco. Bendita sois vós entre as mulheres, e bendito é o fruto do vosso ventre, Jesus.
0: Santa Maria, Mãe de Deus, rogai por nós, pecadores, agora e na hora de nossa morte. Amém.
1: Ave Maria, cheia de graça, o Senhor é convosco. Bendita sois vós entre as mulheres, e bendito é o fruto do vosso ventre, Jesus.
0: Santa Maria, Mãe de Deus, rogai por nós, pecadores, agora e na hora de nossa morte. Amém.
1: Ave Maria, cheia de graça, o Senhor é convosco. Bendita sois vós entre as mulheres, e bendito é o fruto do vosso ventre, Jesus.
0: Santa Maria, Mãe de Deus, rogai por nós, pecadores, agora e na hora de nossa morte. Amém.
1: Ave Maria, cheia de graça, o Senhor é convosco. Bendita sois vós entre as mulheres, e bendito é o fruto do vosso ventre, Jesus.
0: Santa Maria, Mãe de Deus, rogai por nós, pecadores, agora e na hora de nossa morte. Amém.
1: Ave Maria, cheia de graça, o Senhor é convosco. Bendita sois vós entre as mulheres, e bendito é o fruto do vosso ventre, Jesus.
0: Santa Maria, Mãe de Deus, rogai por nós, pecadores, agora e na hora de nossa morte. Amém.
1: Glória ao Pai, ao Filho e ao Espírito Santo.
0: Como era no princípio, agora e sempre. Amém.

0: Pai nosso que estais no céu, santificado seja o vosso nome. Venha a nós o vosso reino, seja feita a vossa vontade, assim na terra como no céu.
1: O pão nosso de cada dia nos dai hoje. Perdoai-nos as nossas ofensas, assim como nós perdoamos a quem nos tem ofendido. E não nos deixeis cair em tentação, mas livrai-nos do mal. Amém.
0: Ave Maria, cheia de graça, o Senhor é convosco. Bendita sois vós entre as mulheres, e bendito é o fruto do vosso ventre, Jesus.
1: Santa Maria, Mãe de Deus, rogai por nós, pecadores, agora e na hora de nossa morte. Amém.
0: Ave Maria, cheia de graça, o Senhor é convosco. Bendita sois vós entre as mulheres, e bendito é o fruto do vosso ventre, Jesus.
1: Santa Maria, Mãe de Deus, rogai por nós, pecadores, agora e na hora de nossa morte. Amém.
0: Ave Maria, cheia de graça, o Senhor é convosco. Bendita sois vós entre as mulheres, e bendito é o fruto do vosso ventre, Jesus.
1: Santa Maria, Mãe de Deus, rogai por nós, pecadores, agora e na hora de nossa morte. Amém.
0: Ave Maria, cheia de graça, o Senhor é convosco. Bendita sois vós entre as mulheres, e bendito é o fruto do vosso ventre, Jesus.
1: Santa Maria, Mãe de Deus, rogai por nós, pecadores, agora e na hora de nossa morte. Amém.
0: Ave Maria, cheia de graça, o Senhor é convosco. Bendita sois vós entre as mulheres, e bendito é o fruto do vosso ventre, Jesus.
1: Santa Maria, Mãe de Deus, rogai por nós, pecadores, agora e na hora de nossa morte. Amém.
0: Ave Maria, cheia de graça, o Senhor é convosco. Bendita sois vós entre as mulheres, e bendito é o fruto do vosso ventre, Jesus.
1: Santa Maria, Mãe de Deus, rogai por nós, pecadores, agora e na hora de nossa morte. Amém.
0: Ave Maria, cheia de graça, o Senhor é convosco. Bendita sois vós entre as mulheres, e bendito é o fruto do vosso ventre, Jesus.
1: Santa Maria, Mãe de Deus, rogai por nós, pecadores, agora e na hora de nossa morte. Amém.
0: Ave Maria, cheia de graça, o Senhor é convosco. Bendita sois vós entre as mulheres, e bendito é o fruto do vosso ventre, Jesus.
1: Santa Maria, Mãe de Deus, rogai por nós, pecadores, agora e na hora de nossa morte. Amém.
0: Ave Maria, cheia de graça, o Senhor é convosco. Bendita sois vós entre as mulheres, e bendito é o fruto do vosso ventre, Jesus.
1: Santa Maria, Mãe de Deus, rogai por nós, pecadores, agora e na hora de nossa morte. Amém.
0: Ave Maria, cheia de graça, o Senhor é convosco. Bendita sois vós entre as mulheres, e bendito é o fruto do vosso ventre, Jesus.
1: Santa Maria, Mãe de Deus, rogai por nós, pecadores, agora e na hora de nossa morte. Amém.
0: Glória ao Pai, ao Filho e ao Espírito Santo.
1: Como era

0: Pai nosso que estás no céu, santificado seja o vosso nome. Venha a nós o vosso reino, seja feita a vossa vontade, assim na terra como no céu.
1: O pão nosso de cada dia nos dai hoje, perdoai-nos as nossas ofensas, assim como nós perdoamos a quem nos tem ofendido. E não nos deixeis cair em tentação, mas livrai-nos do mal. Amém.
0: Ave Maria, cheia de graça, o Senhor é convosco. Bendita sois vós entre as mulheres, e bendito é o fruto do vosso ventre, Jesus.
1: Santa Maria, Mãe de Deus, rogai por nós, pecadores, agora e na hora de nossa morte. Amém.
0: Ave Maria, cheia de graça, o Senhor é convosco. Bendita sois vós entre as mulheres, e bendito é o fruto do vosso ventre, Jesus.
1: Santa Maria, Mãe de Deus, rogai por nós, pecadores, agora e na hora de nossa morte. Amém.
0: Ave Maria, cheia de graça, o Senhor é convosco. Bendita sois vós entre as mulheres, e bendito é o fruto do vosso ventre, Jesus.
1: Santa Maria, Mãe de Deus, rogai por nós, pecadores, agora e na hora de nossa morte. Amém.
0: Ave Maria, cheia de graça, o Senhor é convosco. Bendita sois vós entre as mulheres, e bendito é o fruto do vosso ventre, Jesus.
1: Santa Maria, Mãe de Deus, rogai por nós, pecadores, agora e na hora de nossa morte. Amém.
0: Ave Maria, cheia de graça, o Senhor é convosco. Bendita sois vós entre as mulheres, e bendito é o fruto do vosso ventre, Jesus.
1: Santa Maria, Mãe de Deus, rogai por nós, pecadores, agora e na hora de nossa morte. Amém.
0: Ave Maria, cheia de graça, o Senhor é convosco. Bendita sois vós entre as mulheres, e bendito é o fruto do vosso ventre, Jesus.
1: Santa Maria, Mãe de Deus, rogai por nós, pecadores, agora e na hora de nossa morte. Amém.
0: Ave Maria, cheia de graça, o Senhor é convosco. Bendita sois vós entre as mulheres, e bendito é o fruto do vosso ventre, Jesus.
1: Santa Maria, Mãe de Deus, rogai por nós, pecadores, agora e na hora de nossa morte. Amém.
0: Ave Maria, cheia de graça, o Senhor é convosco. Bendita sois vós entre as mulheres, e bendito é o fruto do vosso ventre, Jesus.
1: Santa Maria, Mãe de Deus, rogai por nós, pecadores, agora e na hora de nossa morte. Amém.
0: Ave Maria, cheia de graça, o Senhor é convosco. Bendita sois vós entre as mulheres, e bendito é o fruto do vosso ventre, Jesus.
1: Santa Maria, Mãe de Deus, rogai por nós, pecadores, agora e na hora de nossa morte. Amém.
0: Ave Maria, cheia de graça, o Senhor é convosco. Bendita sois vós entre as mulheres, e bendito é o fruto do vosso ventre, Jesus.
1: Santa Maria, Mãe de Deus, rogai por nós, pecadores, agora e na hora de nossa morte. Amém.
0: Glória ao Pai, ao Filho e ao Espírito Santo.
1: Como era

Pai nosso que estais no céu, santificado seja o vosso nome. Venha a nós o vosso reino, seja feita a vossa vontade, assim na terra como no céu.

0: Amém.
1: Ave Maria, cheia de graça, o Senhor é convosco. Bendita sois vós entre as mulheres, e bendito é o fruto do vosso ventre, Jesus.
0: Santa Maria, Mãe de Deus, rogai por nós, pecadores, agora e na hora de nossa morte. Amém.
1: Ave Maria, cheia de graça, o Senhor é convosco. Bendita sois vós entre as mulheres, e bendito é o fruto do vosso ventre, Jesus.
0: Santa Maria, Mãe de Deus, rogai por nós, pecadores, agora e na hora de nossa morte. Amém.
1: Ave Maria, cheia de graça, o Senhor é convosco. Bendita sois vós entre as mulheres, e bendito é o fruto do vosso ventre, Jesus.
0: Santa Maria, Mãe de Deus, rogai por nós, pecadores, agora e na hora de nossa morte. Amém.
1: Ave Maria, cheia de graça, o Senhor é convosco. Bendita sois vós entre as mulheres, e bendito é o fruto do vosso ventre, Jesus.
0: Santa Maria, Mãe de Deus, rogai por nós, pecadores, agora e na hora de nossa morte. Amém.
1: Ave Maria, cheia de graça, o Senhor é convosco. Bendita sois vós entre as mulheres, e bendito é o fruto do vosso ventre, Jesus.
0: Santa Maria, Mãe de Deus, rogai por nós, pecadores, agora e na hora de nossa morte. Amém.
1: Ave Maria, cheia de graça, o Senhor é convosco. Bendita sois vós entre as mulheres, e bendito é o fruto do vosso ventre, Jesus.
0: Santa Maria, Mãe de Deus, rogai por nós, pecadores, agora e na hora de nossa morte. Amém.
1: Ave Maria, cheia de graça, o Senhor é convosco. Bendita sois vós entre as mulheres, e bendito é o fruto do vosso ventre, Jesus.
0: Santa Maria, Mãe de Deus, rogai por nós, pecadores, agora e na hora de nossa morte. Amém.
1: Ave Maria, cheia de graça, o Senhor é convosco. Bendita sois vós entre as mulheres, e bendito é o fruto do vosso ventre, Jesus.
0: Santa Maria, Mãe de Deus, rogai por nós, pecadores, agora e na hora de nossa morte. Amém.
1: Ave Maria, cheia de graça, o Senhor é convosco. Bendita sois vós entre as mulheres, e bendito é o fruto do vosso ventre, Jesus.
0: Santa Maria, Mãe de Deus, rogai por nós, pecadores, agora e na hora de nossa morte. Amém.
1: Ave Maria, cheia de graça, o Senhor é convosco. Bendita sois vós entre as mulheres, e bendito é o fruto do vosso ventre, Jesus.
0: Santa Maria, Mãe de Deus, rogai por nós, pecadores, agora e na hora de nossa morte. Amém.
1: Glória ao Pai, ao Filho e ao Espírito Santo.

Pai nosso que estais no céu, santificado seja o vosso nome. Venha a nós o vosso reino, seja feita a vossa vontade, assim na terra como no céu.

0: nosso mal. Amém.
1: Ave Maria, cheia de graça, o Senhor é convosco. Bendita sois vós entre as mulheres e bendito é o fruto do vosso ventre, Jesus.
0: Santa Maria, Mãe de Deus, rogai por nós, pecadores, agora e na hora de nossa morte. Amém.
1: Ave Maria, cheia de graça, o Senhor é convosco. Bendita sois vós entre as mulheres e bendito é o fruto do vosso ventre, Jesus.
0: Santa Maria, Mãe de Deus, rogai por nós, pecadores, agora e na hora de nossa morte. Amém.
1: Ave Maria, cheia de graça, o Senhor é convosco. Bendita sois vós entre as mulheres e bendito é o fruto do vosso ventre, Jesus.
0: Santa Maria, Mãe de Deus, rogai por nós, pecadores, agora e na hora de nossa morte. Amém.
1: Ave Maria, cheia de graça, o Senhor é convosco. Bendita sois vós entre as mulheres e bendito é o fruto do vosso ventre, Jesus.
0: Santa Maria, Mãe de Deus, rogai por nós, pecadores, agora e na hora de nossa morte. Amém.
1: Ave Maria, cheia de graça, o Senhor é convosco. Bendita sois vós entre as mulheres e bendito é o fruto do vosso ventre, Jesus.
0: Santa Maria, Mãe de Deus, rogai por nós, pecadores, agora e na hora de nossa morte. Amém.
1: Ave Maria, cheia de graça, o Senhor é convosco. Bendita sois vós entre as mulheres e bendito é o fruto do vosso ventre, Jesus.
0: Santa Maria, Mãe de Deus, rogai por nós, pecadores, agora e na hora de nossa morte. Amém.
1: Ave Maria, cheia de graça, o Senhor é convosco. Bendita sois vós entre as mulheres e bendito é o fruto do vosso ventre, Jesus.
0: Santa Maria, Mãe de Deus, rogai por nós, pecadores, agora e na hora de nossa morte. Amém.
1: Ave Maria, cheia de graça, o Senhor é convosco. Bendita sois vós entre as mulheres e bendito é o fruto do vosso ventre, Jesus.
0: Santa Maria, Mãe de Deus, rogai por nós, pecadores, agora e na hora de nossa morte. Amém.
1: Ave Maria, cheia de graça, o Senhor é convosco. Bendita sois vós entre as mulheres e bendito é o fruto do vosso ventre, Jesus.
0: Santa Maria, Mãe de Deus, rogai por nós, pecadores, agora e na hora de nossa morte. Amém.
1: Ave Maria, cheia de graça, o Senhor é convosco. Bendita sois vós entre as mulheres e bendito é o fruto do vosso ventre, Jesus.
0: Santa Maria, Mãe de Deus, rogai por nós, pecadores, agora e na hora de nossa morte. Amém.

0: Pai nosso que estais nos céus, santificado seja o vosso nome. Venha a nós o vosso reino, seja feita a vossa vontade, assim na terra como no céu.
1: O pão nosso de cada dia nos dai hoje. Perdoai-nos as nossas ofensas, assim como nós perdoamos a quem nos tem ofendido. E não nos deixeis cair em tentação, mas livrai-nos do mal. Amém.
0: Ave Maria, cheia de graça, o Senhor é convosco. Bendita sois vós entre as mulheres e bendito é o fruto do vosso ventre, Jesus.
1: Santa Maria, Mãe de Deus, rogai por nós, pecadores, agora e na hora de nossa morte. Amém.
0: Ave Maria, cheia de graça, o Senhor é convosco. Bendita sois vós entre as mulheres e bendito é o fruto do vosso ventre, Jesus.
1: Santa Maria, Mãe de Deus, rogai por nós, pecadores, agora e na hora de nossa morte. Amém.
0: Ave Maria, cheia de graça, o Senhor é convosco. Bendita sois vós entre as mulheres e bendito é o fruto do vosso ventre, Jesus.
1: Santa Maria, Mãe de Deus, rogai por nós, pecadores, agora e na hora de nossa morte. Amém.
0: Ave Maria, cheia de graça, o Senhor é convosco. Bendita sois vós entre as mulheres e bendito é o fruto do vosso ventre, Jesus.
1: Santa Maria, Mãe de Deus, rogai por nós, pecadores, agora e na hora de nossa morte. Amém.
0: Ave Maria, cheia de graça, o Senhor é convosco. Bendita sois vós entre as mulheres e bendito é o fruto do vosso ventre, Jesus.
1: Santa Maria, Mãe de Deus, rogai por nós, pecadores, agora e na hora de nossa morte. Amém.
0: Ave Maria, cheia de graça, o Senhor é convosco. Bendita sois vós entre as mulheres e bendito é o fruto do vosso ventre, Jesus.
1: Santa Maria, Mãe de Deus, rogai por nós, pecadores, agora e na hora de nossa morte. Amém.
0: Ave Maria, cheia de graça, o Senhor é convosco. Bendita sois vós entre as mulheres e bendito é o fruto do vosso ventre, Jesus.
1: Santa Maria, Mãe de Deus, rogai por nós, pecadores, agora e na hora de nossa morte. Amém.
0: Ave Maria, cheia de graça, o Senhor é convosco. Bendita sois vós entre as mulheres e bendito é o fruto do vosso ventre, Jesus.
1: Santa Maria, Mãe de Deus, rogai por nós, pecadores, agora e na hora de nossa morte. Amém.
0: Ave Maria, cheia de graça, o Senhor é convosco. Bendita sois vós entre as mulheres e bendito é o fruto do vosso ventre, Jesus.
1: Santa Maria, Mãe de Deus, rogai por nós, pecadores, agora e na hora de nossa morte. Amém.
0: Ave Maria, cheia de graça, o Senhor é convosco. Bendita sois vós entre as mulheres e bendito é o fruto do vosso ventre, Jesus.
1: Santa Maria, Mãe de Deus, rogai por nós, pecadores, agora e na hora de nossa morte. Amém.
0: Glória ao Pai, ao Filho e ao Espírito Santo.
1: Como era no princípio, agora e sempre. Amém.
0: Ó meu Jesus,
2: perdoai-nos, livrai-nos do fogo do inferno, levai as almas todas para o céu e

0: Pai nosso que estais nos céus, santificado seja o vosso nome. Venha a nós o vosso reino, seja feita a vossa vontade, assim na terra como no céu.
1: O pão nosso de cada dia nos dai hoje. Perdoai-nos as nossas ofensas, assim como nós perdoamos a quem nos tem ofendido. E não nos deixeis cair em tentação, mas livrai-nos do mal. Amém.
0: Ave Maria, cheia de graça, o Senhor é convosco. Bendita sois vós entre as mulheres e bendito é o fruto do vosso ventre, Jesus.
1: Santa Maria, Mãe de Deus, rogai por nós, pecadores, agora e na hora de nossa morte. Amém.
0: Ave Maria, cheia de graça, o Senhor é convosco. Bendita sois vós entre as mulheres e bendito é o fruto do vosso ventre, Jesus.
1: Santa Maria, Mãe de Deus, rogai por nós, pecadores, agora e na hora de nossa morte. Amém.
0: Ave Maria, cheia de graça, o Senhor é convosco. Bendita sois vós entre as mulheres e bendito é o fruto do vosso ventre, Jesus.
1: Santa Maria, Mãe de Deus, rogai por nós, pecadores, agora e na hora de nossa morte. Amém.
0: Ave Maria, cheia de graça, o Senhor é convosco. Bendita sois vós entre as mulheres e bendito é o fruto do vosso ventre, Jesus.
1: Santa Maria, Mãe de Deus, rogai por nós, pecadores, agora e na hora de nossa morte. Amém.
0: Ave Maria, cheia de graça, o Senhor é convosco. Bendita sois vós entre as mulheres e bendito é o fruto do vosso ventre, Jesus.
1: Santa Maria, Mãe de Deus, rogai por nós, pecadores, agora e na hora de nossa morte. Amém.
0: Ave Maria, cheia de graça, o Senhor é convosco. Bendita sois vós entre as mulheres e bendito é o fruto do vosso ventre, Jesus.
1: Santa Maria, Mãe de Deus, rogai por nós, pecadores, agora e na hora de nossa morte. Amém.
0: Ave Maria, cheia de graça, o Senhor é convosco. Bendita sois vós entre as mulheres e bendito é o fruto do vosso ventre, Jesus.
1: Santa Maria, Mãe de Deus, rogai por nós, pecadores, agora e na hora de nossa morte. Amém.
0: Ave Maria, cheia de graça, o Senhor é convosco. Bendita sois vós entre as mulheres e bendito é o fruto do vosso ventre, Jesus.
1: Santa Maria, Mãe de Deus, rogai por nós, pecadores, agora e na hora de nossa morte. Amém.
0: Ave Maria, cheia de graça, o Senhor é convosco. Bendita sois vós entre as mulheres e bendito é o fruto do vosso ventre, Jesus.
1: Santa Maria, Mãe de Deus, rogai por nós, pecadores, agora e na hora de nossa morte. Amém.
0: Ave Maria, cheia de graça, o Senhor é convosco. Bendita sois vós entre as mulheres e bendito é o fruto do vosso ventre, Jesus.
1: Santa Maria, Mãe de Deus, rogai por nós, pecadores, agora e na hora de nossa morte. Amém.
0: Glória ao Pai, ao Filho e ao Espírito Santo.
1: Como era no princípio, agora e sempre. Amém.
0: Ó meu Jesus, perdoai-nos, livrai-nos do fogo do inferno,

0: Pai nosso que estais nos céus, santificado seja o vosso nome. Venha a nós o vosso reino, seja feita a vossa vontade, assim na terra como no céu.
1: O pão nosso de cada dia nos dai hoje. Perdoai-nos as nossas ofensas, assim como nós perdoamos a quem nos tem ofendido. E não nos deixeis cair em tentação, mas livrai-nos do mal. Amém.
0: Ave Maria, cheia de graça, o Senhor é convosco. Bendita sois vós entre as mulheres, e bendito é o fruto do vosso ventre, Jesus.
1: Santa Maria, Mãe de Deus, rogai por nós, pecadores, agora e na hora de nossa morte. Amém.
0: Ave Maria, cheia de graça, o Senhor é convosco. Bendita sois vós entre as mulheres, e bendito é o fruto do vosso ventre, Jesus.
1: Santa Maria, Mãe de Deus, rogai por nós, pecadores, agora e na hora de nossa morte. Amém.
0: Ave Maria, cheia de graça, o Senhor é convosco. Bendita sois vós entre as mulheres, e bendito é o fruto do vosso ventre, Jesus.
1: Santa Maria, Mãe de Deus, rogai por nós, pecadores, agora e na hora de nossa morte. Amém.
0: Ave Maria, cheia de graça, o Senhor é convosco. Bendita sois vós entre as mulheres, e bendito é o fruto do vosso ventre, Jesus.
1: Santa Maria, Mãe de Deus, rogai por nós, pecadores, agora e na hora de nossa morte. Amém.
0: Ave Maria, cheia de graça, o Senhor é convosco. Bendita sois vós entre as mulheres, e bendito é o fruto do vosso ventre, Jesus.
1: Santa Maria, Mãe de Deus, rogai por nós, pecadores, agora e na hora de nossa morte. Amém.
0: Ave Maria, cheia de graça, o Senhor é convosco. Bendita sois vós entre as mulheres, e bendito é o fruto do vosso ventre, Jesus.
1: Santa Maria, Mãe de Deus, rogai por nós, pecadores, agora e na hora de nossa morte. Amém.
0: Ave Maria, cheia de graça, o Senhor é convosco. Bendita sois vós entre as mulheres, e bendito é o fruto do vosso ventre, Jesus.
1: Santa Maria, Mãe de Deus, rogai por nós, pecadores, agora e na hora de nossa morte. Amém.
0: Ave Maria, cheia de graça, o Senhor é convosco. Bendita sois vós entre as mulheres, e bendito é o fruto do vosso ventre, Jesus.
1: Santa Maria, Mãe de Deus, rogai por nós, pecadores, agora e na hora de nossa morte. Amém.
0: Ave Maria, cheia de graça, o Senhor é convosco. Bendita sois vós entre as mulheres, e bendito é o fruto do vosso ventre, Jesus.
1: Santa Maria, Mãe de Deus, rogai por nós, pecadores, agora e na hora de nossa morte. Amém.
0: Ave Maria, cheia de graça, o Senhor é convosco. Bendita sois vós entre as mulheres, e bendito é o fruto do vosso ventre, Jesus.
1: Santa Maria, Mãe de Deus, rogai por nós, pecadores, agora e na hora de nossa morte. Amém.
0: Glória ao Pai, ao Filho e ao Espírito Santo.
1: Como era no princípio, agora e sempre. Amém.
0: Ó meu Jesus,
2: perdoai-nos, livrai-nos do fogo do inferno, levai as almas todas para o céu e socorrei principalmente as que mais precisarem.
3: E no quarto mistério da luz, contemplaremos com Maria e Jesus a transfiguração.

0: Pai nosso que estais nos céus, santificado seja o vosso nome. Venha a nós o vosso reino, seja feita a vossa vontade, assim na terra como no céu.
1: O pão nosso de cada dia nos dai hoje. Perdoai-nos as nossas ofensas, assim como nós perdoamos a quem nos tem ofendido. E não nos deixeis cair em tentação, mas livrai-nos do mal. Amém.
0: Ave Maria, cheia de graça, o Senhor é convosco. Bendita sois vós entre as mulheres, e bendito é o fruto do vosso ventre, Jesus.
1: Santa Maria, Mãe de Deus, rogai por nós, pecadores, agora e na hora de nossa morte. Amém.
0: Ave Maria, cheia de graça, o Senhor é convosco. Bendita sois vós entre as mulheres, e bendito é o fruto do vosso ventre, Jesus.
1: Santa Maria, Mãe de Deus, rogai por nós, pecadores, agora e na hora de nossa morte. Amém.
0: Ave Maria, cheia de graça, o Senhor é convosco. Bendita sois vós entre as mulheres, e bendito é o fruto do vosso ventre, Jesus.
1: Santa Maria, Mãe de Deus, rogai por nós, pecadores, agora e na hora de nossa morte. Amém.
0: Ave Maria, cheia de graça, o Senhor é convosco. Bendita sois vós entre as mulheres, e bendito é o fruto do vosso ventre, Jesus.
1: Santa Maria, Mãe de Deus, rogai por nós, pecadores, agora e na hora de nossa morte. Amém.
0: Ave Maria, cheia de graça, o Senhor é convosco. Bendita sois vós entre as mulheres, e bendito é o fruto do vosso ventre, Jesus.
1: Santa Maria, Mãe de Deus, rogai por nós, pecadores, agora e na hora de nossa morte. Amém.
0: Ave Maria, cheia de graça, o Senhor é convosco. Bendita sois vós entre as mulheres, e bendito é o fruto do vosso ventre, Jesus.
1: Santa Maria, Mãe de Deus, rogai por nós, pecadores, agora e na hora de nossa morte. Amém.
0: Ave Maria, cheia de graça, o Senhor é convosco. Bendita sois vós entre as mulheres, e bendito é o fruto do vosso ventre, Jesus.
1: Santa Maria, Mãe de Deus, rogai por nós, pecadores, agora e na hora de nossa morte. Amém.
0: Ave Maria, cheia de graça, o Senhor é convosco. Bendita sois vós entre as mulheres, e bendito é o fruto do vosso ventre, Jesus.
1: Santa Maria, Mãe de Deus, rogai por nós, pecadores, agora e na hora de nossa morte. Amém.
0: Ave Maria, cheia de graça, o Senhor é convosco. Bendita sois vós entre as mulheres, e bendito é o fruto do vosso ventre, Jesus.
1: Santa Maria, Mãe de Deus, rogai por nós, pecadores, agora e na hora de nossa morte. Amém.
0: Ave Maria, cheia de graça, o Senhor é convosco. Bendita sois vós entre as mulheres, e bendito é o fruto do vosso ventre, Jesus.
1: Santa Maria, Mãe de Deus, rogai por nós, pecadores, agora e na hora de nossa morte. Amém.
0: Glória ao Pai, ao Filho e ao Espírito Santo.
1: Como era no princípio, agora e sempre. Amém.
0: Ó meu Jesus,
1: perdoai-nos e livrai-nos do fogo do inferno.

0: Pai nosso que estais nos céus, santificado seja o vosso nome. Venha a nós o vosso reino, seja feita a vossa vontade, assim na terra como no céu.
1: O pão nosso de cada dia nos dai hoje.

0: livrai-nos do mal. Amém.
1: Ave Maria, cheia de graça, o Senhor é convosco. Bendita sois vós entre as mulheres e bendito é o fruto do vosso ventre, Jesus.
0: Santa Maria, Mãe de Deus, rogai por nós, pecadores, agora e na hora de nossa morte. Amém.
1: Ave Maria, cheia de graça, o Senhor é convosco. Bendita sois vós entre as mulheres e bendito é o fruto do vosso ventre, Jesus.
0: Santa Maria, Mãe de Deus, rogai por nós, pecadores, agora e na hora de nossa morte. Amém.
1: Ave Maria, cheia de graça, o Senhor é convosco. Bendita sois vós entre as mulheres e bendito é o fruto do vosso ventre, Jesus.
0: Santa Maria, Mãe de Deus, rogai por nós, pecadores, agora e na hora de nossa morte. Amém.
1: Ave Maria, cheia de graça, o Senhor é convosco. Bendita sois vós entre as mulheres e bendito é o fruto do vosso ventre, Jesus.
0: Santa Maria, Mãe de Deus, rogai por nós, pecadores, agora e na hora de nossa morte. Amém.
1: Ave Maria, cheia de graça, o Senhor é convosco. Bendita sois vós entre as mulheres e bendito é o fruto do vosso ventre, Jesus.
0: Santa Maria, Mãe de Deus, rogai por nós, pecadores, agora e na hora de nossa morte. Amém.
1: Ave Maria, cheia de graça, o Senhor é convosco. Bendita sois vós entre as mulheres e bendito é o fruto do vosso ventre, Jesus.
0: Santa Maria, Mãe de Deus, rogai por nós, pecadores, agora e na hora de nossa morte. Amém.
1: Ave Maria, cheia de graça, o Senhor é convosco. Bendita sois vós entre as mulheres e bendito é o fruto do vosso ventre, Jesus.
0: Santa Maria, Mãe de Deus, rogai por nós, pecadores, agora e na hora de nossa morte. Amém.
1: Ave Maria, cheia de graça, o Senhor é convosco. Bendita sois vós entre as mulheres e bendito é o fruto do vosso ventre, Jesus.
0: Santa Maria, Mãe de Deus, rogai por nós, pecadores, agora e na hora de nossa morte. Amém.
1: Ave Maria, cheia de graça, o Senhor é convosco. Bendita sois vós entre as mulheres e bendito é o fruto do vosso ventre, Jesus.
0: Santa Maria, Mãe de Deus, rogai por nós, pecadores, agora e na hora de nossa morte. Amém.
1: Ave Maria, cheia de graça, o Senhor é convosco. Bendita sois vós entre as mulheres e bendito é o fruto do vosso ventre, Jesus.
0: Santa Maria, Mãe de Deus, rogai por nós, pecadores, agora e na hora de nossa morte. Amém.
1: Glória ao Pai, ao Filho e ao Espírito Santo.
0: Como era no princípio, agora e sempre. Amém.
1: Ó meu Jesus, perdoai-nos, livrai-nos do fogo do inferno, levai as almas todas para o céu e

0: Pai nosso que estais no céu, santificado seja o vosso nome. Venha a nós o vosso reino, seja feita a vossa vontade, assim na terra como no céu.
1: O pão nosso de cada dia nos dai hoje. Perdoai-nos as nossas ofensas, assim como nós perdoamos a quem nos tem ofendido. E não nos deixeis cair em tentação, mas livrai-nos do mal. Amém.
0: Ave Maria, cheia de graça, o Senhor é convosco. Bendita sois vós entre as mulheres, e bendito é o fruto do vosso ventre, Jesus.
1: Santa Maria, Mãe de Deus, rogai por nós, pecadores, agora e na hora de nossa morte. Amém.
0: Ave Maria, cheia de graça, o Senhor é convosco. Bendita sois vós entre as mulheres, e bendito é o fruto do vosso ventre, Jesus.
1: Santa Maria, Mãe de Deus, rogai por nós, pecadores, agora e na hora de nossa morte. Amém.
0: Ave Maria, cheia de graça, o Senhor é convosco. Bendita sois vós entre as mulheres, e bendito é o fruto do vosso ventre, Jesus.
1: Santa Maria, Mãe de Deus, rogai por nós, pecadores, agora e na hora de nossa morte. Amém.
0: Ave Maria, cheia de graça, o Senhor é convosco. Bendita sois vós entre as mulheres, e bendito é o fruto do vosso ventre, Jesus.
1: Santa Maria, Mãe de Deus, rogai por nós, pecadores, agora e na hora de nossa morte. Amém.
0: Ave Maria, cheia de graça, o Senhor é convosco. Bendita sois vós entre as mulheres, e bendito é o fruto do vosso ventre, Jesus.
1: Santa Maria, Mãe de Deus, rogai por nós, pecadores, agora e na hora de nossa morte. Amém.
0: Ave Maria, cheia de graça, o Senhor é convosco. Bendita sois vós entre as mulheres, e bendito é o fruto do vosso ventre, Jesus.
1: Santa Maria, Mãe de Deus, rogai por nós, pecadores, agora e na hora de nossa morte. Amém.
0: Ave Maria, cheia de graça, o Senhor é convosco. Bendita sois vós entre as mulheres, e bendito é o fruto do vosso ventre, Jesus.
1: Santa Maria, Mãe de Deus, rogai por nós, pecadores, agora e na hora de nossa morte. Amém.
0: Ave Maria, cheia de graça, o Senhor é convosco. Bendita sois vós entre as mulheres, e bendito é o fruto do vosso ventre, Jesus.
1: Santa Maria, Mãe de Deus, rogai por nós, pecadores, agora e na hora de nossa morte. Amém.
0: Ave Maria, cheia de graça, o Senhor é convosco. Bendita sois vós entre as mulheres, e bendito é o fruto do vosso ventre, Jesus.
1: Santa Maria, Mãe de Deus, rogai por nós, pecadores, agora e na hora de nossa morte. Amém.
0: Ave Maria, cheia de graça, o Senhor é convosco. Bendita sois vós entre as mulheres, e bendito é o fruto do vosso ventre, Jesus.
1: Santa Maria, Mãe de Deus, rogai por nós, pecadores, agora e na hora de nossa morte. Amém.
0: Glória ao Pai, ao Filho e ao Espírito Santo,
1: como era no princípio, agora e sempre. Amém.

0: Pai nosso que estais no céu, santificado seja o vosso nome. Venha a nós o vosso reino, seja feita a vossa vontade, assim na terra como no céu.
1: O pão nosso de cada dia nos dai hoje. Perdoai-nos as nossas ofensas, assim como nós perdoamos a quem nos tem ofendido. E não nos deixeis cair em tentação, mas livrai-nos do mal. Amém.
0: Ave Maria, cheia de graça, o Senhor é convosco. Bendita sois vós entre as mulheres, e bendito é o fruto do vosso ventre, Jesus.
1: Santa Maria, Mãe de Deus, rogai por nós, pecadores, agora e na hora de nossa morte. Amém.
0: Ave Maria, cheia de graça, o Senhor é convosco. Bendita sois vós entre as mulheres, e bendito é o fruto do vosso ventre, Jesus.
1: Santa Maria, Mãe de Deus, rogai por nós, pecadores, agora e na hora de nossa morte. Amém.
0: Ave Maria, cheia de graça, o Senhor é convosco. Bendita sois vós entre as mulheres, e bendito é o fruto do vosso ventre, Jesus.
1: Santa Maria, Mãe de Deus, rogai por nós, pecadores, agora e na hora de nossa morte. Amém.
0: Ave Maria, cheia de graça, o Senhor é convosco. Bendita sois vós entre as mulheres, e bendito é o fruto do vosso ventre, Jesus.
1: Santa Maria, Mãe de Deus, rogai por nós, pecadores, agora e na hora de nossa morte. Amém.
0: Ave Maria, cheia de graça, o Senhor é convosco. Bendita sois vós entre as mulheres, e bendito é o fruto do vosso ventre, Jesus.
1: Santa Maria, Mãe de Deus, rogai por nós, pecadores, agora e na hora de nossa morte. Amém.
0: Ave Maria, cheia de graça, o Senhor é convosco. Bendita sois vós entre as mulheres, e bendito é o fruto do vosso ventre, Jesus.
1: Santa Maria, Mãe de Deus, rogai por nós, pecadores, agora e na hora de nossa morte. Amém.
0: Ave Maria, cheia de graça, o Senhor é convosco. Bendita sois vós entre as mulheres, e bendito é o fruto do vosso ventre, Jesus.
1: Santa Maria, Mãe de Deus, rogai por nós, pecadores, agora e na hora de nossa morte. Amém.
0: Ave Maria, cheia de graça, o Senhor é convosco. Bendita sois vós entre as mulheres, e bendito é o fruto do vosso ventre, Jesus.
1: Santa Maria, Mãe de Deus, rogai por nós, pecadores, agora e na hora de nossa morte. Amém.
0: Ave Maria, cheia de graça, o Senhor é convosco. Bendita sois vós entre as mulheres, e bendito é o fruto do vosso ventre, Jesus.
1: Santa Maria, Mãe de Deus, rogai por nós, pecadores, agora e na hora de nossa morte. Amém.
0: Ave Maria, cheia de graça, o Senhor é convosco. Bendita sois vós entre as mulheres, e bendito é o fruto do vosso ventre, Jesus.
1: Santa Maria, Mãe de Deus, rogai por nós, pecadores, agora e na hora de nossa morte. Amém.
0: Glória ao Pai, ao Filho e ao Espírito Santo,
1: como era no princípio, agora e sempre. Amém.

0: Pai nosso que estais no céu, santificado seja o vosso nome. Venha a nós o vosso reino, seja feita a vossa vontade, assim na terra como no céu.
1: O pão nosso de cada dia nos dai hoje, perdoai-nos as nossas ofensas, assim como nós perdoamos a quem nos tem ofendido. E não nos deixeis cair em tentação, mas livrai-nos do mal. Amém.
0: Ave Maria, cheia de graça, o Senhor é convosco. Bendita sois vós entre as mulheres, e bendito é o fruto do vosso ventre, Jesus.
1: Santa Maria, Mãe de Deus, rogai por nós, pecadores, agora e na hora de nossa morte. Amém.
0: Ave Maria, cheia de graça, o Senhor é convosco. Bendita sois vós entre as mulheres, e bendito é o fruto do vosso ventre, Jesus.
1: Santa Maria, Mãe de Deus, rogai por nós, pecadores, agora e na hora de nossa morte. Amém.
0: Ave Maria, cheia de graça, o Senhor é convosco. Bendita sois vós entre as mulheres, e bendito é o fruto do vosso ventre, Jesus.
1: Santa Maria, Mãe de Deus, rogai por nós, pecadores, agora e na hora de nossa morte. Amém.
0: Ave Maria, cheia de graça, o Senhor é convosco. Bendita sois vós entre as mulheres, e bendito é o fruto do vosso ventre, Jesus.
1: Santa Maria, Mãe de Deus, rogai por nós, pecadores, agora e na hora de nossa morte. Amém.
0: Ave Maria, cheia de graça, o Senhor é convosco. Bendita sois vós entre as mulheres, e bendito é o fruto do vosso ventre, Jesus.
1: Santa Maria, Mãe de Deus, rogai por nós, pecadores, agora e na hora de nossa morte. Amém.
0: Ave Maria, cheia de graça, o Senhor é convosco. Bendita sois vós entre as mulheres, e bendito é o fruto do vosso ventre, Jesus.
1: Santa Maria, Mãe de Deus, rogai por nós, pecadores, agora e na hora de nossa morte. Amém.
0: Ave Maria, cheia de graça, o Senhor é convosco. Bendita sois vós entre as mulheres, e bendito é o fruto do vosso ventre, Jesus.
1: Santa Maria, Mãe de Deus, rogai por nós, pecadores, agora e na hora de nossa morte. Amém.
0: Ave Maria, cheia de graça, o Senhor é convosco. Bendita sois vós entre as mulheres, e bendito é o fruto do vosso ventre, Jesus.
1: Santa Maria, Mãe de Deus, rogai por nós, pecadores, agora e na hora de nossa morte. Amém.
0: Ave Maria, cheia de graça, o Senhor é convosco. Bendita sois vós entre as mulheres, e bendito é o fruto do vosso ventre, Jesus.
1: Santa Maria, Mãe de Deus, rogai por nós, pecadores, agora e na hora de nossa morte. Amém.
0: Ave Maria, cheia de graça, o Senhor é convosco. Bendita sois vós entre as mulheres, e bendito é o fruto do vosso ventre, Jesus.
1: Santa Maria, Mãe de Deus, rogai por nós, pecadores, agora e na hora de nossa morte. Amém.
0: Glória ao Pai, ao Filho e ao Espírito Santo,
1: como era no princípio, agora e sempre. Amém.

0: Pai nosso que estais no céu, santificado seja o vosso nome. Venha a nós o vosso reino, seja feita a vossa vontade, assim na terra como no céu.
1: O pão nosso de cada dia nos dai hoje. Perdoai-nos as nossas ofensas, assim como nós perdoamos a quem nos tem ofendido. E não nos deixeis cair em tentação, mas livrai-nos do mal. Amém.
0: Ave Maria, cheia de graça, o Senhor é convosco. Bendita sois vós entre as mulheres, e bendito é o fruto do vosso ventre, Jesus.
1: Santa Maria, Mãe de Deus, rogai por nós, pecadores, agora e na hora de nossa morte. Amém.
0: Ave Maria, cheia de graça, o Senhor é convosco. Bendita sois vós entre as mulheres, e bendito é o fruto do vosso ventre, Jesus.
1: Santa Maria, Mãe de Deus, rogai por nós, pecadores, agora e na hora de nossa morte. Amém.
0: Ave Maria, cheia de graça, o Senhor é convosco. Bendita sois vós entre as mulheres, e bendito é o fruto do vosso ventre, Jesus.
1: Santa Maria, Mãe de Deus, rogai por nós, pecadores, agora e na hora de nossa morte. Amém.
0: Ave Maria, cheia de graça, o Senhor é convosco. Bendita sois vós entre as mulheres, e bendito é o fruto do vosso ventre, Jesus.
1: Santa Maria, Mãe de Deus, rogai por nós, pecadores, agora e na hora de nossa morte. Amém.
0: Ave Maria, cheia de graça, o Senhor é convosco. Bendita sois vós entre as mulheres, e bendito é o fruto do vosso ventre, Jesus.
1: Santa Maria, Mãe de Deus, rogai por nós, pecadores, agora e na hora de nossa morte. Amém.
0: Ave Maria, cheia de graça, o Senhor é convosco. Bendita sois vós entre as mulheres, e bendito é o fruto do vosso ventre, Jesus.
1: Santa Maria, Mãe de Deus, rogai por nós, pecadores, agora e na hora de nossa morte. Amém.
0: Ave Maria, cheia de graça, o Senhor é convosco. Bendita sois vós entre as mulheres, e bendito é o fruto do vosso ventre, Jesus.
1: Santa Maria, Mãe de Deus, rogai por nós, pecadores, agora e na hora de nossa morte. Amém.
0: Ave Maria, cheia de graça, o Senhor é convosco. Bendita sois vós entre as mulheres, e bendito é o fruto do vosso ventre, Jesus.
1: Santa Maria, Mãe de Deus, rogai por nós, pecadores, agora e na hora de nossa morte. Amém.
0: Ave Maria, cheia de graça, o Senhor é convosco. Bendita sois vós entre as mulheres, e bendito é o fruto do vosso ventre, Jesus.
1: Santa Maria, Mãe de Deus, rogai por nós, pecadores, agora e na hora de nossa morte. Amém.
0: Ave Maria, cheia de graça, o Senhor é convosco. Bendita sois vós entre as mulheres, e bendito é o fruto do vosso ventre, Jesus.
1: Santa Maria, Mãe de Deus, rogai por nós, pecadores, agora e na hora de nossa morte. Amém.
0: Glória ao Pai, ao Filho e ao Espírito Santo,
1: como era no princípio, agora e sempre. Amém.

0: Pai nosso que estais nos céus, santificado seja o vosso nome. Venha a nós o vosso reino, seja feita a vossa vontade, assim na terra como no céu.
1: O pão nosso de cada dia nos dai hoje, perdoai-nos as nossas ofensas, assim como nós perdoamos a quem nos tem ofendido. E não nos deixeis cair em tentação, mas livrai-nos do mal. Amém.
0: Ave Maria, cheia de graça, o Senhor é convosco. Bendita sois vós entre as mulheres, e bendito é o fruto do vosso ventre, Jesus.
1: Santa Maria, Mãe de Deus, rogai por nós, pecadores, agora e na hora de nossa morte. Amém.
0: Ave Maria, cheia de graça, o Senhor é convosco. Bendita sois vós entre as mulheres, e bendito é o fruto do vosso ventre, Jesus.
1: Santa Maria, Mãe de Deus, rogai por nós, pecadores, agora e na hora de nossa morte. Amém.
0: Ave Maria, cheia de graça, o Senhor é convosco. Bendita sois vós entre as mulheres, e bendito é o fruto do vosso ventre, Jesus.
1: Santa Maria, Mãe de Deus, rogai por nós, pecadores, agora e na hora de nossa morte. Amém.
0: Ave Maria, cheia de graça, o Senhor é convosco. Bendita sois vós entre as mulheres, e bendito é o fruto do vosso ventre, Jesus.
1: Santa Maria, Mãe de Deus, rogai por nós, pecadores, agora e na hora de nossa morte. Amém.
0: Ave Maria, cheia de graça, o Senhor é convosco. Bendita sois vós entre as mulheres, e bendito é o fruto do vosso ventre, Jesus.
1: Santa Maria, Mãe de Deus, rogai por nós, pecadores, agora e na hora de nossa morte. Amém.
0: Ave Maria, cheia de graça, o Senhor é convosco. Bendita sois vós entre as mulheres, e bendito é o fruto do vosso ventre, Jesus.
1: Santa Maria, Mãe de Deus, rogai por nós, pecadores, agora e na hora de nossa morte. Amém.
0: Ave Maria, cheia de graça, o Senhor é convosco. Bendita sois vós entre as mulheres, e bendito é o fruto do vosso ventre, Jesus.
1: Santa Maria, Mãe de Deus, rogai por nós, pecadores, agora e na hora de nossa morte. Amém.
0: Ave Maria, cheia de graça, o Senhor é convosco. Bendita sois vós entre as mulheres, e bendito é o fruto do vosso ventre, Jesus.
1: Santa Maria, Mãe de Deus, rogai por nós, pecadores, agora e na hora de nossa morte. Amém.
0: Ave Maria, cheia de graça, o Senhor é convosco. Bendita sois vós entre as mulheres, e bendito é o fruto do vosso ventre, Jesus.
1: Santa Maria, Mãe de Deus, rogai por nós, pecadores, agora e na hora de nossa morte. Amém.
0: Ave Maria, cheia de graça, o Senhor é convosco. Bendita sois vós entre as mulheres, e bendito é o fruto do vosso ventre, Jesus.
1: Santa Maria, Mãe de Deus, rogai por nós, pecadores, agora e na hora de nossa morte. Amém.

0: Pai nosso que estás no céu, santificado seja o vosso nome. Venha a nós o vosso reino, seja feita a vossa vontade, assim na terra como no céu.
1: O pão nosso de cada dia nos dai hoje. Perdoai-nos as nossas ofensas, assim como nós perdoamos a quem nos tem ofendido. E não nos deixeis cair em tentação, mas livrai-nos do mal. Amém.
0: Ave Maria, cheia de graça, o Senhor é convosco. Bendita sois vós entre as mulheres e bendito é o fruto do vosso ventre, Jesus.

0: da morte. Amém.
1: Ave Maria, cheia de graça, o Senhor é convosco. Bendita sois vós entre as mulheres e bendito é o fruto do vosso ventre, Jesus.
0: Santa Maria, Mãe de Deus, rogai por nós, pecadores, agora e na hora de nossa morte. Amém.
1: Ave Maria, cheia de graça, o Senhor é convosco. Bendita sois vós entre as mulheres e bendito é o fruto do vosso ventre, Jesus.
0: Santa Maria, Mãe de Deus, rogai por nós, pecadores, agora e na hora de nossa morte. Amém.
1: Ave Maria, cheia de graça, o Senhor é convosco. Bendita sois vós entre as mulheres e bendito é o fruto do vosso ventre, Jesus.
0: Santa Maria, Mãe de Deus, rogai por nós, pecadores, agora e na hora de nossa morte. Amém.
1: Ave Maria, cheia de graça, o Senhor é convosco. Bendita sois vós entre as mulheres e bendito é o fruto do vosso ventre, Jesus.
0: Santa Maria, Mãe de Deus, rogai por nós, pecadores, agora e na hora de nossa morte. Amém.
1: Ave Maria, cheia de graça, o Senhor é convosco. Bendita sois vós entre as mulheres e bendito é o fruto do vosso ventre, Jesus.
0: Santa Maria, Mãe de Deus, rogai por nós, pecadores, agora e na hora de nossa morte. Amém.
1: Ave Maria, cheia de graça, o Senhor é convosco. Bendita sois vós entre as mulheres e bendito é o fruto do vosso ventre, Jesus.
0: Santa Maria, Mãe de Deus, rogai por nós, pecadores, agora e na hora de nossa morte. Amém.
1: Ave Maria, cheia de graça, o Senhor é convosco. Bendita sois vós entre as mulheres e bendito é o fruto do vosso ventre, Jesus.
0: Santa Maria, Mãe de Deus, rogai por nós, pecadores, agora e na hora de nossa morte. Amém.
1: Glória ao Pai, ao Filho e ao Espírito Santo,
0: como era no princípio, agora e sempre. Amém.

0: Pai nosso que estais no céu, santificado seja o vosso nome. Venha a nós o vosso reino, seja feita a vossa vontade, assim na terra como no céu.
1: O pão nosso de cada dia nos dai hoje. Perdoai-nos as nossas ofensas, assim como nós perdoamos a quem nos tem ofendido. E não nos deixeis cair em tentação, mas livrai-nos do mal. Amém.
0: Ave Maria, cheia de graça, o Senhor é convosco. Bendita sois vós entre as mulheres, e bendito é o fruto do vosso ventre, Jesus.
1: Santa Maria, Mãe de Deus, rogai por nós, pecadores, agora e na hora de nossa morte. Amém.
0: Ave Maria, cheia de graça, o Senhor é convosco. Bendita sois vós entre as mulheres, e bendito é o fruto do vosso ventre, Jesus.
1: Santa Maria, Mãe de Deus, rogai por nós, pecadores, agora e na hora de nossa morte. Amém.
0: Ave Maria, cheia de graça, o Senhor é convosco. Bendita sois vós entre as mulheres, e bendito é o fruto do vosso ventre, Jesus.
1: Santa Maria, Mãe de Deus, rogai por nós, pecadores, agora e na hora de nossa morte. Amém.
0: Ave Maria, cheia de graça, o Senhor é convosco. Bendita sois vós entre as mulheres, e bendito é o fruto do vosso ventre, Jesus.
1: Santa Maria, Mãe de Deus, rogai por nós, pecadores, agora e na hora de nossa morte. Amém.
0: Ave Maria, cheia de graça, o Senhor é convosco. Bendita sois vós entre as mulheres, e bendito é o fruto do vosso ventre, Jesus.
1: Santa Maria, Mãe de Deus, rogai por nós, pecadores, agora e na hora de nossa morte. Amém.
0: Ave Maria, cheia de graça, o Senhor é convosco. Bendita sois vós entre as mulheres, e bendito é o fruto do vosso ventre, Jesus.
1: Santa Maria, Mãe de Deus, rogai por nós, pecadores, agora e na hora de nossa morte. Amém.
0: Ave Maria, cheia de graça, o Senhor é convosco. Bendita sois vós entre as mulheres, e bendito é o fruto do vosso ventre, Jesus.
1: Santa Maria, Mãe de Deus, rogai por nós, pecadores, agora e na hora de nossa morte. Amém.
0: Ave Maria, cheia de graça, o Senhor é convosco. Bendita sois vós entre as mulheres, e bendito é o fruto do vosso ventre, Jesus.
1: Santa Maria, Mãe de Deus, rogai por nós, pecadores, agora e na hora de nossa morte. Amém.
0: Ave Maria, cheia de graça, o Senhor é convosco. Bendita sois vós entre as mulheres, e bendito é o fruto do vosso ventre, Jesus.
1: Santa Maria, Mãe de Deus, rogai por nós, pecadores, agora e na hora de nossa morte. Amém.
0: Ave Maria, cheia de graça, o Senhor é convosco. Bendita sois vós entre as mulheres, e bendito é o fruto do vosso ventre.

0: entre Jesus.
1: Santa Maria, Mãe de Deus, rogai por nós, pecadores, agora e na hora de nossa morte. Amém.
0: Glória ao Pai, ao Filho e ao Espírito Santo,
1: como era no princípio, agora e sempre. Amém.

0: Pai nosso que estais no céu, santificado seja o vosso nome. Venha a nós o vosso reino, seja feita a vossa vontade, assim na terra como no céu.
1: O pão nosso de cada dia nos dai hoje. Perdoai-nos as nossas ofensas, assim como nós perdoamos a quem nos tem ofendido. E não nos deixeis cair em tentação, mas livrai-nos do mal. Amém.
0: Ave Maria, cheia de graça, o Senhor é convosco. Bendita sois vós entre as mulheres, e bendito é o fruto do vosso ventre, Jesus.
1: Santa Maria, Mãe de Deus, rogai por nós, pecadores, agora e na hora de nossa morte. Amém.
0: Ave Maria, cheia de graça, o Senhor é convosco. Bendita sois vós entre as mulheres, e bendito é o fruto do vosso ventre, Jesus.
1: Santa Maria, Mãe de Deus, rogai por nós, pecadores, agora e na hora de nossa morte. Amém.
0: Ave Maria, cheia de graça, o Senhor é convosco. Bendita sois vós entre as mulheres, e bendito é o fruto do vosso ventre, Jesus.
1: Santa Maria, Mãe de Deus, rogai por nós, pecadores, agora e na hora de nossa morte. Amém.
0: Ave Maria, cheia de graça, o Senhor é convosco. Bendita sois vós entre as mulheres, e bendito é o fruto do vosso ventre, Jesus.
1: Santa Maria, Mãe de Deus, rogai por nós, pecadores, agora e na hora de nossa morte. Amém.
0: Ave Maria, cheia de graça, o Senhor é convosco. Bendita sois vós entre as mulheres, e bendito é o fruto do vosso ventre, Jesus.
1: Santa Maria, Mãe de Deus, rogai por nós, pecadores, agora e na hora de nossa morte. Amém.
0: Ave Maria, cheia de graça, o Senhor é convosco. Bendita sois vós entre as mulheres, e bendito é o fruto do vosso ventre, Jesus.
1: Santa Maria, Mãe de Deus, rogai por nós, pecadores, agora e na hora de nossa morte. Amém.
0: Ave Maria, cheia de graça, o Senhor é convosco. Bendita sois vós entre as mulheres, e bendito é o fruto do vosso ventre, Jesus.
1: Santa Maria, Mãe de Deus, rogai por nós, pecadores, agora e na hora de nossa morte. Amém.
0: Ave Maria, cheia de graça, o Senhor é convosco. Bendita sois vós entre as mulheres, e bendito é o fruto do vosso ventre, Jesus.
1: Santa Maria, Mãe de Deus, rogai por nós, pecadores, agora e na hora de nossa morte. Amém.
0: Ave Maria, cheia de graça, o Senhor é convosco. Bendita sois vós entre as mulheres, e bendito é o fruto do vosso ventre, Jesus.
1: Santa Maria, Mãe de Deus, rogai por nós, pecadores, agora e na hora de nossa morte. Amém.
0: Ave Maria, cheia de graça, o Senhor é convosco. Bendita sois vós entre as mulheres, e bendito é o fruto do vosso ventre, Jesus.
1: Santa Maria, Mãe de Deus, rogai por nós, pecadores, agora e na hora de nossa morte. Amém.
0: Glória ao Pai, ao Filho e ao Espírito Santo,
1: como era no princípio, agora e sempre. Amém.

0: Pai nosso que estais no céu, santificado seja o vosso nome. Venha a nós o vosso reino, seja feita a vossa vontade, assim na terra como no céu.
1: O pão nosso de cada dia nos dai hoje. Perdoai-nos as nossas ofensas, assim como nós perdoamos a quem nos tem ofendido. E não nos deixeis cair em tentação, mas livrai-nos do mal. Amém.
0: Ave Maria, cheia de graça, o Senhor é convosco. Bendita sois vós entre as mulheres e bendito é o fruto do vosso ventre, Jesus.
1: Santa Maria, Mãe de Deus, rogai por nós, pecadores, agora e na hora de nossa morte. Amém.
0: Ave Maria, cheia de graça, o Senhor é convosco. Bendita sois vós entre as mulheres e bendito é o fruto do vosso ventre, Jesus.
1: Santa Maria, Mãe de Deus, rogai por nós, pecadores, agora e na hora de nossa morte. Amém.
0: Ave Maria, cheia de graça, o Senhor é convosco. Bendita sois vós entre as mulheres e bendito é o fruto do vosso ventre, Jesus.
1: Santa Maria, Mãe de Deus, rogai por nós, pecadores, agora e na hora de nossa morte. Amém.
0: Ave Maria, cheia de graça, o Senhor é convosco. Bendita sois vós entre as mulheres e bendito é o fruto do vosso ventre, Jesus.
1: Santa Maria, Mãe de Deus, rogai por nós, pecadores, agora e na hora de nossa morte. Amém.
0: Ave Maria, cheia de graça, o Senhor é convosco. Bendita sois vós entre as mulheres e bendito é o fruto do vosso ventre, Jesus.
1: Santa Maria, Mãe de Deus, rogai por nós, pecadores, agora e na hora de nossa morte. Amém.
0: Ave Maria, cheia de graça, o Senhor é convosco. Bendita sois vós entre as mulheres e bendito é o fruto do vosso ventre, Jesus.
1: Santa Maria, Mãe de Deus, rogai por nós, pecadores, agora e na hora de nossa morte. Amém.
0: Ave Maria, cheia de graça, o Senhor é convosco. Bendita sois vós entre as mulheres e bendito é o fruto do vosso ventre, Jesus.
1: Santa Maria, Mãe de Deus, rogai por nós, pecadores, agora e na hora de nossa morte. Amém.
0: Ave Maria, cheia de graça, o Senhor é convosco. Bendita sois vós entre as mulheres e bendito é o fruto do vosso ventre, Jesus.
1: Santa Maria, Mãe de Deus, rogai por nós, pecadores, agora e na hora de nossa morte. Amém.
0: Ave Maria, cheia de graça, o Senhor é convosco. Bendita sois vós entre as mulheres e bendito é o fruto do vosso ventre, Jesus.
1: Santa Maria, Mãe de Deus, rogai por nós, pecadores, agora e na hora de nossa morte. Amém.
0: Ave Maria, cheia de graça, o Senhor é convosco. Bendita sois vós entre as mulheres e bendito é o fruto do vosso ventre, Jesus.
1: Santa Maria, Mãe de Deus, rogai por nós, pecadores, agora e na hora de nossa morte. Amém.
0: Glória ao Pai, ao Filho e ao Espírito Santo,
1: como era no princípio, agora e sempre. Amém.

0: Pai nosso que estais no céu, santificado seja o vosso nome. Venha a nós o vosso reino, seja feita a vossa vontade, assim na terra como no céu.
1: O pão nosso de cada dia nos dai hoje.

0: livrai-nos do mal. Amém.
1: Ave Maria, cheia de graça, o Senhor é convosco. Bendita sois vós entre as mulheres e bendito é o fruto do vosso ventre, Jesus.
0: Santa Maria, Mãe de Deus, rogai por nós, pecadores, agora e na hora de nossa morte. Amém.
1: Ave Maria, cheia de graça, o Senhor é convosco. Bendita sois vós entre as mulheres e bendito é o fruto do vosso ventre, Jesus.
0: Santa Maria, Mãe de Deus, rogai por nós, pecadores, agora e na hora de nossa morte. Amém.
1: Ave Maria, cheia de graça, o Senhor é convosco. Bendita sois vós entre as mulheres e bendito é o fruto do vosso ventre, Jesus.
0: Santa Maria, Mãe de Deus, rogai por nós, pecadores, agora e na hora de nossa morte. Amém.
1: Ave Maria, cheia de graça, o Senhor é convosco. Bendita sois vós entre as mulheres e bendito é o fruto do vosso ventre, Jesus.
0: Santa Maria, Mãe de Deus, rogai por nós, pecadores, agora e na hora de nossa morte. Amém.
1: Ave Maria, cheia de graça, o Senhor é convosco. Bendita sois vós entre as mulheres e bendito é o fruto do vosso ventre, Jesus.
0: Santa Maria, Mãe de Deus, rogai por nós, pecadores, agora e na hora de nossa morte. Amém.
1: Ave Maria, cheia de graça, o Senhor é convosco. Bendita sois vós entre as mulheres e bendito é o fruto do vosso ventre, Jesus.
0: Santa Maria, Mãe de Deus, rogai por nós, pecadores, agora e na hora de nossa morte. Amém.
1: Ave Maria, cheia de graça, o Senhor é convosco. Bendita sois vós entre as mulheres e bendito é o fruto do vosso ventre, Jesus.
0: Santa Maria, Mãe de Deus, rogai por nós, pecadores, agora e na hora de nossa morte. Amém.
1: Ave Maria, cheia de graça, o Senhor é convosco. Bendita sois vós entre as mulheres e bendito é o fruto do vosso ventre, Jesus.
0: Santa Maria, Mãe de Deus, rogai por nós, pecadores, agora e na hora de nossa morte. Amém.
1: Ave Maria, cheia de graça, o Senhor é convosco. Bendita sois vós entre as mulheres e bendito é o fruto do vosso ventre, Jesus.
0: Santa Maria, Mãe de Deus, rogai por nós, pecadores, agora e na hora de nossa morte. Amém.
1: Ave Maria, cheia de graça, o Senhor é convosco. Bendita sois vós entre as mulheres e bendito é o fruto do vosso ventre, Jesus.
0: Santa Maria, Mãe de Deus, rogai por nós, pecadores, agora e na hora de nossa morte. Amém.
1: Glória ao Pai, ao Filho e ao Espírito Santo,
0: como era no princípio, agora e sempre. Amém.

0: 13h43.
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nós como um renovo, como raiz em terra árida. Não tinha beleza nem esplendor que pudesse atrair o nosso olhar, nem formosura capaz de nos deleitar. Era desprezado e abandonado pelos homens, homem das dores, familiarizado com o sofrimento, como pessoa de quem todos escondem o rosto. Desprezado, não fazíamos caso nenhum dele.

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0: 4h32.
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0: Nosso velho carro de boi, música bonita, meu reino encantado nesta nossa maravilhosa e abençoada manhã de segunda-feira, dia 1º de junho do ano de 2026, às 4h40 da manhã.
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0: Estamos por cá, né? Para recomeçarmos mais uma semana, para iniciarmos o mês 6 do ano de 2026, com as graças de Deus, será um mês abençoado para todos nós, com muita vida, saúde e abundância, né? Muito trabalho pela frente. E pedimos a Deus que nos livre do inimigo, de todos os perigos, males e doenças que enfrentamos em nossa caminhada, por intercessão de Nossa Senhora Aparecida, Rainha e Padroeira do Brasil, nos cubra com seu manto sagrado e o seu amor infinito de mãe, em nome do Pai, do Filho e do Espírito Santo. Amém! A vida é um dom de Deus e nós, servidores da vida e da esperança. Oi, gente! Alegria, alegria, alegria e alto astral tomam conta do seu rádio a partir de agora. Hoje marcado como Dia Nacional da Imprensa. Morte do jornalista Carlos Castelo Branco em 1993. Começa a ser vendido no Brasil o medicamento Viagra em 1998. Lançamento do Correio Brasiliense, o primeiro jornal brasileiro, em 1808. Hoje, dia de São Justino. Faltam 213 dias para 2027. 4h42, 4h42, bom dia, é com muita alegria, deixe a preguiça para depois, né? É, e com certeza vamos começar o dia em harmonia, em sintonia com Deus. Muito bom dia a vocês de perto, a vocês de longe, gente do coração da gente, a você que nos acompanha através do site, através do aplicativo, em casa ou no trabalho, na cidade ou no sertão, aonde quer que você esteja, é nós que vamos até você, para lhe fazermos a melhor companhia do seu dia.
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0: 4h43, a direção-geral, a presidência da Fundação Rádio e TV Educativa, sempre aos comandos do nosso bispo diocesano, Dom Neri José Tondello. A direção administrativa, executiva e de toda a programação é de Sidete Strapasson. Os trabalhos técnicos e a comunicação é desse que vos fala, Júnior Lupes, o seu amigo das madrugadas. E aqui estarei contigo até às 6h30.
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0: Bom dia, amados e amadas, povo da madrugada que já está de pé, preparando o café ou até mesmo aquele bom chimarrão, né? Para uma boa prosa, para começarmos o dia com as energias renovadas.

0: 8h44, não perca a hora, minha gente, não perca a hora. Comece o dia pontualmente, né? É, esse negócio de chegar atrasado vira bagunça, né? É, nada dá certo em chegar atrasado, né? E fazer as coisas também com atraso. Isso é ruim demais, né? 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
0: Participe e interaja nos telefones 66-3566-2702, também o 66-99632-3840. 4h45, tá na hora de música. João Mineiro e Marciano canta o Milagre da Flecha. Vai lá pro nosso amigo seu João Alves e para todos os vigias, para todos os guardas noturnos que acompanham a programação. Na sequência, para dona Ionice Avelino, vamos trazendo aí a canção A Senhora Aparecida para todos os nossos ouvintes e trabalhadores que já estão de pé. 4h46, bom dia.
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0: Olha a hora, minha gente. São 4 horas 54 minutos, 4h54. Bom dia, povo de Deus. Gente do coração da gente. Muito bom dia a todos vocês que estão sintonizados na 89.5, a Rádio da Família. Sou o seu amigo Júnior Lopes, o seu amigo das madrugadas, e aqui estarei contigo até às 6h30 da manhã. Depois do final de semana bastante trabalhoso, né? Bastante trabalhado aí em vários eventos, encerrando alguns, iniciando outros e assim vai, né? Bom dia, amados e amadas, povo da madrugada. Já está aí com o chimarrão pronto, pra você que já tomou aquele cafezinho. Bora, bora, minha gente, segundou.
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0: Quero mandar um abraço pros amigos do centro da cidade, a vocês dos módulos, dos bairros, chácaras, sítios e fazendas, todas as linhas e comunidades rurais, glebas e assentamentos, os distritos, os municípios vizinhos, aonde quer que você esteja, a Nazaré FM sempre, sempre com a melhor programação para você. Para você que nos acompanha através da rede mundial de computadores, a internet, o nosso muito obrigado. 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

Vamos trazendo música. Zé do Rancho e Zé do Pinho canta Meu Sítio, Meu Paraíso. Após o intervalo dos nossos apoiadores, vamos trazendo Lourenço e Lorival, Cabelo de Trança. É, Cabelo de Trança a pedido do amigo Edivaldo Rigo Magrão, que pede pra curtir e pra todos da programação. Também quero aqui saudar a dona Tânia Golo e toda a sua família. Tá lá na melhor companhia do chimarrão, que é o programa Brasil Sertanejo. Muito obrigado e pelas palavras, minha amiga. Também o senhor Roberto de Lima, lá de Castanheira. Já já tem trio Parada Dura aqui na 89.5, porque você não passa lá, é isso? Daqui a pouquinho na sequência, alô Lúcia Hermes e companhia, Marta Lúcia, Marley, Dona Lili, Noélia lá em Rondônia, Dona Efigênia e também o Serjão lá no módulo 1. Bom dia, bom dia!

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0: Ao som do Chico da Serra e Pantanal, Amor Fogo de Palha, aqui na 89.5.
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0: Alô, dona Noélia. Estão todos bem em Rondônia? Todos bem? Muito bom, né? Graças a Deus. Tendo saúde, né? O resto tá 100%, né? Tendo saúde, a gente já está de bem com a vida, de bem com o mundo, de bem com Deus, né? E ela que mandou um abraço aí para sua mãe, dona Lili, aqui no módulo 2 em Juína. 5 horas 16 minutos, 5:16. Quero mandar um bom dia para Ana Paula Parisi, acompanhando aí a programação. Dona Maria Aparecida dos Santos, Dona Palmira Marcelino. Alô, alô, Dona Francisquinha. Alô, Tertulino. César Mineiro, bom dia, bom dia. Domar JS, que esteve aí no último sábado, realizando ali juntamente com toda a equipe organizadora do Leilão do Amor, né, do Hospital do Câncer de Barretos, né, o primeiro leilão que foi realizado ali na pousada Flor de Alice. Nossos agradecimentos também ao Dr. Cássio, né, que esteve aí com certeza grande parceiro, cedendo aí o espaço para esse bonito evento.
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0: Quero mandar um bom dia também pro povo que está no Pega do Ouro Branco. Bom dia, bom dia! bom dia, amigo Wilson Sassá, lá na linha 4. Alô, Vanildo e a Cristiane, lá na Caiabi, acompanhando a programação. Bom dia, seu Geraldo de Freitas, na Chagra Boa Esperança, lá no módulo 6. Alô, Clovinho Arueira, só o ouro, né, meu amigo? Bom dia, ao Chico Dalmolim. Bom dia, Andréa Rias, já na pedalada, né? É logo cedo, é bom demais cuidar da saúde. Também, amigo Adenor Rigotti e família. Alô, a prima Dirce, é o primo Cido, lá em Viema, Mato Grosso do Sul, acompanhando o programa. O amigo Gilberto Lobato e família, lá na linha Flor da Serra. Alô, Dico, no posto ABL, e aos amigos da comunidade, em nome de Maria. Alô, Juarez Maran e toda a família. Bom dia, mãe Carmelita. Vê se hoje sobra tempo de tomar aquele cafezinho sem açúcar, né? Também um abraço a dona Margarete, seu Jô, sempre na sintonia. Tia Verinha e tio Jair, lá em Tubiara, também sempre na sintonia da programação. Ângelo Máximo, em Ariponã, bom dia. Bom dia também, dona Ângela e o seu Haroldo, lá no Guariba. Alô, Zé Leandro, na Filadélfia. Dona Fátima, seu Armindo, toda a família Aguiar, também sempre na sintonia. Alô, Leandro Beton e a todos da AB Climatização, forte abraço. Alô, Claudinei da Ney Motos, João Carlos e a todos os amigos do Posto M5. Alô, alô, Neri, na borracharia do Alto Posto Preto. Bom dia também ao Roque Sandro e toda a equipe aí da pista. Também um bom dia para o seu Jorge e a dona Tereza, lá na Fazenda Boa Sorte e Esperança, da linha Novo Horizonte Castanheira. Também um bom dia para o amigo Valdecir Segurança, e não podia faltar, né? Sempre na sintonia, a esposa Marli, também ligada na programação. Bora trazer música, Irídio Irineu, Bica d'Água, e para aproveitar um embalo no mesmo ritmo, tem trio Parada Dura, Porque Você Não Passa Lá. Quem pede é o amigo Roberto Lima da Silva, lá de Castanheira. Pede para curtir e para todos da programação. Bom dia, Juína. Bom dia, região.

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0: É mais ou menos assim, Juína. 5 horas 38 minutos, 5h38. Muito bom dia, Ana Maria da Fazenda Londrina, a Irene Ferreira Lino, a Baixinha da Fazenda Cachoeira, a amiga Marita, viajante, né? Bom dia, bom dia. Alô, alô, Cidinho. É, segundou, meu amigo. Ele continua apaixonado, hein? Alô, Dinei. Bom dia, Dinei. Bom dia a todos os amigos do módulo 5, módulo 6. Cheguei chegando nesta segunda-feira, até às 6h30 eu lhe faço companhia. Alô, amigo Nego d'Água, Maria, lá no módulo 6, sempre na sintonia da programação. Amigo Mauro e também a Maria lá no módulo 5. Mauro tá lá lavando as louças do domingo, né? Também um bom dia a Rosa Norberto e toda a família. 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Vamos trazendo aqui para a nossa ouvinte, a dona Maria de Lourdes Moreno Brandão, pede Goiano e Paranaense, a Sereia e o Negro d'Água, aqui na 89.5. Bom dia, bom dia, povo de Deus!
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0: bom dia também para a dona Cleusa Matos, seu Efraim sempre na sintonia conosco. Um bom dia também a dona Aparecida Constantino, seu Vicente Sanzovo. Um bom dia também para os amigos lá do Barroso, alô Nonô, alô Vani, Lucas, bom dia, também a amiga Cercina, eu acho, também lá no Barroso, alô Zé Catarino, bom dia, o Valdir e toda a família, também um bom dia e obrigado pela sintonia da 89.5, com o apoio da Nova Eletro, a loja do gringo, o gringo que promoveu aí no último sábado, para fechar o mês com chave de ouro, a promoção Sabadão Maluco, 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
0: 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Vamos atendendo o amigo Cidinho, que tá apaixonado em dobro na segunda-feira, né? Ele que pede sistema bruto com delay do Orivan, oferece para todos de Terra Roxa, para todos aí do bairro Palmiteira, setor aeroporto e também Castanheira. Alô, seu Cícero Preto, bom dia, seu José Cadeirante, seu Silvino lá no Vale do Seringal, bom dia, povo de Deus.

Cordeiro. Olha a hora, minha gente. São 5 horas e 51 minutos. Bom dia, Sr. José Carlos, Ivonei Vieira e toda a família. Amiga Ivânia, lá no módulo 5. Também a sua irmã Maria, lá no bairro São José Operário. E o vozinho, como é que tá? Tudo na Santa Paz? Walter Souza, no setor aeroporto. Um grande abraço, meu amigo. Todos os dias sintonizados conosco. Dona Joana, também lá em Terra Roxa. Alô, Sandra, também aí em Terra Roxa. Como é que tá a colheita do café? Tá bom demais? 5h52, vamos prosseguindo com o Brasil Sertanejo nesta manhã de segunda-feira, 1º de junho, com apoio de Unifael, JNA Contabilidade e Assessoria, Escritório Cleiton Franco, Orlando 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Vamos trazendo a música com Zé Garoto e Timboré, Restos de Comida. Na sequência tem Praião e Prainha, Belezas do Araguaia.

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1: Olha a hora, minha gente, 5h57, se aproximando aí do momento da oração da manhã, aqui na 89.5. Alô, seu José Carlos, oferecendo para a esposa Inaura, também para a filha Marilene, para o genro Ivonei, para toda a sua família. Daqui a pouquinho, então, após a oração da manhã e o rápido intervalo, e a canção, né? E a canção aí do nosso companheiro Tião Vida Boa, Terra Roxa, com o Tião Carreiro e Pardinho, daqui a pouquinho para o amigo Tião Vida Boa. Também, daqui a pouco também eu atendo a amiga Ana Maria da Fazenda Londrina. Também um bom dia para todo o povo de Deus que cedo madruga. Deus ajuda! Alô, Samuel Ananias e a todos da Fazenda Agroçã em Juara. Bom dia, bom dia! Vamos então de Padre Zezinho em sintonia, logo após a oração da manhã, na voz do nosso bispo diocesano, Dom Neri José Dondelo, eu trago aqui a música Terra Roxa com Tião, Carreira e Pardinho, e trago também os Filhos de Goiás, Barquinha de Ouro, para o Sr. José Carlos, que está na sintonia da 89.5, 5h58, bom

0: O anjo do Senhor anunciou a Maria, e ela concebeu do Espírito Santo. Ave Maria, cheia de graça, o Senhor é convosco. Bendita sois vós entre as mulheres, e bendito é o fruto do vosso ventre, Jesus. Santa Maria, Mãe de Deus, rogai por nós, pecadores, agora e na hora de nossa morte. Amém. Eis aqui a serva do Senhor, faça-se em mim segundo a vossa palavra. Ave Maria, cheia de graça, o Senhor é convosco. Bendita sois vós entre as mulheres, e bendito é o fruto do vosso ventre, Jesus. Santa Maria, Mãe de Deus, rogai por nós, pecadores, agora e na hora de nossa morte. Amém. E o Verbo divino se fez homem e habitou entre nós. Ave Maria, cheia de graça, o Senhor é convosco. Bendita sois vós entre as mulheres, e bendito é o fruto do vosso ventre, Jesus. Santa Maria, Mãe de Deus, rogai por nós, pecadores, agora e na hora de nossa morte. Amém. Rogai por nós, Santa Mãe de Deus, para que sejamos dignos das promessas de Cristo.
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0: Sons de Belmonte e Amaraí, vamos dando continuidade aqui na programação do Brasil Sertaneja. Alô, Ione Tomás, bom dia. Bom dia, Mirão e a toda a família Aguiar, lá na comunidade Cristo Rei, o pai José Baiano. Também o meu amigo Indomar JS, ele que esteve aí no último sábado fazendo aí a locução e o leilão ali do... O primeiro, né, o primeiro leilão do Hospital do Câncer, né, em prol do Hospital do Câncer de Barretos, né, leilão do amor que foi promovido aí pelo Felipe Rubner e mais demais pessoas aqui de nossa sociedade. Foi ali na pousada Flor de Alice. Nosso muito obrigado ao Domar JS, a equipe JL Filmagens também esteve por lá. Também agradecer aí ao Dr. Cássio e a todos da pousada Flor de Alice por ter acolhido aí esse momento tão especial. O amigo Gilberto Lobato e a todos aí da Flor da Serra, né? Achamos a miniatura do Orlando Tratores, rapaz, lá na festa sábado, né? bom dia, amigo Marcos, também a Tatiane lá no módulo 4, preparando aí os espetinhos, com certeza, né? Também um bom dia ao amigo Ermelindo, sempre na rodagem, alô Talibão, alô Sandrinho, palmeirense de bem com a vida, Tião Vida Boa tá lá com o seu segurança, né? Tá escoltado aí, não há perigo nenhum, né? Cachorro aí... Guarda, né? Isso é bom demais. Dona Neuza, seu Renato, lá na Chagra Boa Esperança. Bom dia, bom dia!
1: Nossa, tão bela, o rapaz falou pra ela.
0: Com
1: o
0: 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Vamos trazendo a gaivota, a pedido da nossa ouvinte, a Ana Maria da Fazenda Londrina. Vai também, eu ofereço para o seu Sérgio, aliás, seu Vicente Sanzuvo, e também para a dona na Aparecida Constantino, sempre na sintonia. Já já tem descida com o milionário e José Rico.

0: fazendo.
1: Vamos que vamos, minha gente. Alô, Padre Jânio, bom dia, bom dia. Bom dia, Nina Ferreira. Sempre acompanhando a programação. Vamos prosseguindo com o Brasil Sertanejo na nossa manhã, manhã de segunda-feira, segundou, né? Dia Internacional da Ressaca, para outros da preguiça e assim vai, né? 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
1: Alô, do Amar JS, para a esposa Kátia, também para a mãe Dona Amélia e para todos de Castanheira e para todos da tiragem do Eite. Alô, Elevan Miranda, bom dia!
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É isso aí, descida, gente querida, gente amiga, gente do coração da gente, chegando ao final de mais uma edição do programa Brasil Sertanejo, nesta manhã maravilhosa de segunda-feira, 1º de junho, adentrando aí no sexto mês, né, do ano de 2026, como o tempo tá passando rápido, hein, minha gente? Alô, amigo Wilson, bom dia! Alô, Josefa Tereza, bom dia, bom dia! Infelizmente, não vou conseguir atender a todos hoje, devido aí já ao finalzinho do programa, mas amanhã tem mais Brasil Sertanejo, a partir das 4:30 da manhã, estarei por aqui, se Deus quiser, para mais um encontro. Quero aqui agradecer os nossos parceiros.

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1: 6h30. 6h30.
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3: Irmãos e irmãs, paz e bem.
4: Paz e bem.
3: Hoje celebramos o mártir São Justino. Na memória do mártir São Justino, louvemos e bendizemos e glorificamos a Deus por suas obras e prodígios entre o povo. Por isso, devemos amar o Senhor acima de todas as coisas e por Ele criadas. Nossa certeza, com esta mesma certeza e esse mesmo amor, celebremos com confiança.

0: Espírito Santo.
1: Amém.
0: A graça de nosso Senhor Jesus Cristo, o amor do Pai e a comunhão do Espírito Santo estejam convosco. Queridos irmãos e irmãs, sejam todos bem-vindos, bem-vindas. Iniciamos o mês de junho, nos colocamos com o Sagrado Coração de Jesus diante de nossas intenções que trazemos em nossos corações. Colocamos também todas as intenções de todos que nos ouvem através da Rádio Maria de Nazaré, principalmente os que mais precisam de nossas preces, nossas orações, quem passa por tribulações, enfermidades, que nossas orações, nossas preces possam chegar até aqueles que mais precisam. Iniciando, reconhecendo sermos pecadores, peçamos perdão cantando.

0: Deus Pai misericordioso, tenha compaixão de nós, perdoe os nossos pecados e nos conduz à vida eterna.
1: Amém.
0: Oremos. Ó Deus, pela loucura da cruz, ensinastes de modo admirável ao mártir São Justino a sublime sabedoria de Cristo. Concedei-nos, por sua intercessão, repetir os erros que nos cercam a permanecer firmes na fé. Por nosso Senhor Jesus Cristo, vosso Filho, que é Deus e vive para sempre. Amém. Podemos nos sentar para a liturgia da palavra.
2: Leitura da segunda carta de São Pedro. Caríssimos, graça e paz vos sejam concedidas abundantemente, porque conheceis Deus e Jesus, nosso Senhor. O seu divino poder nos deu tudo o que contribui para a vida e para a piedade, mediante o conhecimento daquele que pela sua própria glória e virtude nos chamou. Por meio de tudo isso nos foram dadas as preciosas promessas, as maiores que há, a fim de que vos tornasseis participantes da natureza divina, depois de libertos da corrupção e da concupiscência no mundo. Por isso mesmo, dedicai todo o esforço em juntar a vossa fé, a virtude, o conhecimento, ao conhecimento, o autodomínio, ao autodomínio, a perseverança, a piedade, ao amor fraterno, e ao amor fraterno, a caridade. Palavra do Senhor.

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0: Senhor esteja convosco.
1: Ele está no meio de nós.
0: Proclamação do Evangelho de Jesus Cristo segundo Marcos.
1: Glória a vós, Senhor.
0: Naquele tempo, Jesus começou a falar aos sumos sacerdotes, mestres da lei e anciões, usando parábolas. Um homem plantou uma vinha, cercou-a, fez um lagar e construiu uma torre de guarda. Depois arrendou a vinha a alguns agricultores e viajou para longe. Na época da colheita, ele mandou um empregado aos agricultores para receber a sua parte dos frutos da vinha. Mas os agricultores pegaram o empregado, bateram nele e o mandaram de volta sem nada. Então o dono da vinha mandou de novo mais um empregado. Os agricultores bateram na cabeça dele e o insultaram. Então o dono mandou ainda mais outro e eles mataram. Trataram da mesma maneira muitos outros, batendo em uns e matando outros. Restava-lhes ainda alguém, seu filho querido. Por último, ele mandou o filho até aos agricultores, pensando: eles respeitarão meu filho. Mas aqueles agricultores disseram uns aos outros: este é o herdeiro, vamos matá-lo e a herança será nossa. Então agarraram o filho, o mataram e o jogaram fora da vinha. Que fará o dono da vinha? Ele virá, destruirá os agricultores e entregará a vinha a outros. Por acaso não lestes na escritura: a pedra que os construtores deixaram de lado tornou-se a pedra mais importante. Isso foi feito pelo Senhor, é admirável aos nossos olhos. Então os chefes dos judeus procuraram prender Jesus, pois compreenderam que havia contado a parábola para eles. Porém ficaram com medo da multidão e por isso deixaram Jesus e foram-se embora. Palavra da salvação.
1: Glória ao Senhor.
0: Queridos irmãos e irmãs, nos deparamos hoje com o Evangelho de Marcos, capítulo 12, os versículos de 1 a 12, onde nos colocamos. Marcos, os outros evangelhos também contam esta parábola, e Marcos simplifica bem esta mensagem de hoje, nos contando a história de Israel, onde Deus envia para aquele povo que precisava da conversão, precisava da salvação. Deus envia os profetas. E os profetas, como vimos aqui nesta parábola, todos são rejeitados, mortos por aqueles que não aceitaram a salvação. E Deus insiste com o povo de Israel, enviando o seu próprio filho. E vem também aqui a rejeição daqueles que não aceitaram a salvação. E a palavra que nos coloca aqui o Evangelho de hoje e resume praticamente todo esse texto é a vinha, que simboliza não só a herança confiada, mas também a responsabilidade daqueles que cultivam. Também a primeira leitura nos ajuda também a nos colocarmos diante das interpretações teológicas deste texto, onde o autor aqui da primeira carta de São Pedro, da primeira leitura, destaca o poder de Deus que gera vida e santidade no caminho daqueles que creem no projeto de salvação de Deus. E diante deste projeto de salvação vem também hoje, onde Deus continua a enviar os profetas, continua a enviar-nos para que todos nós possamos também, em nossa caminhada, em nossa peregrinação aqui por este mundo, ir ao encontro do Senhor e também sermos salvos. Vem todo este contexto desse evangelho de hoje, que faz-nos olhar no mundo também em que vivemos, daqueles que rejeitam a palavra de Deus, rejeitam o projeto de Deus e seguem o seu caminho. Jesus, o evangelista, vem nos colocar diante desta missão que continua. O povo de Israel lá que rejeita os profetas, rejeita o plano de salvação, o mundo também em que vivemos também continua a fazer isso. Mas nós que caminhamos juntos com Jesus, a palavra vem nos mostrar o caminho da santidade e vem nos destacar diante daqueles que perseveram, diante daqueles que caminham com Jesus. Vem a meditação da palavra de Deus que seremos recompensados, e a recompensa será a salvação. Por isso, diante do projeto de Deus para com cada um de nós, a liturgia nos mostra o povo que rejeitou a salvação, mas vem nos mostrar que quem perseverar, quem viver a palavra de Deus, colocando em prática aqui e agora, este receberá o prêmio, que é a vitória junto de Deus, a morada, um dia a salvação. Por isso somos convidados no início desta semana, no início deste mês, no Sagrado Coração de Jesus, nos colocar voltando os nossos olhares para o projeto de salvação que Deus tem para com cada um de nós, e perseverar e ver que tem sentido por tudo aquilo que é destacado pela liturgia de hoje, que o caminho de santidade é o que nos dá a glória eterna um dia. Por isso, que possamos viver esse início do mês nos colocando também diante de nossas fraquezas e nossos pecados, entregando para Deus. É Deus que vem mais uma vez nos dizer, através desse evangelho, que Ele continua a enviar o Seu Filho para nos fortalecer, para derramar as graças, para que em tudo aquilo que não somos capazes, aquilo que para nós talvez é impossível, para Deus nunca nada é impossível, e Ele sempre vem ao nosso encontro para nos resgatar, nos fortalecer e fazer milagres em nossas vidas. Por isso, que a graça de Deus e do Espírito Santo possa habitar em nossos corações, para que, fortalecidos pela palavra que Deus tem para nós hoje, e a presença viva dele no meio de nós através da Eucaristia, seja para todos nós a força para podermos, com fé e esperança, juntos caminharmos no início de mais uma semana que Deus dá para nós. Amém. E podemos ficar de pé para apresentarmos a Deus nossas preces. Após cada invocação, vamos dizer: ouvi, Senhor, a nossa oração.
1: Ouvi, Senhor, a nossa oração.
2: Para que a Igreja, em todos os lugares, permaneça fiel ao Evangelho e seja sinal de esperança no mundo, rezemos ao Senhor.
1: Ouvi, Senhor.
3: Senhor,
1: a nossa oração.
2: Para que os governantes das nações busquem a justiça e promovam a paz, sobretudo onde teriam os conflitos e as divisões, rezemos.
1: Ouve, Senhor, a nossa oração.
2: Para que cada pessoa descubra, na escuta da palavra e na vida em comunidade, o chamado à santidade e ao serviço, rezemos ao Senhor.
1: Ouve, Senhor, a nossa oração.
2: Por todas as pessoas que se encontram doentes nos hospitais e em suas casas, rezemos ao Senhor.
1: Ouve, Senhor, a nossa oração.
0: Glória ao Pai, ao Filho e ao Espírito Santo. Podemos nos sentar para o canto de preparação das oferendas.

0: Ai, irmãos e irmãs, para que o nosso sacrifício seja aceito por Deus Pai Todo-Poderoso.
1: Receba, Senhor, por tuas mãos este sacrifício, para a glória de seu nome, para nosso bem e em toda a sua igreja.
0: Concedei-nos, Senhor, nós vos pedimos, celebrar dignamente estes mistérios que São Justino defendeu com admirável coragem. Por Cristo nosso Senhor.
1: Amém.
0: O Senhor esteja convosco.
1: Ele está no meio de nós.
0: Corações ao alto.
1: Nosso coração está em Deus.
0: Demos graças ao Senhor que é nosso Deus.
1: É nosso dever e nossa
0: salvação. Na verdade é digno e justo. É nosso dever e salvação dar-vos graça sempre em todo lugar, Senhor Pai Santo, por vosso amado Filho Jesus Cristo. Ele é a vossa palavra pela qual tudo criastes. Ele é o nosso Salvador e Redentor, que se encarnou pelo Espírito Santo e nasceu da Virgem Maria. Ele, para cumprir vossa vontade e adquirir para vós um povo santo, estendeu os braços na hora da sua paixão, a fim de vencer a morte e manifestar a ressurreição. Por isso, com os anjos e todos os santos, proclamamos a vossa glória juntos cantando.

0: Na verdade, ó Pai, vós sois santo e fonte de toda a santidade. Santificai, pois, estes dons, derramando sobre eles o vosso Espírito, a fim de que se tornem para nós o corpo e o sangue de nosso Senhor Jesus Cristo. Estando para ser entregue e abraçando livremente a paixão, Jesus tomou o pão, pronunciou a bênção de ação de graças, partiu e deu a seus discípulos, dizendo: Tomai todos e comei. Isto é o meu corpo, que será entregue por vós. Do mesmo modo, ao fim da ceia, ele tomou o cálice em suas mãos, deu graças novamente e o entregou a seus discípulos, dizendo: Tomai todos e bebei. Este é o cálice do meu sangue, o sangue da nova e eterna aliança, que será derramado por vós e por todos para a remissão dos pecados. Fazei isto em memória de mim. Mistério da fé. Celebrando, pois, o memorial da morte e ressurreição do vosso Filho, nós vos oferecemos, ó Pai, o pão da vida e o cálice da salvação, e vos agradecemos porque nos tornastes dignos de estar aqui na vossa presença e vos servir.
1: Aceitai, ó Senhor, a nossa oferta.
0: Suplicantes vos pedimos que, participando do corpo e sangue de Cristo, sejamos reunidos pelo Espírito Santo num só corpo. Lembrai-vos, ó Pai, da vossa Igreja que se faz presente pelo mundo inteiro, que ela cresça na caridade em comunhão com o Papa Leão, com o nosso Bispo Dom Neri, com os bispos do mundo inteiro, presbíteros, diáconos e todos os ministros do vosso povo. Lembrai-vos também na vossa misericórdia dos nossos irmãos que adormeceram na esperança da ressurreição, e de todos os que partiram desta vida. Acolhei-os junto a vós, na luz da vossa face. Enfim, nós vos pedimos, tende piedade de todos nós, e dai-nos participar da vida eterna, com a Virgem Maria, Mãe de Deus, São José, seu esposo, os apóstolos, e todos os santos que neste mundo viveram na vossa amizade, a fim de vos louvarmos e glorificarmos, por Jesus Cristo, o vosso Filho, por Cristo, com Cristo e em Cristo, a vós, Deus Pai Todo-Poderoso, na unidade do Espírito Santo, toda honra e toda glória, agora e para sempre.
1: Amém.
0: E juntos rezemos com a oração que Jesus nos ensinou. Pai nosso, que estais no céu, santificado seja o vosso nome. Venha a nós o vosso reino, seja feita a vossa vontade, assim na terra como no céu. O pão nosso de cada dia nos dai hoje. Perdoai as nossas ofensas, assim como nós perdoamos a quem nos tem ofendido. E não nos deixeis cair em tentação, mas livrai-nos do mal. Livrai-nos de todos os males, ó Pai, e dai-nos hoje a vossa paz. Ajudados pela vossa misericórdia, sejamos sempre livres do pecado e protegidos de todos os perigos. Enquanto vivendo a esperança, aguardamos a vinda do Cristo Salvador. Vossa. Senhor Jesus Cristo, dissestes aos vossos apóstolos: Eu vos deixo a paz, eu vos dou a minha paz. Não olhei os vossos pecados, mas a fé que anima a vossa Igreja. Dai-lhe, segundo o vosso desejo, a paz e a unidade. Vós que sois Deus com o Pai e o Espírito Santo.
1: Amém.
0: A paz do Senhor esteja sempre convosco.
1: O amor de Cristo nos guarde.
0: Cordeiro de Deus, felizes os convidados para a ceia do Senhor. Eis o Cordeiro de Deus que tira o pecado do mundo.
1: Senhor, eu não sou digna de que entreis em minha morada, mas dizei uma palavra e serei salvo.
0: Corpo e sangue de Cristo. Corpo e sangue de Cristo.
1: Amém.
0: Corpo e sangue de Cristo.
1: Amém.
0: Opa.

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0: Oremos. Refeitos com o pão do céu, nós vos pedimos humildemente, Senhor, que obedecendo os ensinamentos do mártir São Justino, possamos permanecer sempre em ação de graças pelos dons que recebemos por Cristo nosso Senhor.
1: Amém.
0: O Senhor esteja convosco. Desça sobre cada um de vós e permaneça em vossos corações a bênção e a proteção de Deus Todo-Poderoso, Pai, Filho e Espírito Santo. Amém. Vamos em paz, uma abençoada semana a todos e que Deus sempre vos acompanhe.

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6: Ter um animal de estimação vai muito mais além do que somente companhia. Eles são verdadeiros terapeutas de quatro patas. Estudos mostram que conviver com pets ajuda a reduzir a ansiedade, o estresse e até mesmo os sintomas da depressão. Isso acontece porque interagir com um bichinho aumenta a produção de serotonina e dopamina, que são hormônios ligados ao bem-estar. Além disso, cuidar de um animal cria uma rotina saudável, estimulando a atividade física, trazendo um senso de propósito, essencial para a nossa saúde mental. E tem mais! O simples ato de fazer carinho em um pet pode ajudar a diminuir a pressão arterial e trazer uma sensação imediata de calma. Seja um cão, um gato ou até mesmo um passarinho, os animais nos ensinam sobre amor, paciência e alegria. Se puder, abra espaço na sua vida para um amigo de quatro patas e sinta a diferença. Cuide-se bem!
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0: Olha, estamos chegando. É segundo. Muito bem, bom dia para você, uma ótima manhã de segunda-feira, hoje dia 1º de junho, o ano de 2026, tem mais um mês por aí, né? Chegou junho, aquele abraço super especial para você na sintonia da Mais Ouvida. A partir de agora vamos juntos até às 11 horas desta manhã de segunda-feira, levando muita música, muita informação para você a partir de agora, através das ondas da 89,5. Tudo bem com você? Como é que foi seu final de semana? Tudo jóia? Aumente o volume do seu rádio. Hoje a gente lembra nas datas comemorativas, como o Dia Nacional da Imprensa. Também lembramos aonde foi o lançamento do Correio Brasiliense, né? O primeiro jornal brasileiro em 1808. Hoje é dia de São Justino, faltando aí 213 dias para o ano de 2027. Aquele bom dia super especial para você na sintonia da Mais Ouvida. Para você no seu trabalho, bom dia. Para você na sua casa, para você que dá carona aí no som do seu carro, para você através do aplicativo, através do site, enfim, onde quer que você esteja. Uma ótima manhã, portanto, de segunda-feira. Agora são 7 horas e 14 minutos. Bom dia para você que hoje completa mais um ano de vida. Os aniversariantes do dia. Hoje os nossos parabéns vai para Jane da Silva Santos Rondon, comunidade Santo Agostinho. A Jane hoje, a Jane da Silva completa mais um ano de vida. Ela que é sócia do Clube do Evangelizador. Parabéns, portanto, Jane. Felicidades, paz e saúde para você também, que hoje completa mais um ano de vida. Muito bem, 7 horas 15 minutos.
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0: Olha só, se você não sabe perdoar sem esquecer, é sinal que não compreendeu ainda a verdade e o caminho a seguir. Procure perdoar e esquecer as mágoas e ofensas, as intrigas e calúnias. Mantenha-se em tal atitude que nenhuma calúnia o possa atingir. Perdoe e siga seu caminho. Quando o caluniador abrir os olhos, você estará tão distante dele que não poderá mais ouvir a sua voz cheia de veneno. Pense nisso. Agora são 7 horas e 15 minutos.

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0: Muito bem, bom dia, alegria, bom dia para você na sintonia da Mais Ouvida, de perto e de longe, acompanhando a nossa programação. Quero mandar um bom dia para Ivone Dias, está na sintonia, já com o rádio ligado, acompanhando, portanto, a programação. Érica Vieira de Santana também está na sintonia, está curtindo a programação. Minha amiga Aparecida, Maria Aparecida dos Santos, está na sintonia, pediu com Zezé de Camargo e Luciano a canção Vai Dar Tudo Certo. Vamos trazer na programação. Bom dia, portanto, para minha amiga, a Maria Aparecida dos Santos, na sintonia da Mais Ouvida. Obrigado pela participação. Quero mandar um bom dia também, tá na sintonia, meu amigo Mirão, né? Tá curtindo a programação com Ademiro Batista. Tem áudio por aqui. Alô, meu amigo Mirão, bom dia.
3: Bom dia, Regis.
0: Opa!
3: Oi, meu parceiro, tudo bem com você?
0: Beleza!
3: Tudo beleza, como foi o final de semana? Meu final de semana foi bom, graças a Deus. Toca uma música aí de Barreirito. Filha, pode. Filha, eu ofereço a todos que entram no programa, Regis, todos os seus ouvintes, amigos, familiares, para você e toda a Nazaré. Um ótimo, abençoado fim de semana para você, meu amigo. Tudo de bom. Um bom dia, um bom programa para todos nós.
0: Valeu, obrigado pela participação na sintonia da Mais Ouvida. Está o nosso amigo Mirão, né, curtindo a programação. Tudo de bom, viu? Obrigado pela participação e uma ótima começo de semana, ótima segunda-feira, né? Canção do Barreirito, Filha. Vamos ver se eu encontro. Acho que é a Filha do Carreteiro, né? Será que é essa com Barreirito? Vamos trazer aí na programação daqui a pouquinho, atendendo o nosso amigo Mirão, ele que está na sintonia, está Mais Ouvida. Meu bom dia vai também, Dona Joana. Alô, Dona Joana.
4: Bom dia, querido Rei.
0: Bom dia, bom dia.
4: Bom dia a todos. Bom dia. Que esse primeiro de junho seja um mês abençoado para todos vocês da rádio, para sua família, para mim, para minha família, para a Nena, família dela, para a Nena, para a Neuza, para Dona Gilza, Júlio César, para a Creuza Araújo, para Dona Fia, para todo da escuta, para o William com a família, para Vivi com a família. Seja um mês cheio de bênção para vocês, para todos. Bom dia.
0: Valeu, minha amiga.
4: Essa música aí. Que seja muito bonita, cria uma daquela que eu te pedi, mas se não dá, pode ser do padre Reginaldo Mazotti. Eu ofereço para todos.
0: Um abraço, okay. Abraço, Dona bom Joana. Dia. Tudo de bom, obrigado pela participação. Não sei para quem mais, eu quero mandar um bom dia para Silvia. Alô, minha amiga Silvia.
5: Bom dia, meu amigo.
0: Oi.
5: Reis. Toca a música, meu velho pai. Oferecer para a Sônia família, Dona Lourdes família, Madrinha Marlene família, para Lucimara, Sueli, Silmara, Tia Toinha, para Zé, para Geni, para Helena, para Sirlei, Sirlene, para a vó Neuza, para Rosa, para Dirce, para Aline, para a Dona Leda, para a Gente Boa, para a Alcione, para o Rafael, para o Elito, para o seu Fermino, para a Dona Maria, para vocês tudo da rádio, para todos os amigos e amigas, para quem gostar da música. Só modão, modinha, não Regis. Toca lá que elas estão esperando, Regis. Pensando as mulheres que é braba, Regis.
0: Valeu, Silvio. Obrigado pela participação. Tudo de bom. Ana Maria da Fazenda Londrina, na sintonia, pediu com Zezé de Camargo e Luciano. Você vai ver com Zezé de Camargo e Luciano. A conferência para todos os ouvintes. Forte abraço, Ana Maria. Está lá na Fazenda Londrina, né? Está curtindo a programação. Tudo de bom, hein? É É, Roberto Moacir na sintonia. Bom dia, Roberto. Pediu uma canção do trio Parada Dura Biquíni Bordeaux, a qual oferece para toda a família, para todos os seus ouvintes. Valeu, Roberto. Obrigado pela participação. 7 horas 21 minutos. 7 e 21.
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0: 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Ótima segunda-feira para você.

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7: Sete e trinta e seis.

0: Muito bem, Thaís, Zezé de Camargo e Luciano, você vai ver, são agora 7h43, bom dia!
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0: a melhor rádio para o melhor ouvinte, bom dia para você que ligou seu rádio neste exato momento, está em sintonia nesta manhã, portanto de segunda-feira, hoje 1º de junho, do ano de 2026, bom dia! Vai lá pro compadre Kleber, né? Lá na São Miguel Tornearia, tá com o rádio ligado, né? Curtindo a programação. Alô, compadre Kleber. Também o Cabeça, rapaz, na oficina do Cabeça, né? Estão lá em sintonia. Fiquei sabendo que o café da manhã, os trabalhos começam com o café da manhã reforçado, né? São ali por dia, no mínimo, 30 ovos, cara. Que é isso? E é verdade, viu? Comprovado, hein? São, na média, 30 ovos por dia, rapaz. Eles são ali em 3 ou 4 pessoas apenas, hein? Rapaz, que é isso? Bom dia aí pra galerinha, né? Bom trabalho aí, tudo de bom, viu? Sempre acompanhando a programação. Amigo Odete Camerão lá no setor aeroporto, tá na sintonia. Acompanhando a programação, pediu Roberto Carlos, Amor Sem Limites, né? Vamos trazer daqui a pouquinho na programação. Bom dia, Odete. Obrigado pela participação. E ela diz assim, Regis, bom dia. Gostaria de ouvir a canção do Roberto Carlos, Amor Sem Limites. Vai para toda a família. Vai para vocês da rádio. Também as amigas Nair Moreira, Suzana Green, a madrinha Marlene. Para todas as comadres, afilhadas. Também para as vizinhas. Todos da comunidade Boa Esperança. Para quem estiver ouvindo e gostar da música. Valeu, Odete. E ela diz assim, uma abençoada semana para todos nós, com as graças de Deus. Bom trabalho a todos. Valeu! Tudo de bom, nosso amigo Odete Camerana, sintonia da mais ouvida, acompanhando a programação. Também na sintonia está a minha amiga Suzana Greim. Bom dia, Regis, tudo bem? Olha, toco os parabéns para minha amiga Neuza Bespaluque, que dia 30 completou mais um ano de vida. Desejo a ela muitos anos de vida, que Deus abençoe grandemente com saúde, paz, amor. E gostaria de oferecer a ela a canção DNA com Gustavo Lima, a qual, portanto, ofereço para todas as amigas, Nelis, José Fabagueiro, Sirlei, Silene, Virgílio, a Nina Santos, a Cleusa Matos, também para Maria lá na linha G. Para Dete, o Dete Camerã, para Marivalda, para Luísa, a Luciane Bortolini, especialmente para Neuza Bespaluque, estava de aniversário. Abençoada semana a todos, valeu, tá aí. Parabéns, né, a Neuza Bespaluque, obrigado Suzana Greim pela participação aqui na Mais Ouvida. Bom dia, vai também para minha amiga Nena Maria, tá sempre em sintonia, acompanhando a programação e tem áudio por aqui, né? Bom dia!
2: Bom dia, oi, Regis, Maria. Como vai, meu filho, tudo bem?
0: Joia!
2: Eu quero uma música que chama Cavalo Preto, eu ofereço Vívia, Tião, Pedro, Dona Pedro, Chico, minha avó, Luiz Carlos Garcia, Martina dos Santos,
0: certo.
2: Luiz Miguel Santos Garcia, Maria Rafaela Santos Garcia,
0: Resch,
2: obrigado. Todo mundo da escuta.
0: Beleza. Seu
2: filho Alunos também.
0: Valeu, minha amiguinha.
3: E a Michele, não foi não. E a Michele, quando chegar vai. E a Michele... E a família dela, esposa dela, tá? Beleza, meu filho? Bom dia, meu filho. A Nene, toda escuta.
0: Muito bem, valeu. Valeu, Nena. Valeu, Maria. Obrigado pela participação, tudo de bom, hein? Cecília Nunes, olha ela aí.
4: Bom dia. Um bom dia pra nós.
0: Tudo bem, Cecília?
4: Felicidade.
0: Um abraço,
4: você
0: minha amiga.
4: Você passa o que você quiser.
0: É?
4: Ontem eu não fui na missa, porque nós fomos lá pro seu Zé.
0: Certo.
4: Meu genro.
0: Ok.
4: Pegar peixe.
0: Olha, que beleza.
4: Nós pegou peixe, hein?
0: Não,
4: bom dia para nós, com saúde e felicidade.
0: Valeu, Cecília. Obrigado pela participação, tudo de bom, hein? É, então daqui a pouquinho vamos trazer Lourenço e Lorival, menina da aldeia. Vai lá para Cecília Nunes, ela que está na sintonia, acompanhando, portanto, a programação. Muito bem, gente, olha, 7 horas e 49 minutos nesta manhã de segunda-feira. 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Falei para você de loja Lupo Juína. 7 horas e 51 minutos, agora 7h51, eu falo também do Sicredi. 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Tudo bem, gente, olha, 7h52, tem sucesso chegando aqui na Mais Ouvida, hein? Meu bom dia vai também para Ione Terezinha, que está na sintonia acompanhando a programação. Bom dia, Regis. Gostaria de ouvir uma música com o Milionário e José Rico do Mundo Nada Se Leva. Preço para toda a família, preço a você, a Sandra, para Ivonete Almeida, Jesuína Dirce, a Antônia Sueli, para Maria Pereira, para Josefa Marquino, também a Irene, para Maria Helena. Valeu, Ione Terezinha! Obrigado pela participação, tudo de bom, hein? 7 horas e 53 minutos, daqui a pouco informações através do nosso giro pelas principais notícias. Roberto Carlos, Amor Sem Limite. Bom dia!

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2: 8 e 6.
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0: Muito bem, Lourenço e Lorival, Menina da Aldeia. 8 horas 13 minutos.
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0: 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Obrigado pelo carinho da sua sintonia, né? Quero aqui mandar um forte abraço, portanto, para minha amiga Jane Santos, está na sintonia. Bom dia, Regis. Abençoada segunda-feira para todos nós. Regis, obrigado pelas felicitações, pelo meu aniversário. Se possível, eu gostaria de ouvir a música Te Desejo Vida, a qual gostaria de curtir. Vai para todos da rádio, para todos na sintonia do programa. Jane Santos, completando mais um ano de vida. Que é sócia do clube do Evangelizador. Parabéns, viu, minha amiga? Vou trazer aqui, antes do programa Experiência de Deus, vamos trazer a canção do padre Fábio de Melo, Te Desejo Vida, e atendo também a participação da Sônia Guebara, que está na sintonia. Ela pediu a canção do padre Antônio Maria, Sou um Milagre. Vamos trazer também antes do programa Experiência de Deus, né? A Sônia Guebara está na sintonia. Ela oferece para toda a família, para todos da rádio, para Nina Preta, para Josefa. Grande abraço, portanto, nossa amiga Sônia Guebara na sintonia da Mais Ouvida. Obrigado pela participação, hein? Quero mandar um bom dia para Nina, lá em Verona, na Itália. Bom dia, Regis. Bom dia, equipe, amigos e amigas, toda a família. Abençoada semana para todos nós, Regis. Segundou. Peço a música Não Chores Mais, com Gilberto Gil. Vamos trazer aqui na programação a qual a nossa amiga Nina oferece para todos que estão na escuta. Para quem gostar da mesma. Regis, hoje aqui é feriado, feriado com chuva. Olha só, o costume aqui é emendar o feriado e só voltar ao normal só quarta. Olha que começou na sexta-feira. Isso que é aproveitar feriados. Rapaz! Eita! Abraços, fiquem todos com a paz do nosso querido Deus. Valeu, Nina! Pera lá, então, hoje é feriado, hoje é segunda-feira. E pelo que a Nina me explicou aqui, o costume aqui é emendar feriados. Ah! Voltar normal só na quarta-feira. Rapaz! Ou seja, se hoje é feriado, emenda terça e volta na quarta, é isso? Bom, pelo que entendi, deve ser, né? E começou na sexta, né? Rapaz, muito bem. Valeu, hein? Valeu, Nina. Abraço, minha amiga. Tudo de bom aí, viu? Tá chovendo e tá frio, né? Rapaz. Não, feriado com chuva. Achei que era chuva com frio, né? Mas é feriado com chuva. Valeu. Abraço, minha amiga Nina, lá em Verona. Tá na sintonia da Mais Ouvida, acompanhando a programação. Tudo de bom aí, viu? Tudo bem, gente. Olha só, agora são 8 horas e 17 minutos. 8 e 17. 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Bom dia, doutor Roberto, bom dia, Patrícia, toda a equipe do São Lucas Imagens de Juína. 8 horas e 19 minutos, agora 8h19. Aquele abraço especial para você que acabou de ligar o seu rádio. Bom dia para você de perto e de longe, você através do site, para você através do aplicativo, para você que dá carona aí no som do seu carro, né? Muito obrigado pela carona. Aquele abraço especial, hein? Já já informações através do nosso giro pelas principais notícias. 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Forte abraço para toda a equipe da loja Rei do Pano de Juína. 8 horas e 21 minutos, 8h21. 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Minha amiga Nena lá em Terra Roxa, galerinha de Terra Roxa, bom dia. Nena tá na cinturinha, bom dia, Regis. Estou ligadinha no seu maravilhoso programa. Gostaria de ouvir a música do Francisco Cuoco, Soleado, a qual ofereço para todos que estão na escuta. É, também ofereço para toda a família Nazaré de Comunicação. Abraços com carinho a todos vocês. Um abraço, portanto, a minha amiga Nena, lá em Terra Roxa. Daqui a pouquinho vamos trazer na programação Francisco Cuoco a canção Soleado para a gente curtir na programação, ok? Chegou a hora de notícias. É hora de notícias aqui no programa Show da Manhã.
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0: Notícias. Olha só, são agora 8 horas e 23 minutos, 8 e 23. Trazer informações na sua manhã de segunda-feira. Petrobras reduz em 14,2% o preço do querosene de avião a partir de junho. Portanto, a Petrobras vai reduzir em 14,2% o preço médio de venda do querosene de avião para distribuidoras a partir deste mês de junho, o que corresponde a uma diminuição de 0,93 centavos por litro frente ao mês anterior, informou a estatal em comunicado nesta segunda-feira. A queda dos preços do combustível de aviação, que ocorre após altas sucessivas desde março, reflete a atenuação do cenário de elevação das cotações internacionais ocasionadas aí pelas tensões geopolíticas no Oriente Médio, disse a Petrobras. Os ajustes, portanto, da querosene da Petrobras ocorre todo começo de mês, conforme previstos em contratos. Apesar da queda anunciada para junho, o combustível ainda acumula alta de 54,5% em 2026. Em comparação com dezembro do ano passado, o preço médio do querosene de aviação está R$ 1,98 por litro mais caro. Na semana passada, o governo federal prorrogou até 31 de julho a isenção de impostos sobre a venda e a importação de querosene de aviação e biodiesel. A medida integra um pacote de ações para conter os impactos da alta dos combustíveis provocadas pela valorização do petróleo no mercado internacional. 8 horas 25 minutos. Com mais informações, olha, 45 universidades brasileiras caem em ranking das melhores do mundo por baixo desempenho em pesquisa. 45 das 52 universidades brasileiras que integram o ranking das melhores no mundo caíram de posição no ranking de 2026, de acordo com dados divulgados nesta segunda-feira, dia 1º, pelo Centro para Rankings Universitários Mundiais. A queda generalizada, que atingiu 87% das instituições brasileiras, é atribuída principalmente à queda no desempenho em pesquisa e à crescente competição global com instituições mais bem financiadas. A edição de 2026 indica um cenário nacional preocupante. Apenas 5 universidades brasileiras subiram de posição, enquanto 2 mantiveram seus postos e 44 tiveram queda, especificamente no indicador de pesquisa. A Universidade de São Paulo, a USP, continua sendo a melhor colocada do país, mas caiu uma posição em relação ao ano anterior, ocupando agora a posição de número 119, portanto, a nível mundial, devido a declínios nos indicadores de educação, corpo docente e pesquisa. Em seguida, aparecem a Universidade Federal do Rio de Janeiro, que caiu 15 posições para o número 346 no ranking, e a Universidade de Campinas, a Unicamp, que desceu 10 pontos, portanto, ficando no número de 379 na colocação a nível mundial. O declínio das universidades brasileiras reflete, portanto, anos de financiamento inadequado e a desvalorização

0: hoje, nesta segunda. Portanto, um dia após a vitória sobre o Panamá no Maracanã, a seleção brasileira embarca para Nova Jersey, nos Estados Unidos, cidade onde servirá como base da delegação durante a Copa do Mundo de 2026. É a saída para o Aeroporto Internacional Tom Jobim está prevista para as 20 horas, enquanto o voo para Nova Jersey tem decolagem programada para as 22 horas. Em território norte-americano, a delegação ficará hospedada, portanto, na região de Baskink. A escolha foi estratégica. O local está a cerca de 15 minutos do Columbia Park. O centro de treinamento será utilizado para a seleção durante o torneio e aproximadamente aí 30 minutos, onde o Brasil fará a estreia contra o Marrocos no dia 13 de junho. Antes do primeiro compromisso no Mundial, porém, a equipe comandada por Carlo Ancelotti viajará para Cleveland, onde disputará o último amistoso preparatório contra o Egito em 6 de junho. Portanto, seleção brasileira aí que ontem, né, venceu o Panamá por 6-2. É um resultado do jogo de ontem entre Brasil e Panamá. Agora são 8 horas e 30 minutos, 8h30. A gente traz informações, portanto, do estado de Mato Grosso. Para você que está acompanhando a programação, aliás, o curso preparatório gratuito para o Enem abre inscrições nesta segunda-feira, dia 1º, em Mato Grosso. As aulas, elas serão realizadas de forma online e as inscrições podem ser feitas até o dia 21 de junho. As inscrições para o curso preparatório gratuito pré-ENEM digital foram abertas, portanto, hoje, esta segunda-feira, para estudantes moradores do estado interessados em fazer a prova. As aulas serão realizadas exclusivamente online. São 8h31, com mais informações agora da nossa cidade. Olha, o homem mata o próprio irmão a tiros durante aniversário da sobrinha, gente. Inclusive, esta informação já a nível aí de estado, e está no G1 de Mato Grosso. Um homem de 41 anos foi morto a tiros pelo próprio irmão durante festa de aniversário da filha. Na madrugada deste último domingo, dia 31, no município de Juína, a 737 quilômetros de Cuiabá, segundo a Polícia Militar. A vítima foi identificada como Eliel de Campos Costa. Já um suspeito que não teve a identidade divulgada pela polícia fugiu após o crime. Segundo a Polícia Militar, o homicídio ocorreu em uma edícula de locação para eventos localizada no bairro Padre do Ilho. As equipes foram acionadas após denúncias de disparos de arma de fogo no local. Quando os policiais chegaram, encontraram a vítima caída próxima à piscina. Uma equipe do Serviço de Atendimento Móvel de Urgência, o SAMU, também esteve no local e constatou que Eliel havia sido atingido por 2 tiros, um na região do tórax e outro no braço. Agora são 8 horas e 33 minutos, mais informações. A gente vai trazer a partir do meio-dia. Este caso foi encaminhado para a Polícia Civil, que está em investigação, portanto, sobre a motivação do crime, também realizando buscas pelo suspeito. Mais detalhes no nosso jornalismo a partir do meio-dia, pela TV e aqui no rádio, no Jornal do Meio-Dia.
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2: Olá, eu sou a Tati Chagas e esse é o nosso Alimente-se Bem de hoje. Vamos a mais uma dica. Não fique sem comer. É mais importante comer pouco, mas sem intervalos curtos, do que comer muito em poucas vezes ao dia. Se seu organismo ficar com restrição e energia, o metabolismo fica mais lento, poupando energia e dificultando a perda de peso. Além disso, a pessoa acaba comendo mais na próxima refeição, buscando alimentos mais calóricos como forma de compensação. Por isso, controle sua alimentação de 3 em 3 horas, intercalando entre as grandes refeições, pequenos lanches saudáveis e frutas. E essa foi a nossa dica do Alimente-se Bem de hoje.
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10: 8h38.
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0: Muito bem, Francisco Cuoco, soleado, você ouviu aqui no programa Show da Manhã. Gente, olha, 8h46. A melhor rádio para o melhor ouvinte. Obrigado pelo carinho da sua sintonia. 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Forte abraço para toda a equipe. Tudo bem, gente? Olha, agora são 8h50. 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Lembrando que daqui a pouquinho tem o programa Experiência de Deus. Nos intervalos, manda aquele alô especial para você, viu? Está na sintonia, acompanhando a programação. 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Muito bem, vem chegando o Padre Fábio de Melo e a canção Te Desejo Vida. Na sequência, Padre Antônio Maria, Sou um Milagre. Bom dia.
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1: 9 horas.
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0: Louvado seja nosso Senhor Jesus Cristo, para sempre seja louvado. Queridos irmãos e irmãs, é segunda-feira, como é que foi seu final de semana? Espero que tenha sido maravilhoso em Cristo Jesus. Saúdo a todos. Foi a missa? Domingo com a missa. Semana com a graça de Deus. Nós estamos em plena novena, Jesus das Santas Chagas, pela libertação dos vícios. Eu repito, é o quarto dia, Jesus das Santas Chagas, libertação dos vícios. Saúdo a todos a partir da Rádio Evangelizar, de onde tudo começa. As rádios irmãs, cujos nomes cito neste momento.
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0: Em todo o país. Também pelo YouTube, Padre Manzotti Oficial. Saúdo pelos aplicativos da Associação Evangelizar é Preciso e todas as plataformas digitais. Filhos queridos, povo amado de Deus, vamos juntos iniciar este dia 1º de junho, mês do Santíssimo Coração, Santíssimo Sagrado Coração de Jesus, mês de junho do Sagrado Coração de Jesus, em nome do Pai, do Filho e do Espírito Santo. Amém. Naquele tempo, Jesus começou a falar aos sumos sacerdotes, mestres da lei e anciãos, usando parábolas. Um homem plantou uma vinha, cercou-a, fez um lagar e construiu uma torre de guarda. Depois, arrendou a vinha e alguns agricultores viajou para longe. Na época da colheita, ele mandou empregado aos agricultores para receber a sua parte dos frutos da vinha. Mas os agricultores pegaram o empregado, bateram nele e mandaram de volta sem nada. Então, o dono da vinha mandou de novo mais um empregado e os agricultores bateram na cabeça dele e insultaram. Então o dono mandou mais outro e eles o mataram, trataram da mesma forma muitos outros, batendo em uns, matando outros. Aqui, Jesus está falando dos profetas que foram enviados por Deus para a humanidade. Restava, continua o Evangelho, ainda alguém, seu filho querido. Então, o dono da vinha mandou seu filho, pensando, eles respeitarão meu filho. Mas aqueles agricultores disseram uns aos outros, esse é o herdeiro, vamos matá-lo, a herança será nossa. Interprete aqui como Jesus, o filho enviado do Pai. Jesus, o filho enviado de Deus. Agarraram o filho, mataram e jogaram-no na vinha. Que fará o dono da vinha? Ele virá destruir os agricultores e entregará a vinha aos outros? Por acaso não lestes na Escritura, continuou Jesus, a pedra que os construtores deixaram de lado tornou-se mais importante. Então o chefe dos judeus procuravam prender Jesus, porque compreenderam que esta parábola era em relação a eles. Senhor, sois a pedra que os construtores rejeitaram, mas que tornou-se a pedra angular. Jesus, quero começar este mês, mês do Sagrado Coração de Jesus, o proclamando como de fato o único e primeiro amor da minha vida. Sagrado Coração de Jesus, nós te consagramos todo este mês que hoje começa, 1º de junho.
2: Quero voltar ao primeiro amor.
0: Quero voltar ao teu coração.
2: Sagrado coração de Jesus, fazei o nosso coração semelhante ao vosso.
0: Quero voltar
2: a Jesus Cristo, ao seu coração misericordioso, ao seu coração bondoso.
0: Cada minuto, cada hora, cada dia, cada semana,
2: quero deixar tudo para seguir-te em missão.
0: Quero voltar ao primeiro amor.
2: Sagrado coração de Jesus, fazei o nosso coração semelhante ao vosso.
0: Vai, canta comigo, filho.
2: Põe alegria na sua vida.
0: Põe alegria na tua, no início desta semana.
2: Põe esperança e fé.
0: Coragem.
2: Meu primeiro amor é Jesus.
0: Diga isso em forma de canto.
2: Quem canta reza duas vezes.
0: É Jesus.
3: É Jesus.
0: E você vai entregar ao Sagrado Coração de Jesus uma intenção?
2: Faça isso hoje.
0: Sou do meu amado.
3: Meu coração.
0: Sim, Jesus, meu coração é teu. Nada me separe.
3: Ó
0: amado meu.
3: Ó amado meu.
0: Sou do meu amado, diga isso. Pensando no coração de Jesus. Pensando neste mês inteiro consagrado a Ele.
2: Nada me separe.
0: Ó amado meu.
2: Esse texto do Cântico dos Cânticos.
0: Quero voltar ao primeiro amor.
2: Alegria, gente. Alegria no coração.
0: Abra as janelas da tua casa.
2: Vai, deixa o sol entrar onde tem.
0: Deixa trocar o ar.
2: Não só o ar da casa, mas o ar da tua alma.
0: Areje sua mente.
2: Tire as coisas pesadas, os momentos ruins.
0: Foque em Jesus Cristo. Vai, vale a pena.
2: Uma vida mais leve, confiante, edificante em Deus.
0: Deixei tudo para seguir-te em missão.
2: Qual é o meu primeiro amor?
0: É Jesus e sempre será.
2: Sagrado coração de Jesus, fazei o nosso coração semelhante ao vosso.
0: Lembrando que de novena em novena, graças e bênçãos são derramadas.
2: E nós estamos no quarto dia,
0: Jesus das Santas Chagas,
2: pela libertação dos vícios.
0: Nós começamos, vamos para o intervalo e voltamos já.
2: Volte comigo, povo de Deus.
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5: Muito bem, 9:10, 9:10, muito obrigado pelo carinho da sua sintonia nesta manhã, portanto, de segunda-feira, a gente segue com as participações aqui na programação. Eu quero mandar um bom dia, né, bom dia para minha amiga Neuza Mariano, está na sintonia.
6: Bom dia, Ré.
5: Bom dia.
6: Ressaca para mim, Maria Passa à Frente, ofereço para minha família, meus amigos, todos estiver na escuta. E sábado eu fiquei mais experiente.
5: Opa!
6: Fiquei mais um ano de vida, graças a Deus.
5: Okay.
6: Só tenho que agradecer.
5: Exatamente, tudo de bom. Ah. Karine Confidera na sintonia, acompanhando a programação. E olha só, foi perdida uma carteira com todos os documentos em nome de Valdivino Claro Neto. Foi perdido ali no módulo 6. Quem encontrou ou encontrar, por gentileza, pode estar deixando aqui na Rádio Nazaré, tá? Uma carteira com todos os documentos em nome de Valdivino Claro Neto, ok? Deixa eu ver quem mais. Eu quero mandar um bom dia também para Palmira Marcelino. Bom dia, Regis. Que Deus nos conceda uma ótima semana, um mês cheio de glórias. Amém. Também a Cleusa Rosa na sintonia.
7: Bom dia!
5: Bom dia!
7: Abençoada semana para todos nós.
5: Obrigado!
7: Dá para você tocar almoço na casa do pai?
5: É.
7: Eu ofereço para todos aqui na Palmiteira, para vocês aí, para todos os meus familiares e amigos. E para todas as Cleusas. Bom dia, bom dia.
5: Okay.
7: Uma abençoada semana.
5: Valeu, bom dia. Também a Liversina está na sintonia. Nossa amiga Liversina Sansovo, acompanhando a programação. E ela diz assim: estamos na escuta hoje. Gostaria de ouvir a canção Minha Alegria, com o padre Ezequiel Dalpozo, a qual ofereço, portanto, para todos os familiares, amigos, também afiliados, ouvintes, todos da emissora. Abençoada semana a todos. Um grande abraço a Liversina, que está na sintonia, acompanhando a programação. Também a Eviana Schneider, bom dia, amigo. Hoje gostaria de oferecer o programa para a amiga Neuza, que está de aniversário, que essa data se repita por muitos anos de vida, saúde. Também ofereço a próxima música para minha mãe Lili, para Nena, para todos os ouvintes. A Neuza, irmã da Nena, né? Ok, valeu, Eviana Schneider. Voltamos com o programa Experiência de Deus.
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0: Bom dia, Francisco.
1: Bom dia, Padre Reginaldo Manzotti, a sua bênção.
0: Deus o abençoe, Francisco. De onde você fala, filho?
1: Eu falo de Tangará da Serra, Mato Grosso, padre.
0: Meu abraço a Tangará da Serra, Mato Grosso. Como você me acompanha aí?
1: Eu acompanho pela TV Viva, canal 6.1, aqui de Tangará.
0: Maravilha, canal 6.1, Tangará da Serra, TV Irmã. Fala lá, Francisco.
1: Padre, eu estou muito emocionado, porque faz muito tempo que eu tento falar com o senhor e não consigo, mas eu quero dar um testemunho.
0: Pois não, por favor.
1: É o seguinte, eu tenho umas irmãs que moram em São Paulo, nós éramos 10 irmãs, já faleceram 4 e nós ainda tem 4 irmãs e 2 homens, somos 2. E duas delas que moram em São Paulo, uma bem mais velha do que até eu mesmo, ela vai fazer 80 anos agora, dia 27 de julho, e a outra mais nova, está com 65 por aí. Tiveram uma discussão entre as duas, uma discussão feia, depois ficaram de mal uma com a outra, não se falava, né?
0: Sim.
1: E eu muito preocupado com isso, porque a gente está de idade, para que isso, né?
0: Verdade.
1: Eu morri. E eu sou, assim, eu gosto muito de rezar, rezo meu texto todo dia, duas vezes por dia, e pedindo oração, pedindo a Deus que ponhasse a mão sobre elas, abrandasse aqueles coração que estava ferido por a irritação, nervosismo. E graças a Deus, falei com elas, falei primeiro com a mais velha falou, olha, eu não tenho nada contra a Gracinha, que é a outra, né? E aí a outra, falei com a mais nova, que é essa que eu citei o nome por outra, ela falou, ó, eu posso até falar com ela, mas não quero ficar indo na casa dela e tal. Eu falei, ah, mas aí não é o problema, pelo menos eu queria que vocês entrassem em contato uma com a outra.
0: Claro.
1: Algum dia, né, desse um oi por telefone, mandasse um áudio, oi, tá tudo bem com você e tal.
0: Claro.
1: Aí, com a graça de Deus e com minhas orações, que eu continuo rezando, pedindo até hoje por elas, que elas ficaram uns par de anos, tempo sem te falar, né?
0: Nossa.
1: Aí, nessas alturas, elas fizeram essa, que essa mais velha já nem anda mais, vive mais de 2 anos numa cadeira, dia e noite, nem numa cama ela deita mais. Ela está muito debilitada, problema de coluna, embodocou muito, entortou tudo.
0: Sim.
1: E vive sofrendo muito. E aí a outra, que é mais nova, né, vai na casa dela, graças a Deus,
0: que bom.
1: Comunicando. Ela passa algo, uma passa para outra, oi, como é que tá você, tudo bem, né? E é isso aí, padre. Eu fiquei muito feliz com esse meu esforço que eu fiz, graças a Deus, consegui, né?
0: Louvado assim, seja Deus, que bom que o senhor conseguiu reaproximar a família, que já com idade, para que discórdia, para que desavença, não é verdade, filho?
1: Então, isso não leva ninguém à frente, em lugar nenhum, né?
0: Então diga comigo, obrigado, Jesus.
1: Obrigado, Jesus.
0: Pela graça recebida.
1: Pela graça recebida, é graça recebida e graça testemunhada. Padre, eu queria pedir oração para meu pai e minha mãe, que já são falecidos já faz anos.
0: Hoje?
1: Meu pai faleceu em 95. O nome dele é Teodorico Vieira de Souza. E minha mãe faleceu em 2013, dia 2 de janeiro de 2013. Eu saí daqui de Tangará e fui pro velório dela lá. Inclusive, cheguei lá ainda com ela viva, mas eu cheguei de 6 horas da tarde no hospital onde ela estava. No outro dia, 5 horas da manhã, ela faleceu. E eu queria pedir oração para ela, né?
0: Como é que é o nome dela? Do pai é Teodorico, já anotei.
1: É, da minha mãe é Maria Carmélia Vieira.
0: Bom, é propício que toda segunda-feira eu rezo pelas almas. E, portanto, hoje vamos colocar seu Teodorico e dona Carmélia.
1: Isso. E pela minha irmã, essa que está doente, essa que eu vou... Ah. Inclusive, estou com a passagem comprada. Comprei ontem a passagem para ir fazer uma visita para ela semana que vem. Se Deus quiser, quinta-feira eu saio daqui de madrugada e de tarde já estou lá na casa dela. Vou de avião, se Deus quiser, vou fazer uma visita para ela.
0: Como é o nome dela?
1: É, Ana. Nós chamamos ela Anaís, mas o nome dela é Ana, né?
0: Tá
1: então,
0: bom.
1: Sobrenome é de Anaísa Vieira. Chega, né? Porque o marido já faleceu também,
0: tá,
1: era
0: bom.
1: Antônio Pereira da Silva, o nome dele, já faleceu também.
0: Que Deus abençoe, seu Francisco, uma boa viagem e parabéns por trabalhar para manter a família unida. Isso é muito importante. Meu abraço, Tangará da Serra, Mato Grosso. Acompanha pela TV Viva, canal 6.1, Dom Vital, Quitolina, da Diocese de Diamantino. Tiago, que a paz de Jesus esteja com você, Tiago.
2: Amém, padre. Sua bênção.
0: Deus o abençoe. Você fala de onde, Tiago?
2: Eu falo de Recife, padre.
0: Recife, meu abraço a Recife, Pernambuco. Como é que você me acompanha?
2: Eu acompanho o senhor pela Rádio Recife FM.
0: Tá certo. Temos aí também a TV Evangelizar 47.1. E você citou a Recife FM. Diga lá, Tiago, a palavra é sua, filho.
2: Padre, eu liguei. Faz tempo que eu estou tentando ligar. É muito difícil falar com o senhor.
0: Hoje é teu dia.
2: É, eu estou querendo uma oração.
0: Tá.
2: Porque, assim, eu sou dentista. O curso de odontologia é 5 anos, né? Você fica estudando. Fora que eu também tenho a especialização de ortodontia.
0: Tá.
2: E tá difícil aqui em Recife conseguir um emprego. Eu tenho um consultório até fevereiro, 10 anos, e fui obrigado a fechar.
0: Entendi.
2: E eu tenho um filho pequeno de 4 anos que tem as coisas, né? Eu tô começando a ter dívida porque eu não tô trabalhando. Minha esposa, graças a Deus, ela trabalha, mas ela ganha um salário pela prefeitura e não é suficiente, entendeu?
0: Vamos colocar diante, pedir a São José, não é, Tiago?
2: Eu fiz as novenas, acompanhei, eu faço sempre quando eu estou em casa, né? Que às vezes eu faço um bico, um trabalho esporádico, mas eu acompanho o seu sempre. Minha mãe, o nome dela é Maria de Lourdes, Mariana da Silva, ela é colaboradora da sua obra.
0: Tá certo. Tá?
2: E assim, eu queria a oração, porque está difícil, padre.
0: Então reza comigo, Tiago. São José.
2: São José.
0: Provedor da Sagrada Família.
2: Provedor da Sagrada Família.
0: Eu te entrego a minha casa.
2: Eu te entrego a minha casa.
0: Peço, São José.
2: Peço, São José.
0: A graça de um trabalho.
2: A graça de um trabalho.
0: Para que eu possa sustentar minha família.
2: Para que eu possa sustentar a minha família.
0: Abra-me as portas de um emprego, São José.
2: Abra as portas de um emprego, São José.
0: Amém.
2: Amém.
0: Que Deus abençoe. Oi.
2: Eu posso colocar, pedir de oração para o nome da minha esposa, do meu filho?
0: Diga.
2: Eu levar. O nome da minha esposa é Maria da Conceição Mariano da Silva.
0: Tá.
2: Do meu filho é Miguel José Mariano da Silva.
0: Tá certo. E anotei tua mãe, Maria de Lourdes.
2: É, meu pai é Gilson Mariano da Silva.
0: Como que é o nome do pai?
2: Gilson Mariano da Silva.
0: Tá bom.
2: E o meu é Tiago Mariano da Silva.
0: Tá bom. Que Deus abençoe, Tiago, de Recife, Pernambuco, TV Evangelizar, canal 47.1, Recife FM, Marcelo Pitanga, Olinda FM, Ivanildo Silva, da Obra de Maria, minha saudação, seu Gilberto, Maria Salomé, e ao arcebispo Dom Paulo Jackson Nóbrega de Souza, de Olinda e Recife. 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Eu volto com a leitura orante de Jó. Volte comigo.
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Coração santo, tu reinarás. Você recebeu o jornal do evangelizador? Cadê o jornal? Eu tô com ele na mão. Para quem está escutando pelo rádio, tô descrevendo na capa. Eu escolhi, porque sempre eu faço a abertura, o editorial, Jesus apontando o Sagrado Coração de Jesus. Inclusive, você já o leu, tem uma história, na verdade, um testemunho fortíssimo. Começa falando sobre o coração que procura, cura e se dá. Mas, tem ali, ó, que ainda vamos fazer, Santo Antônio, a novena, depois a novena do Sagrado Coração de Jesus, tudo isso no Jornal do Evangelizador. Mas tem uma partilha maravilhosa, a professora que encontrou a cura ao rezar pelo irmão. Leia depois, leia. E aí vem o mapa onde nós temos os mensageiros no Brasil e também nos Estados Unidos, Paraguai, ali todos os países. Somos 22.229 mensageiros, capelinhas peregrinas de Jesus das Santas Chagas. Jornal do Evangelizador. Você gostaria de receber? Ligue 0800-410-6060 ou mande um WhatsApp 41-3221-6060. Leia o jornal.

0: uma lição de vida para mim.
1: Que João. Bom.
0: Está sendo maravilhoso. Todos os dias eu escuto o senhor aqui sentado em frente à televisão. Todo dia eu posto meus status, qual foi a leitura
1: olha aí,
0: de hoje.
1: Que
0: todos
1: bom.
0: Os dias. E dizer para o senhor que eu estou maravilhada.
1: Que bom,
0: é
1: Leda.
0: É muito bom escutar o senhor. É muito bom os ensinamentos. Que Deus abençoe o senhor com muita saúde, com muitos anos de vida. E eu vou ficar aqui bem velhinha em frente à televisão, se Deus quiser, assistindo a TV Evangelista.
1: Aí, querida. Meu abraço, Leda, de Crateús, Jatobá dos Umbelinos. Rádio Jangadeira FM, Milton Turola, lá de Crateús. E ela, pela TV Evangelizar, com certeza, ela disse, pela parabólica digital, certamente. Então vamos lá, Leda. Bíblia aberta, cartilha de oração.
2: Vem falar comigo, Deus.
1: E hoje, a resposta de Jó. Nós, sábado, tivemos a fala de Elifaz. Hoje, a resposta de Jó. E a resposta de Jó hoje é profunda, marcante. Escuta bem. Eu ainda estou revoltado. Ele não esconde a revolta. E me queixo de Deus. Eu não posso parar de gemer. Gostaria de saber onde encontrá-lo. Aqui tem uma palavra importantíssima. Uma pergunta que todos nós, muitas e muitas vezes, já o fizemos. Gostaria de saber onde encontrar Deus. Jó, não esconde isso. Onde encontrar Deus? Gostaria de ir até o lugar onde ele está para levar a minha causa e apresentar todas as razões que tenho a meu favor. Eu gostaria de saber se ele me diria e como me responderia. Será que Deus usaria todo o seu poder contra mim? Não, não. Estou certo de que ele me ouviria. Versículo 7. Preste atenção. Eu quero encontrar Deus. Põe isso no teu coração. Eu quero encontrar Deus. Versículo 7. Jó diz, eu sou um homem honesto. Eu poderia apresentar a minha causa a ele. E de uma vez por toda ele me declararia inocente. Veja a busca de Deus. Versículo 8. Eu procuro no leste. Deus não está ali. Não encontro o oeste. Também não vejo. Quando age no norte, se esconde no sul. Atenção. Atenção. Versículo 10 do capítulo 23. Mas Deus conhece cada um dos meus passos. Se ele me puser à prova, verá que sairei puro como ouro. Deus conhece cada um dos meus passos. Jó não se esconde de Deus. Ao contrário, eu quero que você perceba. Jó procura Deus. Você tem procurado a Deus? Você tem se colocado na presença de Deus? Não se esconder. Não fazer como Adão, nosso primeiro pai no paraíso, que depois de ter comido da árvore da vida e da morte, do bem e do mal, se escondeu de Deus. Não, Jó diz, eu procuro, mas eu não o encontro. Eu sigo o caminho que ele me mostra, eu nunca me desvio para nenhum lado. Por mais que os

0: amigos de Jó estão dizendo: você é um pecador, Jó tem consciência, eu obedeço os mandamentos, sempre faço a vontade de Deus e não a minha. Senhor, eu te procuro. Senhor, eu te procuro. Eu desejo ver-te, Senhor. Encontrar-te, Senhor. Vai rezando. Vai rezando isso agora. Eu procuro na vida, eu procuro nos fatos, eu procuro na Eucaristia, Senhor, eu procuro na palavra. Senhor, se mostre a mim, Senhor. Saiba, Senhor, que desejo fazer teus mandamentos e fazer tua vontade. Deus, versículo 13. Deus faz o que quer e eu aceito. Quando ele decide, ele faz e eu aceito. Jó se queixa no versículo 16. A escuridão me deixou cego, mas é o Deus Todo-Poderoso quem me põe medo e não a escuridão. A escuridão me deixou cego. E Jó vai dizer várias vezes: eu não consigo ver Deus. Você tem que entender que nós já estamos no capítulo 23. E Jó começa a dizer: como eu desejo ver Deus, sentir Deus. Eu volto rezando. Você hoje consegue saber, consegue encontrar Deus? Volte comigo.
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2: Muito bem, 9 horas e 36 minutos. 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Um abraço para a Vani, que está na sintonia, acompanhando a programação. Bom dia. Bom dia também a Castorina Lins. Bom dia, Regis. Estou ligadinha. Ela pede a próxima, oferece, né, para todos os ouvintes da querida Rádio Nazaré. Valeu, minha amiga. Obrigado pela participação. Tudo de bom. Também através do Facebook, eu quero mandar um abraço para minha amiga Cícera Peron, de Luz Mar Reis. Bom dia, Rádio Maria de Nazaré, de Juína, Mato Grosso. Feliz junho, chega com alegria para todos nós. Valeu, Luz Mar. Obrigado pela participação. Neuza Bespaluc está na sintonia, está acompanhando a programação também. A nossa amiga Neuza é sempre em sintonia. Forte abraço. 9h39 agora, nós voltamos diretamente de Curitiba, com o padre Reginaldo Manzotti e o programa Experiência de Deus. São 9h39 agora.
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0: Rezando este capítulo 23 do versículo 1, Senhor, quero encontrá-lo. Senhor, eu o procuro dia e noite. Senhor, tu sabes cada passo que dou. Senhor, eu o procuro. Sigo o caminho. Por favor, tenha misericórdia e me mostre. Eu quero obedecer teus mandamentos e desejo fazer sempre a sua vontade e não a minha. Senhor Deus, mostre-se a mim. Revele tua vontade em minha. Na página 31, livro inabalável, é a leitura complementar deste texto de hoje. A dor não tem pressa. E muitas vezes, o erro está em exigir do outro uma recuperação imediata. Uma volta à normalidade que ainda não é possível. Amar é também saber esperar e dar espaço sem abandonar. É respeitar o tempo do outro sem se ausentar. É entender o silêncio ou o desgosto. Pode ser um pedido de ajuda, não afastamento. Às vezes, nos falta paciência quando a dor, ela se estende. Mas exatamente quando a dor não vai embora tão rápido e o sofrimento também não, é hora de serenizar. Nunca cobre de alguém. Você não melhora nunca. Você não sai do lugar. Esteja presente. Na dor há uma busca de Deus. Que ajudemos a pessoa a encontrar Deus. Esta foi a leitura orante de hoje. Andréia, que a paz de Jesus esteja com você, Andréia.
1: Bom dia, padre.
0: Bom dia. Bem? Falei certo o seu nome, Andréia, né?
1: Isso.
0: De onde você fala, Andréia?
1: De Sete Lagoas, Minas Gerais.
0: Meu abraço a Sete Lagoas, Minas Gerais. Como que você me acompanha?
1: Pelo aplicativo e pela Rádio Cultura.
0: Pelo aplicativo, Rádio Cultura. Diga lá, Andréia, sou ouvidos.
1: Padre, eu quero contar um testemunho do meu pai.
0: Conte, por favor.
1: No início da quaresma, da quarta-feira de cinzas, no dia 18 de fevereiro, o meu pai, ele teve um mal súbito dentro da igreja.
0: Certo.
1: Ele já tem assim, um problema cardíaco, mas fazia os tratamentos direitinho.
0: É.
1: E aparentemente estava bem, não estava sentindo nada.
0: Entendi.
1: Aí, padre, quando eu escuto um barulho forte e eu olhei para o lado, meu pai estava ali no meio daquela multidão,
0: meu
1: caído
0: Deus.
1: No chão.
0: E aí?
1: Eu peguei, já me desesperei, abaixei perto dele, peguei ele, coloquei no meu colo e já vi que ele não estava respirando.
0: Misericórdia.
1: Aí, padre, naquele momento já chegou um homem pedindo para passar, que ele falou que era socorrista,
0: certo,
1: e que ele iria ajudar. E aí ele começou a fazer ali as massagens cardíacas,
0: certo,
1: e depois chegou outra pessoa, uma mulher também dizendo que era médica, e conseguiu ajudar também. Aí, padre, aquele socorro imediato foi, assim, foi crucial por ele estar vivo hoje. Primeiramente a Deus, né, que ele estava no
0: claro.
1: Momento certo ali, naquele lugar certo. Mas aí, padre, o padre da igreja teve que continuar a celebração normalmente, né?
0: Sim.
1: Mas, assim, ninguém conseguia se concentrar mais ali naquele momento por causa...
0: O choque
1: daquela...
0: foi grande, né?
1: Isso, por causa daquela confusão toda. Mas aí, até o socorro chegar, aquelas pessoas que fizeram os primeiros socorros dele...
0: Então, louvado seja Deus que teve alguém que se prontificou. E como está seu pai
1: isso,
0: hoje, Andréia?
1: Padre, hoje ele está bem em casa, graças a Deus, sem sequela nenhuma.
0: Como é o nome dele?
1: É Mauro.
0: Então, graça recebida...
1: É graça testemunhada.
0: Toca o sino, sacristão.
1: Toca o sino, sacristão.
0: Quer deixar alguém em oração, Andréia?
1: Eu quero, sim, padre. Eu quero pedir, primeiramente, pela saúde dele. Pela minha mãe.
0: O nome dele, também... por favor, querida.
1: É o nome dele, Mauro.
0: Tá. E da sua mãe?
1: A minha mãe, Maria Edna, que cuida do meu irmão também, que é deficiente mental.
0: Como é que é o nome do seu irmão?
1: É, o nome dele é Davidson, mas escreve Davidson.
0: Tá.
1: É, pelo meu outro irmão também, que é caminhoneiro, que trabalha viajando, o André.
0: Tá bom.
1: Eu quero pedir também pelo meu cunhado e a esposa dele, o filho deles é Alexandre. Paloma.
0: Tá.
1: El.
0: Tá.
1: E pela mãe dela também, que é a Rosalie.
0: Que Deus abençoe, Andréia, de Sete Lagoas, Minas Gerais. Graça recebida, graça testemunhada, Rádio Cultura FM, Geraldo Alves, Dom Francisco Cota de Oliveira, de Sete Lagoas. 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
2: Sou Maria de Jesus Mendes Lopes, aqui do Espigão do Oeste, Rondônia, e eu quero dar um testemunho da minha neta, que já tem mais de 60 dias que ela estava na UTI, ela saiu tubada daquele espigão, desacordada, ficou 9 dias desacordada, e eu pedi Jesus da Santa Chagra, Nossa Senhora Aparecida, e todos os santos e santas do altar do céu, para colocar a mão, sim, nela, e pedi Jesus para colocar a mão sobre a respiração dela,
0: isso,
2: e ela conseguiu voltar com 9 dias, padre. Eu sou muito grato por isso, e agradeço muito,
0: louvado
2: a Deus, e Jesus
0: Deus
2: da Santa Chagra.
0: Amém,
2: eu fiz a promessa para ela, né? Se eu conseguisse que ela voltasse, eu ia dar testemunho.
0: Amém.
2: E toco o sino, sacristão.
0: Deus
2: Maria
0: seja louvado.
2: Jesus Mendes Lopes, aqui do Espigão do Oeste, Rondônia.
0: Meu grande abraço, Maria de Jesus, de Espigão do Oeste, Rondônia, Rádio Sociedade Top FM, Dom Norbert Han Christopher Foester, da Diocese de Ji-Paraná. Que tal, Maria de Jesus, se tornar uma mensageira da Capelinha de Jesus das Santas Chagas? Liguem agora, 0800-410-6060, torne-se uma mensageira, um mensageiro, eu volto já.
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4: Muito bem, 9 horas e 49 minutos, dando sequência com mais participações. Vamos ver quem que está na sintonia.
5: Oi, Regis. Oi. Bom dia, tudo bem aí, Regis?
4: Beleza.
5: Fica tudo bem, graças a Deus. Estou mandando uma mensagem no celular do marido porque meu celular estragou, tá bom?
4: Beleza.
5: Mas se tiver sorteio aí, me coloca no sorteio e manda a programação da rádio para todos aqui da São Justino, tá bom?
4: Ok.
5: Fica com Deus, abraço, Regis.
4: Valeu, é a Elizabeth, é isso? Valeu, minha amiga, obrigado pela participação. E a Fátima, hein? Fátima Malaquias.
6: Dra, eu quero oferecer o programa de hoje para a família Malaquias e para todos que estiver ouvindo, tá?
4: Ok, ok.
6: Eita, Sandra, eu queria ganhar essa cartela, hein? Para mim fazer um presente. Com uma pessoa que vai fazer aniversário esse mês, né? O neto queria ganhar. Tudo bem?
4: Ah,
6: eu quero
4: sim.
6: Uma música. Maria Passa na Frente. Quero oferecer para toda a família Malaquias e para todos que estiver ouvindo, para vocês. Se você puder tocar, tá?
4: Ok.
6: Se não puder, fazer o quê, né? Deixa pro dia que você puder. Tá bom? Quero oferecer para Maria Vitória também. Para todos que estiver ouvindo.
4: Valeu, tá? Minha amiga.
6: Tchau, Regis. Tudo de bom. Semana boa para você.
4: Obrigado.
6: Muito cheio de felicidade, de saúde, para sua família e para todos, tá? Para sua família. Tchau, Regis. Tudo de bom.
4: Fátima Malaquias, obrigado pela participação. Tudo de bom. Grande abraço. Em 9h51, oferecimento do programa Experiência de Deus. 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Voltamos, última parte do programa Experiência de Deus.
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Quero lembrar você que no YouTube Padre Manzotti nós temos e deixamos ali algumas catequeses sobre o Espírito Santo. No momento oportuno, você que está às vezes trabalhando, quer ouvir, você deixa, clica e vai ouvindo a catequese. Não necessariamente precisa ver, você pode ouvir a catequese. Catequese, quem é o Espírito Santo? A segunda foi invocar o Espírito Santo nos momentos mais difíceis do dia. Preste atenção nessa catequese, essa segunda. Depois, como saber se Deus está agindo em você? Um clamor ao Espírito Santo? E assim por diante. YouTube Padre Manzotti, você pode ver, ao invés de ficar lá só passando no TikTok, você ficar só fazendo outras coisas, você pode inclusive colocar e ficar ouvindo, como se fosse um podcast, porque é uma catequese profunda. Hoje, sobre o Espírito Santo, vem mais. Hoje é aniversário do arcebispo Dom José Mário Angonese, da Arquidiocese de Cascavel. Minha saudação, onde temos a TV Evangelizar, canal 50.1. Rádio 104, Moraes FM, Itaituba, Pará, 96 FM, Paroapeba, Minas Gerais. Afogados FM, Afogados de Ingazeira, Pernambuco. Agora FM, Traíre, Ceará. Asas da Esperança FM, Mossoró, Rio Grande do Norte. Brasília FM, Oscar Bressani, São Paulo. Extra FM, Rio Casca, Minas Gerais. Itaquitinga FM, Itaquitinga, Pernambuco. Nossa Colorado FM, de Colorado, Paraná. Rio Neves FM, São Raimundo de Mangabeiras, Maranhão. 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Às 24 horas na presença do Senhor. Já organizou sua caravana? Já organizou o seu ônibus? Já organizou sua van? Venha para as 24 horas. E agora, juntos, no Sagrado Coração de Jesus, quarto dia. Senhor Pai misericordioso, pelas santas chagas de teu Filho Jesus, concedei vida a todos aqueles que se encontram encarcerados em um vício, escravos de alguma droga. Senhor, Pai cheio de misericórdia, pelas santas chagas dolorosas e gloriosas, libertai da escravidão do vício, drogas, bebidas, cigarro, compulsões, mentiras, jogos. Vai dizendo. Quebrai todas as cadeias e grilhões destas pessoas cujos nomes cito agora. Senhor Pai misericordioso, Deus da vida, pelas santas chagas de Jesus, libertai as carências, traumas,
desgostos, toda escravidão espiritual, afetiva, emocional, moral. Preenchei o vazio na vida dessas pessoas, a ponto de conseguirem a libertação deste mal. Senhor, pelas cinco chagas de teu filho Jesus, tirai todo o malefício. Dai serenidade no viver e no querer. Senhor Jesus, pelas tuas santas chagas, colocamos todos os dependentes químicos e as causas que levaram aos vícios e às drogas. Senhor Jesus, tirai a carência, rejeição, falta de amor, amargura, complexo de inferioridade, más companhias. Senhor Jesus, rezamos pela família que tem pessoas envolvidas em algum tipo de vício. Senhor Jesus, pelas tuas santas chagas, libertai a família do vício. Jesus, pelas tuas santas chagas, libertai a família do vício. Jesus, pelas tuas santas chagas, libertai a família do vício. O Senhor esteja convosco. Ele está no meio de nós. Abençoai, Senhor, a água, a roupa dos enfermos, as fotos de família. Por intercessão de Nossa Senhora do Carmo, São Pio de Pietrelcina, nos méritos das Santas Chagas, Pai, Filho e Espírito Santo. Amém. E eu termino com a música inabalável. Você pede para a sua rádio irmã tocar Inabalável. Você já assistiu o vídeo, o clipe? YouTube Padre Manzotti, uma música forte, hein? Dai-me, Senhor, uma fé inabalável. Evangelizar é preciso.

0: Muito bem, gente, olha agora são 10 horas em ponto. Muito bom dia para você, obrigado pelo carinho da sua sintonia nessa manhã de segunda-feira, 1º de junho do ano de 2026, hein? Nós temos daqui a pouquinho o Zezé te admira almoço na casa do pai, foi o pedido da Cleusa Rosa que está na sintonia, daqui a pouco o Padre Ezequiel Dalpozo, a canção Minha Alegria, pedido da Liversina. Já temos também com o Padre Marcelo Rossi, Gustavo Lima, Maria Passa à Frente, né? Pedido da Fátima Malaquias, da Neuza Mariano, também a nossa amiga Zenilde Fernandes pediu a canção, oferecendo, portanto, a todos que estão na sintonia. Maria Inês está na sintonia, tem áudio aqui, bom dia.
1: Bom dia, Reg.
0: Oi.
1: Aqui é a Maria Inês, está fazendo a mutuca de Nova Bandeirante.
0: Opa!
1: O Reg, tem como você tocar para mim a música com... Padre Alessandro Campos, O Que É Que Eu Sou Sem Jesus, ofereço para todos da rádio, para quem gostar da música. Um abraço, tudo bom. Uma boa semana e um bom mês para todos nós. Que
0: valeu.
1: Deus abençoe.
0: Tudo de bom, minha amiga. Obrigado pela participação. Marivalda de Jesus.
2: Oi, bom dia.
0: Bom dia.
2: Se for possível, eu gostaria de ouvir essa música do Padre Reginaldo Inabalável. Ofereço para todos da escuta, para Dete Souza, para Suzana Green, para Maria Mana, para todos aqui da comunidade e para quem gostar, e vocês da rádio.
0: Ok, Marivaldo, obrigado pela participação. A Laura na Palmiteira.
3: Bom dia, hein?
0: Oi, bom dia.
3: Roda para mim, Padre Marcelo Rossi, Maria Passa na Frente. Eu ofereço para vocês da rádio e quem gostar da música.
0: Okay.
3: Vocês têm uma semana abençoada. Fica com Deus.
0: Valeu, minha amiga. Obrigado pela participação. Bom dia para a galerinha no site, no aplicativo, acompanhando a programação. Uma ótima manhã de segunda-feira. Vou para um rápido break e volto na sequência com canções. Daqui a pouquinho, o nosso momento de paz.
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0: 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Uma alimentação saudável é fundamental para manter a nossa saúde em dia. Consumir alimentos variados, ricos em nutrientes, e evitar alimentos processados e ricos em açúcares pode prevenir uma série de doenças, como diabetes, obesidade e doenças cardiovasculares. 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
2: 10 e 6.

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1: Muito bem, Padre Marcelo Rossi. Amém. Com Gustavo Lima, Maria Passa à Frente. Você ouviu aqui no programa Show da Manhã, 8, aliás, 10 e 19. 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Onde eu vi 8 horas por aqui, rapaz, que é isso, hein? Já foi faz tempo, né? É, olha, eu quero falar da celebração de Corpus Christi, então, quinta-feira, 4 de junho, e a programação nas paróquias, então, paróquia Nossa Senhora da Paz, saída da paróquia às 19 horas, até a comunidade Nossa Senhora de Lourdes, onde será celebrada a missa. Paróquia Sagrado Coração de Jesus, missa às 16 horas, em seguida procissão com o Santíssimo Sacramento até a Praça da Bíblia, onde será dada a benção solene. Paróquia Santa Catarina de Alexandria, missa às 8 horas. A Paróquia Santo Agostinho, missa às 19h30. Em seguida, procissão no Pátio das Capelinhas, encerrando com a benção solene. Paróquia Santo Antônio em Castanheira, missa às 8 horas e logo após procissão e bênçãos com o Santíssimo. Com uma observação, todos convidados a um gesto concreto de levar alimentos não perecíveis até a sua paróquia, que serão destinadas às famílias carentes. Então a programação da celebração de Corpus Christi na quinta-feira, né? Feriado, dia 4 de junho, ok? Atenção, olha, vem aí de 12 a 14 de junho a 40ª Festa do Padroeiro, com, no dia 12, o show de Álvaro e Daniel, durante a festa quermesse completa com dobradinha, festival de caldos, comidas típicas, churrasco, leilão e muito mais. Adquira, portanto, a sua cartela e concorra a mais de R$60 mil no bingo beneficente do Sagrado Coração. 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Traga sua família e participe nos dias 12, 13 e 14 de junho, a festa do Sagrado Coração de Jesus, na Catedral de Juína. Muito bem, quero mandar um bom dia para Maria Souza Lucas, está na sintonia acompanhando a programação, tudo de bom, ela que sempre está em sintonia, né, com a mais ouvida, aquele abraço. 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Dez horas e 23 minutos. 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Tudo bem, gente? Olha só na sintonia. Tá curtindo a programação? Nós temos aqui a Rosilene, lá no módulo 6. Alô, Rosilene!
2: Estou aqui na escuta, sua mãe, sua família, para você. Só toca a próxima, então,
1: okay,
2: pra mim.
1: Ok, beleza.
2: Ah, é, minha menina tá procurando se tem cachorro na rádio para doar.
1: Quem, cachorro? Quem, é, quem tem cachorrinho para doação, né? Vamos ver se alguém tiver aí, vai se manifestar, viu, minha amiga? Beleza? Um abraço, Rosilene, tudo de bom. Obrigado pela participação. Agora 10 horas 26 minutos, nós vamos trazer canção do Padre Alessandro Campos, O Que É Que Eu Sou Sem Jesus. Daqui a pouquinho tem Padre Reginaldo Manzotti com a canção Inabalável. E na sequência, nossa mensagem, né? Nossa mensagem, portanto, do momento de paz desta manhã de segunda-feira, hoje 1º de junho do ano de 2026.

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2: Hora do Consumidor chegando aqui no seu rádio, trazendo as dúvidas dos nossos ouvintes. O Adriano de Juazeiro, na Bahia, comprou uma máquina de lavar e depois de apenas 2 semanas ela começou a vazar água. A assistência técnica disse que vai demorar mais de 1 mês para avaliar o problema. Ele pergunta, o que posso fazer? Olha, Adriano, o Código de Defesa do Consumidor determina que o fornecedor tem até 30 dias para solucionar defeitos em produtos. Se o problema não for resolvido nesse prazo, você pode escolher entre receber um produto novo, ter seu dinheiro devolvido ou obter um desconto proporcional no valor pago, viu? Guarde notas fiscais, protocolos e toda a documentação para garantir seus direitos, tá certo? Fica aí a nossa dica. Eu sou Kleber Salles, esse foi o quadro A Hora do Consumidor.
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0: Muito bem, Padre Reginaldo Manzotti, inabalável, você ouviu aqui no programa Show da Manhã. Gente, olha, 10h39. A melhor rádio para o melhor ouvinte. Obrigado pelo carinho da sintonia. Abraço para minha amiga, a Rosa Maria, né? Tá na sintonia, pediu a canção Te Amo, Deus. Abraço, Rosa Maria, tá na sintonia. Cleusa Araújo tá curtindo a programação. Alô, minha amiga, bom dia!
1: Bom dia, meu amigo Regi. Bom dia para você, para sua família, para minha família, para toda a sua equipe, para Renilda, para todos da rádio, para todos os ouvintes. Que Deus abençoe o nosso mês de junho que está chegando, né?
0: Amém! Oh, chegou,
1: tem
0: quadrilha,
1: né? Por aí, hein? Toma cuidado!
0: É isso aí!
1: Abraço, Régio! Ô, Régio, okay. Eu tenho um cachorrinho aqui para doar.
0: Olha aí, ó!
1: Aqui no Parque Laranjeira, perto do Chapulim aqui, ó.
0: Certo.
1: Se alguém quiser vir aqui dar uma olhada.
0: Olha aí, ó. Vou passar o contato, né, da Rosilene.
1: Envia o contato da pessoa aí pra mim.
0: Isso.
1: Aí eu posso no zap dela.
0: Tá certo. Vou mandar o contato da Rosilene que pediu. Aliás, teve mais pessoas que falou que tem cachorrinho pra doar. E eu tô encaminhando o contato. E aí a Rosilene aí se entende, viu, Rosilene? Viu? Pediu. A galera já se manifestou, né? Agora a Rosilene que vai ter que decidir, escolher aí. Ver qual que é a melhor opção, viu, Rosilene, tá? Tô passando o seu contato aí pra galera que falou que tem cachorrinho pra fazer doação. Tá joia? Ok? São agora 10h40. Abraço pra Zildinha Machado que tá na sintonia, acompanhando a programação, tudo de bom. A Geni lá no módulo 6 tá na sintonia, acompanhando também, portanto, a programação. 10h40, forte abraço para a equipe no apoio cultural. 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Grande abraço aí a toda a equipe, Diogo Basílio, né, e toda a equipe sempre fazendo aquele atendimento especial. 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Forte abraço, portanto, a toda a equipe. 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Agora 10 horas e 44 minutos, meu bom dia vai também a toda a equipe do Sicredi. 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Muito bem, dando sequência, nós vamos trazer a nossa mensagem aqui no Momento de Paz. Muito obrigado a você no aplicativo acompanhando a nossa programação. Bom dia também você que acompanha através do nosso site. Aquele abraço lá no Facebook. O meu bom dia vai também para Laurenice Bertucci. Minha amiga Nina, lá em Verona, está na sintonia, sempre acompanhando a programação. E olha a mensagem de hoje, do nosso Momento de Paz. Ela diz assim: seja como um girassol. Preste bastante atenção. Está no ar o Momento de Paz.
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3: Olá, bom dia, tudo bem? Fico feliz que você esteja aqui novamente para ouvir mais uma reflexão. Você já reparou como é fácil ficar desanimado? Estou desanimado porque não chove há muito tempo? Estou desanimado porque não para de chover? Porque tenho uma conta para pagar? Porque não tenho exatamente o dinheiro ou a aparência que eu gostaria de ter? Ah, estou desanimado porque não fui valorizado, porque não sou valorizado, porque ainda não encontrei o amor da minha vida, porque a pessoa que eu quero não me quer. Estou desanimado por isso, por aquilo. Olha, os nossos olhos são seletivos, não é mesmo? Nós focalizamos o que queremos ver e deixamos de ver o restante. Por isso, eu queria te deixar um conselho. Escolha focalizar o lado melhor, o mais bonito, o mais vibrante das coisas. É claro que tem dias, tem horas que a gente realmente não está bem. É verdade. Mas a nossa atitude deveria ser a de uma antena que tenta, ao máximo possível, sintonizar o lado bom da vida. Você sabia que na natureza nós temos uma antena que é assim? Sim, o girassol. O girassol, ele se volta para onde o sol estiver. Mas o mais interessante, sabe o que é? Ele faz isso mesmo que o sol esteja escondido atrás de uma nuvem. Olha só. Nós temos que ser assim também. Aprender a realçar o que de bom recebemos. Aprender a ampliar pequenos gestos positivos e transformá-los em grandes acontecimentos. Temos de treinar para sermos como um girassol, que busca o sol, que busca a luz, a vitalidade, a força. Quando vamos viajar, o que fazemos? Nós não nos preparamos para a viagem? Ah, com certeza. Às vezes levamos dias nos preparando, não é? Por que então não nos preparamos para a vida? Saiba apreciar o amor profundo que alguém em um determinado momento dirige a você. Saiba apreciar um sorriso de alegria de alguém que você gosta. Saiba apreciar uma palavra amiga, alguém que se aproxima de você com palavras e gestos reconfortantes, reanimadores. Saiba apreciar a alegria, os momentos felizes, uma boa conversa, uma boa risada, mesmo que o coração ainda sinta dor, porque essa é a vida. O girassol não deixa de olhar na direção do sol quando ele está escondido. Então, meu querido, não deixe de olhar para as coisas boas da vida, mesmo que há uma nuvem escura aí no seu coração. E quando estivermos voltando a ficar mal-humorados, tristes, desanimados, revoltados, então que possamos nos lembrar novamente de sermos girassóis. Selecione as coisas boas que acontecem em sua vida. Valorize tudo o que há de bonito e bom ao seu redor e retenha isso dentro de você. Este é o segredo de quem consegue manter um alto grau de bom humor e de vitalidade mesmo em meio às nuvens escuras e às grandes tempestades da vida. Que Deus te abençoe e que você tenha um lindo dia e uma semana abençoada.

0: Muito bem, agora são 10 horas e 53 minutos. Você acompanhou a mensagem do nosso momento de paz. Um abraço para minha amiga Sônia Guedes, né? Que linda mensagem. Valeu, minha amiga, obrigado pela participação também. Esteve em nossa companhia nesta manhã. É a nossa amiga Maria Aparecida dos Santos. Linda mensagem, Regis. Um abraço, minha amiga. Obrigado pela participação. Está em sintonia, né? Acompanhando a programação. Também a nossa amiga Yolanda. A Yolanda Poleto. Bom dia.
1: Olá, meu filho. É uma lição de vida todos os dias.
0: É.
1: Aprendizado, né? Manda pra mim, por gentileza.
0: Ok.
1: Deus te abençoe. Um bom início de semana. Um ótimo mês para nós.
0: Amém.
1: Que Jesus esteja sempre presente em nossas vidas e que vocês continuem passando essas mensagens de otimismo e paz. Abraços. Deus te abençoe.
0: Valeu. Tá aí, portanto, a nossa amiga Yolanda, né, está em sintonia. Acompanhou a mensagem do nosso momento de paz para a gente começar a semana. Mais uma vez aqui, nossos parabéns para a nossa amiga Jane da Silva Santos Rondon, né? A Jane Santos. Hoje completando mais um ano de vida. E ela que faz parte, né, do Clube do Evangelizador. Parabéns, portanto, a nossa amiga Jane Santos. Felicidades, muita paz, muita saúde. E olha só, na sequência, programa Alô Comunidades, com Ronildo, vai estar com você daqui a pouquinho. É o meio-dia, informações no nosso jornalismo, através da rádio, né, no Jornal do Meio-Dia, o William Ribeiro, Cidete Trapazão levando informações, e na TV temos o Nazaré Notícias, né, atualizando você com as principais notícias da nossa cidade, nosso estado. Você não pode perder. Lá no Facebook, a galerinha que esteve por lá, obrigado pelo carinho, interagindo, portanto, nesta segunda-feira, viu? Para você no aplicativo, no site, aquele abraço. Você que está aí no seu trabalho, né? Amiga dona de casa preparando o almoço. E muita gente almoçando também nesse momento, né? Bom almoço aí. Fiquem com Deus. É com ele que eu estou indo. E amanhã a gente volta a partir das 7 horas com mais uma edição do programa Show da Manhã. Um forte abraço. Tchau, tchau.

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Olá, bom dia! Estamos chegando para a apresentação do programa Alô Comunidades, hoje, 1º de junho. Iniciando o mês de junho, né? Nossa, quanto o tempo passa! Aqui na apresentação do programa, eu, Ronildo Rocha, em nome dos nossos padres, em nome das nossas paróquias, chego com muita alegria e desejando desde já uma ótima semana a todos nós. Quero acolher a todos vocês. E quem participa, está aí aberta o WhatsApp, né? Então faça sua participação, sua oração, seu pedido de música também, se quiser, tá? E logo mais nós vamos trazer aí as informações das nossas paróquias, sobretudo os horários da Santa Missa, de quinta-feira, Corpus Christi, em todas as nossas paróquias, tá certo? Então, a partir de agora, esteja junto comigo até o meio-dia com o programa Alô Comunidade, certo? Conto contigo, conto com sua participação e sei que tem muita gente aí na audiência. Então, desde já, muito obrigado a todos vocês pela audiência no programa Alô Comunidades.

Hoje a Igreja celebra a memória de São Justino Mártir. Quem foi São Justino? Filósofo, né, palestinense. Justino provinha primeiramente do paganismo. Encontrou em Cristo a verdade sem limites. Então elaborou uma síntese do pensamento cristão em seus escritos, dos quais nos restam apenas dois, né, que são muito famosos, principalmente para quem estuda a teologia. São as Apologias de São Justino e também o Diálogo com Trifão. Justino abriu as portas, abriu em Roma uma escola onde realizava para o público, chamado Mesas Redondas, né, sobre problemas religiosos. Defendeu a Igreja contra os ataques dos pagãos, principalmente nos seus escritos Apologias, né? E pagou com o próprio sangue pela sua fidelidade a Cristo, em meados de 1960, de 163 a 165, depois de Cristo. Ele é o porta-voz da Igreja preocupada em ir ao encontro do mundo, em abrir com ele um diálogo, levar a conhecer a boa nova que é o próprio Cristo. Na formação dos catecúmenos, que aspiravam tornar-se cristãos, preocupava-se com maior íntimo o vínculo entre o batismo e a Eucaristia. Então Justino é um nome importante na história da Igreja, sobretudo na liturgia da missa. A celebração eucarística é continuação ininterrupta ao longo dos séculos do mandamento de Jesus. Fazer isto em memória de mim. Com este conhecimento um pouco mais de São Justino na vida da Igreja, na vida nossa, que deixou esse legado tão importante, né? Então, também está ali entre os padres da Igreja. Para nós celebrar esta memória é muito importante na nossa vida de fé, tá certo? Então, a música que abre o programa, Padre Zezinho canta Oração pela Igreja, tornando assim um vínculo com esta memória de São Justino.

0: Muito bem, 11 horas e 12 minutos, dando sequência à nossa programação. Os primeiros comunicados de hoje eu quero trazer, né, porque eu fiquei ainda no sábado de atualizar. Tive que sair um pouco mais cedo do programa, né, e eu fiquei de atualizar com mais tranquilidade os horários da Santa Missa em cada paróquia na quinta-feira. Dia de Corpus Christi. Então vamos lá. Paróquia Santo Agostinho. A missa terá início às 19h30 horas com a Santa Missa, tá? Seguido da procissão Corpus Christi ali pelo pátio, nas capelinhas, tá? Nas capelinhas ali no pátio da paróquia, ok? E onde no encerramento terá a bênção com o Santíssimo, tá bom? E, importante, terá também a arrecadação de alimentos. Quem puder trazer 1 quilo de alimento não perecível, tá bom? Paróquia Santo Agostinho está fazendo esta acolhida, tá bom? Assim também a Paróquia Santa Catarina de Alexandria, ok? A missa na Paróquia Santa Catarina de Alexandria será às 8 horas da manhã. E também tem arrecadação de alimentos, ok? Paróquia Nossa Senhora da Paz. A saída da procissão na Paróquia Nossa Senhora da Paz vai sair da Igreja Matriz às 19 horas, em direção à comunidade Nossa Senhora de Lourdes, onde será celebrado a Santa Missa, tá bom? Então, olha aí, paroquianos, na paróquia Nossa Senhora da Paz, tenha esta observação: a missa não será na Igreja Matriz, e sim na comunidade Nossa Senhora de Lourdes, na Palmiteira, tá bom? Para quem não conhece, ali perto do antigo laticínio, ok? A paróquia Sagrado Coração de Jesus. A Santa Missa na Catedral, paróquia Sagrado Coração de Jesus, será às 16 horas. Em seguida, terá a procissão, terminando na Praça da Bíblia, onde terá o encerramento com a bênção do Santíssimo Sacramento. Tá bom? A paróquia Sagrado Coração de Jesus, a missa e depois a procissão, terminando na Praça da Bíblia com a bênção do Santíssimo. E no Mosteiro São Francisco Santa Clara, a missa será no horário normal, às 6h30 da manhã, tá ok? Esta é a programação de Corpus Christi em todas as nossas paróquias, tá bom? Fiquei faltando Santo Antônio de Castanheiro, mas se não me falha a memória, sumiu aqui, né? O Padre Jânio pode atualizar para mim na quarta-feira, para mim atualizar para todo mundo. Se não me falha a memória, será às 8 horas da manhã na Igreja Matriz. Onze horas e 15 minutos e eu quero mandar um alôzinho, né? São tantas pessoas que participam e também ouvem o programa e nos encontram pela rua, e agora eu tô começando a organizar, tá bom? Então eu quero mandar primeiramente um abraço ao meu amigo Padre Jânio em Castanheira, mas aqui também os padres, né, de Juína, Padre Jefferson, Padre Antônio, Padre Giovanni lá na Santa Catarina de Alexandria, né, o Padre Gustavo aqui na Sagrado Coração de Jesus, Padre Ernesto, nas ativas ali, nem sempre está na escuta, mas a secretaria ali que funciona até as 13 horas, está na escuta sempre. Muito obrigado pelo carinho, audiência e também a transmissão ali nas informações. Sim, Padre Jânio, ele já disse o bom dia, ele vai me atualizar o horário da missa e daí eu falo com mais certeza. Mas é que eu também tenho outras pessoas que estão na audiência sempre, né? Por exemplo, minha madrinha Maria de Souza Lucas, na comunidade Nossa Senhora de Fátima. Tem também a Dejaneira, né, acho que é Palmiteira, no módulo 5, a Cida Bispo, Tem a Zilda, que é coordenadora de catequese Paróquia Santo Agostinho, sempre na audiência. Obrigado, Zilda, pelo carinho. A Emily Pereira, secretária lá de Nova União, né? Teve aí um mini congresso no final de semana. A Neuza, sua mãe, ali na comunidade com o seu pai Anselmo, também sempre na audiência. E ontem tive o prazer de conhecê-la pessoalmente também ali na Associação dos Idosos, né? Claudete, que ela é do módulo 5, mãe da Jéssica, né? E o seu esposo Osmar, também disse, olha, nós estamos sempre na audiência. Muito obrigado. Obrigado pela audiência, mas também obrigado por fazer deste momento um momento de escuta também do Evangelho, momento de oração. É momento de comunhão da nossa igreja de uma forma diferente, né, Claudete? Então, sempre é bom estarmos também unidos, também aqui através da Rádio Maria de Nazaré, né? Esta rádio que tem este conteúdo educativo de fé, tá bom? Fraterno abraço também, meus pais, lá na chácara. A Neuza Amorim dos Reis está lá com eles hoje. Ela também sempre na audiência, mesmo no seu trabalho também, né? Muito bem, muito fraterno abraço. E aqui eu vou iniciar também com as participações, né? O Padre Jânio me atualiza aqui, olha, a missa será às 8 horas e depois a procissão. Pronto. Padre Jânio, eu vou anotar aqui porque na quarta-feira eu lembro novamente, tá bom? E olha, ele faz um convite. Não tem problema de eu falar aqui, né, Padre Jânio? Ele vai estar ali nas atividades de preparação para a festa da paróquia Santo Antônio de Castanheira, né? E ele pede, se possível, para estar aqui no programa. Vou ver com as agendas das avaliações da faculdade, viu, Padre? Mas possivelmente eu me alinho aqui com o William. Até que nós combinamos bem. Só quando ele fala do meu cabelo, olha, aí complica um pouco mais, mas nos damos bem sim. Muito bem, fique tranquilo, viu, Padre Jânio? Nós nos ajeitamos por aqui. Fraterno abraço. Tá bom? E também tenho aqui a participação de Laura, da Palmiteira. Ela deixa um áudio para nós. Bom dia, Laura. Tudo bem?
1: Bom dia, Nildo. Roda a música do padre. Sim. Manzotti.
0: Certo.
1: Meu primeiro amor.
0: Meu primeiro amor.
1: Roda para mim.
0: Ok.
1: Eu ofereço para vocês da rádio, todos que estiverem na escuta, todos que gostar da música dele.
0: Tá bom.
1: E vocês tenham uma abençoada segunda-feira.
0: Amém. Seja assim para todo, para você também, uma abençoada segunda-feira, uma abençoada semana, né, Laura? Obrigado pelo carinho da audiência, obrigado pela sua participação. Enquanto eu trago outra participação, eu preparo aqui a música, tá bom? Cecília Nunes está na audiência também, participa. Tudo bem, Cecília?
2: Boa tarde, boa tarde. Uma boa tarde para nós.
0: Amém.
2: Com saúde e felicidade.
0: Amém.
2: Eu vou no postinho.
0: É.
2: Se Deus quiser.
0: Opa.
2: Arrumar meus dentes.
0: Tá bom, vai lá. Cuidar da saúde, né? Cuidar da saúde dos dentes também, isso é muito importante. Obrigado pela participação. Tá, eu acho que já almoçou, né, Cecília? Que você falou boa tarde. Ah, já estou quase conhecendo. Quando você fala bom dia, que você não almoçou ainda, né? Obrigado, viu, Cecília, pelo carinho da audiência. Então, depois eu trago outras participações. 11 horas e 21 minutos. Canta para nós, Reginaldo Manzotti, Meu Primeiro Amor.

0: 11 horas e 26 minutos seguindo a nossa programação. Tenho aqui a grata satisfação também de comunicar a vocês. Olha, na paróquia Santa Catarina de Alexandria, todas as quintas-feiras, tem às 17 horas, tem adoração ao Santíssimo, tá? Seguido tem confissões às 18 horas. E as santas missas também, tá? Na quinta-feira, olha, às 17 horas, adoração ao Santíssimo, às 18 horas, confissões, e depois às 19h30 horas, tem a Santa Missa, tá bom? Isso é a programação sempre, na quinta-feira. Aos sábados, a missa é às 19h30 horas, e no domingo tem duas missas, né? Olha, de manhã às 8 horas e à noite às 19h30, tá? Se vocês precisarem algum contato com a paróquia Santa Catarina de Alexandria, o contato do WhatsApp é 66992043938, tá bom? Fazer aí seus agendamentos, suas comunicações com a secretaria e assim por diante. Fraterno abraço, paróquia Santa Catarina de Alexandria, né, sempre acolhendo a todos ali na participação. Tenho aqui algumas participações e não tem problema, Lourdes de Neve Bach, ela deixou um áudio, né? E eu vou, vamos colocar o áudio, acho que vou deixar para depois, viu, Lourdes? Depois eu faço o atendimento, porque agora já são 11 horas e 28 minutos, daqui um pouquinho mais, a gente já tem aqui programado o bloco cultural, tá certo? E antes eu vou trazer outra participação, a Leonice Tomaszewski, né? Ela diz, olha, Ronildo, bom dia, obrigado. Ela já foi no mosteiro, amou e vai quinta-feira de novo. Que bom ter a sua participação, tá? Em nome das irmãs, Clarissa Capuchinhas, o mosteiro São Francisco Santa Clara agradece a todos que vão fazer a sua participação ali no mosteiro, tá bem? Participa conosco também, está na audiência. Mandei o um abraço antes, né? Mas acabou mandando aqui a participação, minha madrinha Maria de Souza Lucas. Também a Zilda, que deixou um áudio para nós. Tudo bem, Zilda?
1: Olá, Ronildo. Bom dia.
0: Bom dia.
1: Estou aqui sim ouvindo.
0: Que
1: muito
0: bom.
1: Obrigado por lembrar de mim.
0: Por nada.
1: Eu participo todos os dias.
0: Certo.
1: Dessa querida e abençoada Rádio Nazaré.
0: Amém.
1: Um abração para você, para os nossos ouvintes.
0: Obrigado.
1: E eu não consigo participar todos os dias,
0: uhum,
1: por conta da correria, mas
0: certo,
1: estou ligada.
0: Tá
1: que
0: bom.
1: Deus abençoe cada um de vocês.
0: Tá ótimo. E o importante de tudo, né, Zilda, é estar na comunhão e participação. Quando ela fala ali da correria, é a correria do trabalho e também porque ela é coordenadora paroquial da catequese, né? Junto com outras pessoas, é claro. Tem sempre o time colaborativo, vamos dizer assim, a equipe, nós chamamos assim.

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Proclamação do Evangelho de Jesus Cristo, segundo Marcos. Glória a vós, Senhor. Naquele tempo, Jesus começou a falar aos sumos sacerdotes, mestres da lei, e anciãos, usando parábolas. Um homem plantou uma vinha, cercou-a, fez um lagar e construiu uma torre de guarda. Depois, arrendou a vinha a alguns agricultores e viajou para longe. Na época da colheita, ele mandou um empregado aos agricultores para receber a sua parte dos frutos da vinha. Mas os agricultores pegaram no empregado, bateram nele e o mandaram de volta sem nada. Então o dono da vinha mandou de novo mais um empregado. Os agricultores bateram na cabeça dele e o insultaram. Então o dono mandou ainda mais outro e eles o mataram. Trataram da mesma maneira muitos outros, batendo em uns e matando os outros. Restava-lhe ainda alguém, seu filho querido. Por último, ele mandou o filho até os agricultores, pensando: eles respeitarão meu filho. Mas aqueles agricultores disseram uns aos outros: este é o herdeiro, vamos matá-lo e a herança será nossa. Então agarraram o filho, o mataram e o jogaram fora da vinha. Que fará o dono da vinha? Ele virá, destruirá os agricultores e entregará a vinha a outros. Por acaso não lestes na Escritura: a pedra que os construtores deixaram de lado tornou-se a pedra mais importante. Foi isso feito pelo Senhor e admirável aos nossos olhos? Então os chefes dos judeus

procuraram prender Jesus, pois compreenderam que havia contado a parábola para eles. Porém, ficaram com medo da multidão e, por isso, deixaram Jesus e foram-se embora. Palavra da salvação. Glória a vós, Senhor.

Muito bem. Esta parábola que nos traz o Evangelho de hoje é uma parábola que traz a chamada alegoria. O que que é alegoria? É uma chave de leitura, alegoria, né? Um comparativo e assim por diante. Então, o Israel aqui simboliza todo o homem. A história de Israel, a nossa. Então, traz assim o desencontro entre o reino de Deus, o pensamento de Deus e também o pensamento do homem. Quanto mais Deus nos mostra o seu amor, tanto mais também nós mostramos, às vezes, a contrariedade ao amor. Vamos cavando um fosso entre nós e Deus. Às vezes, nem sempre é isso. Nem sempre é isso, né? Uma estrada sem saída, uma obra sem chance de êxito feliz. Mas olha só, Deus realiza uma maravilha aos nossos olhos, tornando o impossível ao possível. Ele transforma a cruz, cúmulo do mal, em um dom máximo do bem. Enquanto mataram a Jesus, tirando-lhe a vida, ele nos ressuscita, dando-nos nada menos, nada mais do que sua própria vida para a nossa salvação. Deus tem o seu desígnio. O que é o desígnio de Deus? A vontade de Deus, o plano. E ele o mantém. Não o realiza sacrificando a nossa liberdade. Ele a respeita. E é justamente assim que ele mostra a sua divindade. Sacia a nossa miséria com a sua misericórdia. Aproveita a nossa rejeição para oferecer-nos incondicionalmente o seu amor. Dessa maneira, o desencontro inevitável da cruz é transformado em encontro definitivo do amor dado à vida pelo mundo. É o que Paulo canta nas cartas aos Romanos. Como é profunda a riqueza, a sabedoria, a ciência de Deus, como são insondáveis as suas decisões e como são impenetráveis os seus caminhos. Então, o que fez ele para provocar em Paulo tanto admiração? Nós o sabemos. Paulo era um soldado romano. Andava perseguindo, mas Jesus aparece e converte o coração de Paulo, que depois tornou-se um dos catequetas mais importantes para as comunidades no seu tempo. Então, hoje que nós memoramos São Justino Mártir, também memoramos, trazemos esta realidade na reflexão do Evangelho. Então, só com o dom do Espírito Santo para fazer-nos compreender tão sublime beleza que é Deus fazer conhecer o seu amor. Que nós possamos ser discípulos missionários, verdadeiros, autênticos na fé, para não ser colocado fora da vinha. Ao contrário, trabalhar na vinha, que é o reino do Senhor, porque Deus é amor e ama a cada um de nós. Canta para nós, Padre Ezequiel Dal Poço, Deus me ama.

0: Não podemos nem po já não quero e nem podemos resistir. Caminhar sempre com Jesus, estar sempre com Ele na nossa vida e nós poderemos ser cada vez, cada dia melhor. Não é verdade? Muito bem. A paróquia Santo Agostinho, olha, todas as quintas-feiras, às 6h30 da manhã, tem a missa e adoração ao Santíssimo. Tem a missa, a adoração ao Santíssimo fica ao longo do dia. Você pode fazer o horário que quiser, a sua visita, conversar com Jesus, adorá-lo, ok? Então, a paróquia Santo Agostinho, todas as quintas-feiras, tá? Às 6h30 da manhã, tem a Santa Missa, seguida, então, da adoração ao Santíssimo. Olha, e às sextas-feiras, às 19h30, tem o Terço dos Homens. Na sexta-feira, às 19h30, tem o Terço dos Homens. Todo sábado, às 19h... Perdão, sexta-feira, às 19h30, tá? Tem o Terço dos Homens. No sábado, às 19h, o Terço das Mulheres, ok? E no sábado, seguindo ainda a programação, tem a missa na comunidade Santa Luzia, às 19h30, né? Participamos lá sábado. Que bonito foi a coroação, as crianças, as catequistas, né, conduzindo, e as crianças fizeram bonito a coroação à Nossa Senhora na última celebração do mês de maio, tá bom? Então fica nosso carinho, nosso abraço à paróquia Santo Agostinho. Lembrando que terá a festa junina 4 de julho, tá bom? 4 de julho terá a festa junina. E já tem a venda também aí as cartelas do show de prêmio, que será, né, que será sorteado dia 30 de agosto, tá? Tem uma moto Shinerai como o primeiro prêmio, segundo prêmio uma TV de 55 polegadas, terceiro prêmio uma bicicleta, quarto prêmio um micro-ondas, quinto prêmio um forno elétrico e o sexto prêmio um relógio Champions, tá? Adquira aí a sua cartela, tá? E concorra aí aos prêmios, né? Do show de prêmios da Paróquia Santo Agostinho. h 46 e eu tinha deixado no bloco anterior, né? Uma participação, né, de Lourdes de Neve Bach, ela deixou um áudio e eu queria explicar um pouquinho. Vamos lá então à sua participação, Lourdes, tudo bem?
1: Oi, bom
0: Bom
1: dia,
0: dia,
1: padre.
0: bom
1: Que Deus
0: dia.
1: lhe abençoe o nosso
0: Amém,
1: dia hoje.
0: amém.
1: Padre, eu
0: Sim.
1: sou daqui da Parmiteira, conheço muito, sou muito amiguinha da Dona Cecília,
0: Que bom.
1: e eu estou pedindo oração para o meu
0: Certo.
1: irmão que está em Cuiabá. E daí eu estou pedindo oração para ele, chama Adelar Francisco Lopes Ferreira.
0: Certo.
1: A hora que o senhor ponha e rezar a missa, o senhor põe o nome dele em oração para nós, para
0: Certo.
1: toda a minha família, tá, padre? Que Deus
0: Ok.
1: abençoe nossa segunda-feira, uma ótima semana abençoada para nós todos.
0: Amém, amém, amém. Agradeço imensamente. Desculpa a garganta, sim, deu aquela falhadinha, mas volta, né? Lourdes, agradeço imensamente o carinho, a sua mensagem, tá? No início, quando nós assumimos o programa Alô Comunidades, o ano passado, era só na quinta-feira, né? No lugar da paróquia Sagrado Coração de Jesus. E a nossa diretora da rádio, a Sidete, apresentou ao Doneri e aos padres, né, a possibilidade de nós assumirmos aí os programas ao longo da semana. Então ficou assim: segunda, quarta, quinta e aos sábados eu, e na terça e na sexta-feira o Padre Jânio. E no início eu fiz aqui a explicação, né, porque eu fui ordenado, exerci o ministério, mas por circunstâncias da vida eu pedi a renúncia, mas nunca abandonei a igreja. Né? Nunca abandonei a igreja. Sempre estou no caminho junto com a igreja. através da participação, principalmente na catequese, junto com a coordenação diocesana de catequese. Antes morava lá em Conisa, participava lá das formações, junto com os padres e assim por diante. Vim para Juína, os cuidados do pai, da família, e aí então fui acolhido aqui em Juína, na coordenação diocesana de catequese, e acolhido aqui na Rádio Maria de Nazaré. É, está dando certo, né? Sempre aqui a equipe é muito carinhosa entre todos, e não é diferente. A gente brinca, né? O William brinca por causa do meu cabelo, que às vezes aparece mais que o dele, mas é assim mesmo, né? Gosto muito de estar aqui e me coloquei à disposição, reduzindo um pouquinho uma horinha do almoço, mas colocando-se também a serviço das paróquias. E os padres aprovaram, os padres das quatro paróquias aprovaram, e por isso estou aqui sempre, em nome das paróquias, em nome dos padres, fazendo a reflexão do Evangelho, fazendo as orações junto com vocês, tá? E fazendo também os anúncios aí das programações da paróquia. Explicado um pouquinho, porque a Lourdes não acompanhou lá no início, né, Lourdes? Então, mas fica tranquila, porque o seu pedido já está no coração de Deus, e também eu vou mandar ali para a paróquia o seu pedido e será colocado na intenção da missa. Tá bem? Muitíssimo obrigado pelo carinho da audiência. E também deu oportunidade para quem não conhecia, conhecer um pouquinho mais agora, porque estou na apresentação do programa, né, Lourdes? Fraterno abraço, fique com Deus e Deus dê a graça e a bênção para a recuperação da saúde. Amém? Está na audiência também Lourdes Natalina. Bom dia, muito obrigado pela audiência, o carinho. Elvira Canabarra Santos, né? Bom dia. Venho por meio deste. Venho por meio deste fazer um pedido de comunicação. Pedir para anunciar. Olha, foi perdido um celular da marca Redmir. Quem encontrou ou vem encontrar, favor devolver. É do filho. Precisa muito desse celular. Pode deixar aí na rádio, né? Pode deixar aqui na rádio, então, Maria de Nazaré, ou ligar no celular. Olha aí. Quem encontrou e encontrar, anota aí, tá? 669-9685-6224. Falar com Elvira, tá? Deus abençoe. Deus abençoe a você, tá, Elvira? Convido você a participar do programa da tarde com a Sandra. Depois o programa da tarde com o William, caso alguém não escutar agora, tá? E aí eles farão aqui, porque as mensagens, elas somem. É porque são muitas mensagens, o celular não suporta. Então, por isso que tem uma programação ali para ficar um tempinho e a mensagem desaparecer, tá bom? Mas convido você, tá? Eu vou repetir aqui, quem encontrou ou encontrar um celular da marca Redmir, tá? Entrar em contato aqui com a Rádio Maria de Nazaré ou então com a própria Elvira Canabarra, né? Pelo telefone 669-9685-6224. Obrigado pelo carinho da audiência, Elvira, e também nós podermos ajudar através do anúncio aqui, tá bom? Também participa conosco Yolanda Poleto, gratidão, amém, tá? Amém, amém. Ela está na audiência e ela agradece aqui também pela a mensagem que o Regis passou para ela. Participa conosco também Cleusa Araújo, na comunidade Santo Isidoro, né, Cleusa? Tudo bem, Cleusa?
2: Bom dia, meu amigo Ronildo, como que você está? Que Deus
0: bom
2: abençoe
0: dia.
2: Você esse mês, essa Amém. Semana, né, que está começando.
0: Certo.
2: Que Deus abençoe você, sua família, minha família, todos.
0: Amém. Todos nós,
2: equipe,
0: né?
2: Todos que estão precisando de uma oração, para mim.
0: Sim,
2: Para
0: ótimo.
2: toda a minha comunidade Santa
0: Tá
2: Isidora, todos
0: bem.
2: meus vizinhos, todos os idosos e todos que estão tá ligadinhos, tá,
0: Tá
2: Ronildo? Um
0: bom.
2: abraço para você e
0: Ok.
2: ótimo dia! Cleusa
0: Obrigado.
2: Araújo, 100% flamenguista! Tchau, obrigado!
0: Eu achei que você ia esquecer. Olha, e ela cobrou. Ela cobrou. Não escutei o meu áudio. Tava na sequência, viu, Cleusa? Tava na sequência. Fraterno abraço, abençoada semana para você, para todos nós, para todos aí na paróquia Santa Catarina de Alexandria, em especial a comunidade Santo Isidoro. Ela, olha, até mandou aqui uma figurinha: Deus abençoe seu dia, Jesus ilumina seu dia sempre. Obrigado, que seja assim a todos nós, tá bom? Carmen Sibia também participa, deixa um áudio, tudo
1: Bom
0: bem?
1: dia, padre. Peço
0: Bom
1: oração para
0: dia.
1: a avó da minha menina Itangará, que
0: Certo.
1: tá internada. Para dona Francisca, para a recuperação dela, dona Lenita, mãe da Edneia. E a todos doentes. E um
0: Certo.
1: feliz aniversário para minha bisneta, que fez aniversário hoje.
0: Ah,
1: Dois
0: certo.
1: aninhos.
0: Tá bom.
1: Que Deus abençoe ela, que ela. Que é Emanuela, cachorro.
0: Também
1: Manuela, coisa
0: participa
1: assim.
0: conosco.
1: Mas Deus abençoe. Parabéns à vovó, os pais
0: Certo.
1: dela, Ana Flávia e Gabriel e a bisavó Carmen Sibir.
0: Tá bom. Que ótimo. Tá bom. Parabéns, né? Muitos
1: Manda
0: anos.
1: aí.
0: Ah. Sim, pode dizer.
1: Os quatro cantos da casa. Vocês
0: Ah,
1: tudo da rádio que a gente vê na escuta.
0: tá
1: Pede
0: bom.
1: oração a todos doentes.
0: Tá bom,
1: Amém.
0: Carmen, muito obrigado pelo carinho, a participação, né? E vamos com os parabéns para a netinha, né?
3: Parabéns, parabéns, parabéns pra você.
0: Deus abençoe muitos anos de vida, saúde, felicidade. Acho que não vou conseguir trazer a sua música, tá? Mas tem aí a programação. Deus abençoe grandemente, tá bom, Carmen? 11h56 e o tempo vai embora, né? Chegando ao final do nosso programa, quero ainda na quarta-feira, amanhã, né? Amanhã o Padre Jânio pediu, e então vamos. Ele pediu ao vivo e a cores, né? Então vamos atender, vamos ajudar, tá bom? Então eu estarei aqui, né, no lugar do Padre Jânio, e eu trago aí as informações sobre o andamento da paróquia. Vamos também com as programações aqui, né? Deus Nosso Senhor, que nos concedeu este dia, e só reforçando aqui, né, através do áudio da Carmen. Então eu não exerço o ministério, mas estamos aqui a serviço, tá bom? Fraterno abraço, Deus que nos concedeu este dia, nos concede também a alegria de estarmos sempre em sua caminhada, em comunhão com a palavra, em comunhão através da nossa oração. E Deus conceda a todos nós a sua bênção. Em nome do Pai, e do Filho, e do Espírito Santo. Amém. Fiquem com Deus, fiquem em paz. Até amanhã. E canta para nós, Padre Marcelo Rossi, com a participação de Gustavo Lima, Maria Passa à Frente.

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1: Segunda-feira, 1º de junho. São Justino é o santo de hoje. Na história da Igreja, muitos santos empregaram o uso da razão humana para compreender o divino, para penetrar na existência de Deus. Entre eles encontra-se São Justino, que viveu no século II depois de Cristo e morreu mártir no ano de 165. Santo filósofo, que nos inspire, que tenhamos mais filosofia, que mais pensadores profissionais do pensamento nos ensinem e nos ajudem a pensar. E o alimento que vamos tomar sirva para esta busca de Deus infinita, também pelo uso da inteligência e da razão. Em nome do Pai, do Filho e do Espírito Santo. Amém. Um bom almoço e uma boa tarde.

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0: Olá, boa tarde para você que nos acompanha em Juína e região, segunda-feira, 1º de junho de 2026. Vamos aos destaques do dia. Juína recebe a segunda edição do Mutirão Rural com atendimentos a serviços ao produtor. Diversas ocorrências serão registradas pelo Corpo de Bombeiros no final de semana. Bom Preço Supermercados realiza sorteio das mães com diversos prêmios. Homem é morto a tiros pelo próprio irmão durante festa de aniversário da filha. Na apresentação do Jornal do Meio-Dia, William Ribeiro, você pode nos acompanhar também através da internet, nosso site radionazaredjuina.com.br ou pelo aplicativo.
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0: 12 horas e 10 minutos, iniciamos esta edição falando sobre saúde e também sobre uma doença autoimune que atinge o sistema nervoso central. Fadiga intensa, dor e dificuldades motoras estão entre os sintomas mais comuns. Segundo a ABEM, a Associação Brasileira de Esclerose Múltipla, a enfermidade afeta cerca de 40 mil brasileiros entre 20 e 50 anos.
2: A bancária Karine Ferreira, de 46 anos, é uma delas. Diagnosticada em 2017, depois de quase 20 anos sofrendo com os sintomas, atualmente faz acompanhamento médico e utiliza medicamento fornecido gratuitamente pelo Sistema Único de Saúde.
3: Indo de médico em médico, cada médico dizendo que isso ia passar, que era estresse, e até que em 2017 eu fui diagnosticada. Desde então, eu faço acompanhamento regularmente, e aí então eu iniciei um tratamento de alta eficácia, né? A medicação, ela é muito cara, ela foi fornecida pelo SUS, né? E sigo confiante na melhora, né, das minhas lesões, no meu cérebro e na minha medula cervical.
2: O ator e dublador Pedro Alcântara, de 31 anos, também convive com a esclerose múltipla e mantém a esperança em sua recuperação.
4: Fiquei assustado e triste, um pouco revoltado. Foi um momento muito ruim. Mas depois de ser bem orientado pelo médico, depois de pesquisar a respeito, depois de entender melhor, eu entendi que dá para ter uma vida normal, ou pelo menos quase normal, se eu seguir o tratamento direitinho e tomar os cuidados necessários e entender que eu tenho agora algumas limitações que eu preciso respeitar.
2: De acordo com o neurologista Felipe Von Glenn, a doença pode se manifestar de diferentes maneiras, com evolução e intensidade variáveis.
5: Os sintomas de esclerose múltipla pode ser desde uma fraqueza no braço, na perna, uma alteração da sensibilidade, uma alteração da coordenação, uma alteração da capacidade de enxergar, que demora mais do que 24 horas.
2: Apesar dos sintomas, não é fácil chegar a um diagnóstico, pois, segundo o neurologista, não há um teste específico que confirme a esclerose múltipla. Por isso, evidências clínicas são importantes para excluir outras doenças.
5: Dados clínicos, laboratoriais, da imagem, do exame do líquor, tudo isso sendo interpretado e excluindo outras causas é que se chega, né? A gente tem os critérios de McDonald's, que uma vez que são atendidos, a gente pode dar o diagnóstico de esclerose múltipla. Então, por isso que é difícil e geralmente um especialista, um neurologista, é que tem o estudo, né? Já o treinamento para poder dar esse diagnóstico.
2: Em todo o mundo, são mais de 3 milhões de pessoas com esclerose múltipla, doença ainda sem cura, mas com possibilidades de tratamento eficazes, avalia o médico.
5: As medicações existentes, principalmente aquelas chamadas de alta eficácia, são capazes de alterar a história natural da doença. Então, por isso que hoje, né, os pacientes têm acesso, tanto no SUS como nos convênios e privado, têm acesso aos tratamentos. Na maioria dos casos, os pacientes têm uma resposta terapêutica boa, adequada, eles só precisam voltar periodicamente para consultas a cada 3-6 meses, né? Mas geralmente a maioria dos pacientes tem uma resposta positiva com os remédios disponíveis.
2: Ainda de acordo com o neurologista, o tratamento contínuo é essencial para evitar novas crises e reduzir a progressão da doença. Com produção de Dayana Vitor, da Rádio Nacional no Rio de Janeiro, Solimar Luz.
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0: A previsão do tempo para a região centro-oeste nesta segunda-feira apresenta tempo firme, ensolarado e seco em quase todo o território. Uma massa de ar seco ganha força, garantindo o céu aberto e queda gradual nos índices de umidade relativa do ar durante as tardes, enquanto os termômetros registram marcas amenas na madrugada e o calor no período diurno. Em Juína, o primeiro dia do mês de junho é de sol com muitas nuvens durante o dia e períodos de céu nublado. Noite ainda com muitas nuvens, mas sem chance de chuva. A temperatura tem mínima de 20 graus e máxima de 31 graus. A umidade relativa do ar se mantém entre 30% e 90%.
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0: 12 horas e 15 minutos, Juína recebe hoje e amanhã mais uma edição do Mutirão Rural promovido pelo Sistema Famato e Senar MT. A ação leva atendimentos gratuitos de saúde à população do campo, através de consultas, orientações e serviços voltados à promoção da qualidade de vida dos trabalhadores rurais e de suas famílias.
9: Nesta segunda-feira, nós já estamos aqui no Parque de Exposições, onde está acontecendo o Mutirão Rural. Esta é a segunda edição e vai trazer muitos atendimentos voltados especificamente para o produtor rural. Quem vai falar mais sobre este mutirão, bem como também os serviços oferecidos aqui, é o presidente.
10: Segunda, o Senar realiza, Famato Senar Sindicato Rural, é uma mostra do que a gente, do trabalho do Senar aqui no município, na regional, aí a nossa regional são 9 municípios, ou 9 sindicatos. É, a central é Juína e já passou para o Brás Norte agora, como o supervisor falou, Juína, e aí vai para frente. Mas a importância disso tudo é poder devolver alguma coisa que o produtor rural trabalha, produz, e o Senar devolve gratuitamente. Não só, aí tem oftalmologista, tem óculos gratuito, maquiagem, corte de cabelo. Então é muito bacana isso, que o pessoal vem, participa e é uma parte, né? A gente fala sempre que minimamente o que nós produzimos vem de volta, mas o Senar vem gratuito. É, são 16 assistência técnica rural, inclusive tem 2 enfermeiras na parte de saúde que dá assistência para 60 propriedades, 30 cada uma. De peixe, leite, tem várias coisas, mais de 300 cursos. O que a pessoa imaginar, ou a comunidade imaginar, eu quero o curso de tal, o Senar tem e faz gratuito, única que faz gratuito. Então é bacana sempre trazer coisas para o nosso município, trazer coisas para o nosso produtor rural. E é isso, uma coisa que não é do governo, é simplesmente devolvendo o que o produtor é dono.
9: O supervisor regional falou da quantidade de atendimentos, bem como também os municípios que são contemplados com esse mutirão.
11: Hoje nós estamos ofertando aqui o atendimento, a consulta com o oftalmo e odontologia, ou consulta odontológica também. É, não só isso, mas assim, quem tiver necessidade, for prescrito o óculos, receberá gratuitamente o óculos também, certo? E também vamos ter o espaço da mulher e o espaço do homem, com um corte de cabelo masculino e alguns outros atrativos ali para as mulheres.
9: Herbert, quem pode participar desse mutirão?
11: Olha, a gente traz esse público para o produtor rural, porque é um recurso que vem do produtor rural. Mas tem muitas pessoas da cidade que às vezes surge uma brecha ali, a gente atende também.
9: Serão cerca de quantas pessoas atendidas aqui? Qual que é a previsão para vocês?
11: Olha, a gente tem uma previsão por dia de atendimento de 100 consultas de oftalmo e 30 atendimentos de odontológico, consulta odontológica. A gente vai estar atendendo hoje e amanhã em Juína, sexta e sábado em Castanheira, dia 9 e 10 em Juruena, e a gente vai dar uma pausa. Aí volta outro equipamento, outra equipe, e vai estar atendendo Aripanã, Colniza, Cotriguaçu, Juara e Porto.
9: O supervisor de mutirão do Senar falou sobre os dias de atendimento, também o método de distribuição das fichas para aquelas pessoas que serão atendidas nestes dois dias.
7: Atendimentos a gente começa a partir das 8, mas as fichas são por ordem de chegada. Então, essa madrugada a gente é pessoal, é 2 horas da manhã, então as fichas foram embora muito rápido. Mas a gente atende 100 pessoas no oftalmo, 30 no dentista. E aí, como todos sabem, os óculos são distribuídos assim como necessário.
9: Como que é a estrutura deste ônibus aqui?
7: Certo, hoje a nossa estrutura conta com uma clínica oftalmológica, uma clínica odontológica e uma sala para exames, caso a prefeitura ou o sindicato tenha alguma parceria e disponibilize um clínico geral.
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0: 12 horas e 20 minutos, o governo estadual lançou o programa MT Trifásico, voltado a impulsionar melhorias no fornecimento de energia elétrica no estado, especialmente para assentamentos, zonas rurais, distritos e regiões atendidas por pequenos e médios produtores rurais.
12: O governo de Mato Grosso lançou o programa MT Trifásico, em parceria com a Energisa. O objetivo é ampliar a rede trifásica de energia elétrica e impulsionar o desenvolvimento de famílias que vivem na zona rural do estado, como explica o governador Otaviano Piveta.
13: Esse programa tem como objetivo levar a infraestrutura de energia, não só luz, energia, para as regiões que ainda não têm rede trifásica, as regiões que não têm viabilidade da companhia bancar sozinha esse investimento, o Estado vai participar para permitir que todos os matogrossenses, sejam eles aonde estão, receba a rede trifásica e aí possa desenvolver suas atividades econômicas.
12: O programa prevê um investimento do governo do estado de R$ 700 milhões e uma contrapartida da Energisa de mais R$ 700 milhões, o que possibilita a melhoria necessária na estrutura, segundo o diretor-presidente da concessionária, Marcelo Vinhais.
14: Infelizmente, a Energisa não pode descumprir a legislação, né? Então a gente tem que seguir a legislação. Então, uma alternativa foi buscar uma parceria, né, com o governo do estado para que o estado fizesse esse papel da contrapartida e a gente pudesse construir um plano para desenvolvimento de regiões estratégicas para a economia do estado do Mato Grosso.
12: A estimativa é que até 2030, 5 mil quilômetros de rede trifásica sejam implantados no estado, principalmente nos municípios do interior, onde a demanda é maior e se concentram também as famílias de pequenos produtores, como destaca a secretária de Estado de Agricultura Familiar, Andréia Fujioka.
15: A energia é um desafio que os nossos produtores têm enfrentado diariamente. Às vezes a gente chega, ele quer crescer, ele quer produzir, mas às vezes ele não consegue colocar uma irrigação por causa da energia, não consegue ligar um resfriador por causa da energia, não consegue verticalizar, colocar ali uma agroindústria adequada por causa da energia.
12: Para os presidentes da FAMATO, Vilmondes Tomaim, e da Federação das Indústrias de Mato Grosso, Silvio Rangel, o estado, que já é um dos maiores produtores agrícolas do país, pode crescer ainda mais com essa medida no setor industrial e agroindustrial.
16: Porque a infraestrutura da energia elétrica, a questão de levar a rede trifásica para várias regiões, vai ser fundamental para que a gente possa ter novas indústrias em várias regiões, e é muito importante. Sem isso, realmente, o estado não fica comprometido do seu crescimento, do seu desenvolvimento.
17: Mato Grosso não pode ficar nessa dependência, né, uma estrutura, né, de distribuição de energia como a gente tem hoje. A gente perde muito na economia, né, na verticalização da nossa produção, né, principalmente nós temos produtos aí de valor agregado muito alto que não está sendo industrializado aqui dentro do estado devido a essa situação da falta de energia, né, falta de qualidade de energia.
12: Reportagem Israel Prats.
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0: 12 horas e 24 minutos, Mato Grosso chegou a 53 casos de meningite e 8 mortes. Sinop lidera o número de óbitos. O estado registrou quase um novo caso por dia na última semana. E o município do Norte Mato-Grossense concentrou 3 das 8 mortes confirmadas e entrega o grupo das 5 cidades com mais registros da doença.
18: Mato Grosso registrou avanço nos casos de meningite este ano. Dados divulgados no último fim de semana pela Secretaria de Estado de Saúde apontam que o estado já contabiliza 53 casos confirmados da doença e 8 mortes. O boletim mostra aumento de 7 casos em relação ao levantamento anterior, que registrava 46 confirmações. Apesar do crescimento das infecções, o número de mortes permanece em 8. Cuiabá lidera o ranking estadual com 13 casos confirmados. Na sequência, aparecem Rondonópolis e Várzea Grande, ambas com 5 registros cada. Cáceres e Sorriso somam 4 casos, enquanto que Sinop contabiliza 3. Os dados também revelam preocupação com crianças e idosos. A faixa etária mais atingida é a de pessoas entre 50 e 64 anos, com 10 casos confirmados. Logo atrás, aparecem crianças de 5 a 9 anos, com 9 registros, e bebês menores de 1 ano, com 8 casos. Entre os óbitos, a situação mais preocupante está entre crianças de 5 a 9 anos, que concentram 3 das 8 mortes registradas no estado. A meningite é uma doença grave que provoca inflamação das meninges, membrana que envolve o cérebro e a medula espinhal. Dependendo da causa, pode evoluir rapidamente e levar à morte. As autoridades de saúde orientam que a população procure em atendimento médico imediato diante de sintomas como febre alta, dor de cabeça intensa, vômitos, rigidez na nuca, sonolência excessiva e manchas pelo corpo. Sapiquá, Rádio Agência, da redação em Cuiabá, Enéas Jacobina.
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0: 12 horas e 26 minutos, o Corpo de Bombeiros teve um final de semana agitado, com diversos atendimentos de ocorrências. O destaque segue sendo os acidentes de trânsito.
19: Durante este final de semana, a 14ª CIBM atendeu diversas ocorrências aqui no nosso município. Importante destacar que o quartel aqui do município de Juína atende também a toda a região. E um dos municípios atendidos foi Aripuanã, onde aconteceu o Festival de Pesca. Quem vai trazer detalhes sobre o trabalho das equipes é o Sargento Alcides.
20: Tivemos alguns acidentes de trânsito, né? Principalmente envolvendo motociclistas, né? Mas a demanda grande no final de semana foi animais silvestres, muitas ocorrências, porque o pessoal está em casa, normalmente faz um churrasco, alguma coisa, né? Aparece uma cobra, um tamanduá memerim, uma preguiça, né? Então, nessa época do ano, é corriqueiro aparecer os animais silvestres devido ao final das chuvas, né? Como a água está baixando, né? Próximo aos córregos e a rios, né? E aí a tendência é o surgimento dessas ocorrências, né? Também tivemos um óleo diesel derramado na pista, né? Onde demandou certo tempo, né? E aí impossibilita a guarnição realizar outro tipo de atendimento, né? Devido às ações que tem que fazer a respeito do derramamento de óleo. A 14ª Companhia, ela também atende a cidade de Aripuanã, né? E aí, como foi no final de semana, e a respeito do festival de pesca deles lá, né?
19: Com relação a esse festival de pesca, teve toda uma equipe que foi para lá fazendo aí a segurança, principalmente ali dos pescadores, as pessoas que participaram desse evento, né, Sargento?
20: Sim, a 14ª montou uma equipe grande, né, uns de 6 a 7 pessoas, né, militares, né, que foram atender a necessidade aí de uma vigilância maior no leito do rio Aripuanã, né?
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0: A Assembleia Legislativa de Mato Grosso intensifica o enfrentamento à hanseníase, liderando debates por meio da Frente de Atenção. Dados do Ministério da Saúde alertam que o estado de Mato Grosso concentra 20,8% dos casos do país, o que motivou ações urgentes do parlamento.
21: O coordenador da Frente de Atenção à Hanseníase da Assembleia Legislativa, o deputado Dr. João, participou de um encontro estadual para discutir políticas públicas de assistência e linhas de cuidados relacionados à doença.
22: Nós estamos individualmente fazendo palestras, fazendo discussões e se juntando para fazer o quê? Juntando as secretarias de Estado e dos municípios para fazer um engajamento no quê? Num diagnóstico precoce da patologia e no tratamento mais eficaz.
21: Segundo dados do Ministério da Saúde, 20,8% dos casos de hanseníase no Brasil foram registrados só em Mato Grosso. Dos mais de 22 mil casos, quase 5 mil foram daqui, o que colocou o estado no topo do ranking nacional.
3: A hanseníase é uma doença infecto-contagiosa que permeia várias especialidades médicas. Não é só a parte da hanseniologia, infectologia, mas também pode levar a comprometimentos ortopédicos, vasculares. Então é um assunto que, apesar de ser uma doença antiga no mundo, né, ela sempre está em voga. Por quê? Porque leva a grande incapacidade dos pacientes.
4: O tratamento de hanseníase, nós temos o tratamento básico do SUS, que é um tratamento gratuito, e nós, graças a Deus, depois de quase 20 anos, nós trazemos, através da Sociedade Brasileira de Hanseniologia, esquemas substitutivos muito mais eficazes para aqueles pacientes que ainda estão

0: Hanseníase e pode causar sintomas que afetam a pele e os nervos periféricos, comprometendo a sensibilidade em casos mais graves, provocando incapacidades físicas.
1: Quais são as incapacidades? Perda de força em membros superiores e inferiores, lesões ulcerosas na mão e nos pés, dores crônicas, dificuldade ou limitação de função para o trabalho. Então, toda a família pode ser comprometida. A gente sabe que, às vezes, entre o começo dos sintomas e, efetivamente, o diagnóstico, pode-se demorar até 5 anos.
2: Os sintomas da hanseníase precoce são cãibras, dores, formigamentos, esquentamentos das mãos, dos pés, as manchas que todos se referem. Ai, cadê a mancha da hanseníase? Ai, eu tô com diagnóstico de hanseníase e eu não tenho mancha. A mancha, ela pode nunca surgir no indivíduo. Então, assim, os nervos são os mais acometidos.
0: No Parlamento Estadual, o tema vem sendo debatido pela Frente de Atenção à Hanseníase. Como parte das ações, uma capacitação voltada aos agentes comunitários de saúde foi realizada no mês de abril.
3: E depois nós vamos fazer um treinamento para enfermagem e, subsequente, nós vamos fazer um treinamento específico para os médicos, para criar um número muito maior de rancenólogos. Então, eu acho que essa união do Conselho Regional de Medicina, da Assembleia Legislativa e do Tribunal de Contas, acoplando as secretarias estadual e as municipais de saúde, nós temos como melhorar o índice de contaminação, né, da patologia aqui no nosso estado.
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5: 12 horas e 33 minutos, em instantes voltamos trazendo informações a respeito de um homem que foi morto a tiros pelo próprio irmão durante a festa de aniversário da filha.
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3: 12 horas e 37 minutos, um homem de 41 anos morreu após ser baleado durante a comemoração do aniversário de sua filha na madrugada deste domingo em Juína. Segundo informações, a vítima e o suspeito, que são irmãos, iniciaram uma discussão verbal que foi se intensificando ao longo da noite.
4: Dentre as ocorrências registradas neste final de semana pelo 20º Batalhão da Polícia Militar aqui do município de Juína, está o registro de uma tragédia familiar, onde dois irmãos infelizmente se desentenderam durante um evento e acabou culminando em um óbito de um deles. Quem vai trazer mais detalhes sobre essa triste situação, bem como as demais registros feitos aqui pela Polícia Militar, é o capitão Roberto Neves.
5: Começando aí pela sexta-feira, no período noturno, por volta das 23 horas, tivemos uma ocorrência de violência doméstica em que a vítima teria sido ameaçada de morte, né, e agredida fisicamente pelo seu companheiro. Guarnição policial esteve presente no local, conseguiu abordar o suspeito e foi encaminhado para a delegacia. No sábado para domingo, pela madrugada, tivemos um homicídio. Em que dois irmãos acabaram se desentendendo após o aniversário da filha da vítima. E o suspeito acabou se apossando aí de um revólver e efetuou 3 disparos de arma de fogo, sendo dois atingindo o tórax, né, dessa vítima, e um a região dos braços. A vítima ainda foi encaminhada para a unidade de pronto atendimento. No entanto, acabou vindo a óbito. O suspeito se evadiu do local, as guarnições ainda estão empenhadas, né, realizaram rondas, porém o suspeito aí não foi localizado. No sábado, ainda tivemos aí uma ocorrência de conduzir veículo sob efeito de álcool, em que houve uma colisão entre dois veículos lá no bairro Módulo 6, na rua Cáceres, em que uma das pessoas envolvidas nesse acidente supostamente estaria embriagada. A guarnição policial esteve presente no local, foi realizado o teste de etilômetro, né, sendo constatado realmente que o suspeito estava embriagado, sendo realizada a prisão e conduzida para a delegacia. Em Castanheira, no domingo, tivemos aí uma tentativa de homicídio em que deu entrada, né, no hospital municipal uma vítima de arma branca, né? Essa vítima aí teria sido alvejada, né, por vários golpes de faca na região aí da barriga. Porém, a vítima aí não soube precisar com maiores detalhes como que se deu, né, esses fatos. Guarnição policial ali não conseguiu maiores informações. No entanto, hoje pela manhã, né, o suspeito, né, se apresentou aí no quartel de Castanheira e foi conduzido aí para a delegacia. O suspeito aí informou para a guarnição que acabou se desentendendo, né, com a vítima, que estava embriagado, e acabou desferindo alguns golpes de faca contra essa vítima. Diante dos fatos, aí, diante dessa apresentação, né, o suspeito aí foi encaminhado para a delegacia. Essas foram as ocorrências aí de Juína.
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3: 12 horas e 40 minutos. Conta de luz em junho continua com acréscimo da bandeira amarela.
7: A bandeira tarifária para a conta de luz vai permanecer amarela em junho. Com isso, os consumidores de energia elétrica seguem com um custo adicional de cerca de R$ 1,88 a cada 100 kWh consumidos. Segundo a ANEEL, Agência Nacional de Energia Elétrica, o período seco no Brasil leva uma geração hidrelétrica menor e ao acionamento de usinas termoelétricas, que têm custo mais elevado. De janeiro a abril deste ano, a bandeira tarifária permaneceu verde, sem nenhum custo, reflexo das condições favoráveis no período. Já em maio, foi acionada a bandeira amarela. O sistema de bandeiras tarifárias foi criado em 2015 pela ANEEL. De acordo com a agência, as cores são definidas a partir da previsão de variação do custo da energia em cada mês. As condições de operação do sistema de geração de energia elétrica são reavaliadas pelo ONS, Operador Nacional do Sistema Elétrico, que define a melhor estratégia de geração de energia e traça uma previsão de custos a serem cobertos pelas bandeiras. Com informações da Agência Brasil, da Rádio Nacional em Brasília, Bianca Paiva.
8: 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Cotações.
3: Até o fechamento desta edição, a arroba do boi gordo estava em R$ 328,37, a vaca gorda R$ 303,90 e o dólar em R$ 5,04.
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3: E ainda falando sobre economia, o PIB do Brasil cresceu 1,1% no primeiro trimestre de 2026. Na comparação com o mesmo período de 2025, a alta foi de 1,8%.
10: O PIB, Produto Interno Bruto, que é a soma de todos os bens e serviços produzidos no país, cresceu 1,1% no primeiro trimestre deste ano, na comparação com o último trimestre de 2025. No total, foram gerados 3,3 trilhões de reais, com alta nos três setores analisados: agropecuária, indústria e serviços. Na comparação com o primeiro trimestre do ano passado, a alta do PIB foi de 1,8%. O acumulado dos últimos quatro trimestres registrou elevação de 2%. As informações foram divulgadas nesta sexta-feira pelo IBGE. As atividades de serviços, que correspondem a quase 70% do valor do PIB, apresentaram crescimento no trimestre em informação e comunicação e atividades imobiliárias. Já as atividades de transporte, armazenagem e correio e atividades financeiras, de seguros e serviços relacionados apresentaram queda. Entre as atividades industriais, setor responsável por aproximadamente 23% do PIB, tiveram desempenho positivo construção e extração mineral, como detalha o coordenador de contas nacionais do IBGE, Ricardo de Moraes.
11: Na extrativa, quem puxou esses 13% de crescimento foi a extração de petróleo e gás e também minério de ferro, as duas tiveram crescimento. Na construção civil, a gente observa aumento do número de ocupações e horas trabalhadas, coerente com esse crescimento de 1,3%. Na transformação, a gente teve, puxando para baixo, máquinas e equipamento, caindo a produção, artigos de vestuário, produtos químicos, produtos de metal e indústria de couro e calçados. Quem teve crescimento, assim, diminuiu essa queda média aí, foi a indústria farmacêutica, alimentos e bebidas, derivados do petróleo e indústria automobilística.
10: Também apresentaram alta a despesa de consumo das famílias e a formação bruta de capital fixo, que mede o nível de investimento. A despesa de consumo do governo subiu 0,4%. Em relação ao setor externo, as exportações de bens e serviços recuaram 1,7%. Já as importações cresceram 4,4% em relação ao último trimestre de 2025. Da Rádio Nacional no Rio de Janeiro, Priscila Terezo.
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3: 12 horas e 49 minutos, o impasse político e socioambiental que envolve a atividade pesqueira profissional em Mato Grosso ganhou um novo e decisivo mecanismo de concertação institucional. A Assembleia Legislativa de Mato Grosso oficializou a publicação de um dispositivo que institui formalmente um grupo de trabalho encarregado de reavaliar de ponta a ponta a política estadual de pesca.
19: A Assembleia Legislativa de Mato Grosso publicou na última semana ato que cria oficialmente o grupo de trabalho responsável por discutir a política estadual da pesca e propor alterações na lei estadual, conhecida como Lei do Transporte Zero. O grupo será presidido pelo deputado estadual Wilson Santos, do PSD, e terá prazo até o próximo dia 6 para apresentar relatório final com sugestões de mudanças. A criação da força-tarefa foi oficializada pelo presidente da Assembleia, deputado Max Russi, do Podemos. A medida acontece depois da audiência pública realizada no último dia 22 de maio, que debateu combater os impactos econômicos, sociais e ambientais provocados pela legislação. A audiência reuniu representantes de 22 colônias de pescadores, empresários do setor, pesquisadores, integrantes de ONGs e membros da sociedade civil. Ao final da audiência, Wilson Santos defendeu que o grupo busque alternativas para conciliar preservação ambiental, fortalecimento da pesca esportiva e sobrevivência econômica dos pescadores profissionais. Entre as propostas debatidas está a ampliação do número de espécies permitidas para captura e comercialização, principalmente aquelas sem interesse para a pesca esportiva. Sapicuá, Rádio Agência, da redação em Cuiabá, Enéas Jacobina.
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3: 12:51, a seleção brasileira goleou o Panamá por 6-2 no Maracanã neste domingo, na despedida da equipe da torcida brasileira antes da viagem para a Copa do Mundo, que será disputada nos Estados Unidos, México e no Canadá.
20: A seleção brasileira goleou o Panamá por 6-2 neste domingo no Maracanã, em amistoso de preparação para a Copa do Mundo. O jogo marcou a despedida do Brasil em território nacional antes da competição. O time de Carlo Ancelotti abriu o placar com Vini Júnior no primeiro minuto de jogo, levou o empate de Murillo, mas voltou à frente com Casemiro antes do intervalo. O treinador, no penúltimo teste antes da estreia no Mundial, fez 10 trocas e viu o Brasil construir a goleada no segundo tempo com gols de Rayan, Paquetá, Igor Thiago e Danilo Santos. O Panamá ainda marcou o segundo gol com Harvey. Ancelotti agradeceu a torcida pela injeção de ânimo antes da viagem para os Estados Unidos.
21: A atuação da segunda parte é uma atuação importante para a equipe, para os jogadores que entraram, que mostraram qualidade, que mostraram de poder competir com todos os outros da lista. Temos que ter em conta também o rival, que ha baixado um pouco o ritmo, menos intensidade, mais possibilidade de mostrar claridade. A primeira parte é um partido distinto, uma coisa, boa coisa, coisa que temos que melhorar. Óbvio, é uma noite para nós, bonita. Agradecemos, coisa mais importante, agradecer a torcida, o ambiente criado. Para nós é uma injeção formidável de confiança.
20: A boa exibição da seleção brasileira no segundo tempo deixou algumas dúvidas na cabeça do treinador com relação a possíveis mudanças de estratégia.
21: Passa por a minha cabeça a possibilidade de mudar a equipe, de mudar a estratégia. E eu acho que o jogo da segunda parte mete mais dúvida. Isto para mim é bom, é importante ter dúvida positiva. E a verdade é que o jogo da segunda parte me mete mais dúvida. Isto é muito bom.
20: A seleção ainda enfrenta o Egito em amistoso preparatório no próximo sábado em Cleveland. O primeiro jogo do Brasil no Mundial será contra o Marrocos no dia 13 de junho em Nova Jersey. Agência Rádio Web, com informações da seleção brasileira, Ivison Gomes.
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3: E essas foram as notícias de hoje. O Jornal do Meio Dia é uma produção da Fundação Rádio e TV Educativa de Juína, apresentado por mim, William Ribeiro. 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Em seguida, o Evangelho do Dia e logo após o programa Tarde Total. Boa tarde.
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1: Amados irmãos e amadas irmãs, naquele tempo, Jesus começou a falar aos sumos sacerdotes, mestres da lei e anciãos, usando parábolas. Um homem plantou uma vinha, cercou-a, fez um lagar e construiu uma torre de guarda. Depois arrendou a vinha a alguns agricultores e viajou para longe. Na época da colheita, ele mandou um empregado aos agricultores para receber a sua parte dos frutos da vinha. Mas os agricultores pegaram o empregado, bateram nele e o mandaram de volta sem nada. Então o dono da vinha mandou de novo mais um empregado. Os agricultores bateram na cabeça dele e o insultaram. Então o dono mandou ainda mais outro e eles o mataram. Trataram da mesma maneira muitos outros, batendo em uns e matando outros. Restava-lhe ainda alguém, seu filho querido. Por último, ele mandou o filho até os agricultores pensando: eles respeitarão meu filho. Mas aqueles agricultores disseram uns aos outros: esse é o herdeiro, vamos matá-lo e a herança será nossa. Então agarraram o filho, o mataram e o jogaram fora da vinha. Que fará o dono da vinha? Ele virá, destruirá os agricultores e entregará a vinha a outros. Por acaso, não lestes na Escritura: a pedra que os construtores rejeitaram se tornou a pedra mais importante. Isso foi feito pelo Senhor e é admirável aos nossos olhos. Então os chefes dos judeus procuraram prender Jesus, pois compreenderam que havia contado a parábola para eles. Porém ficaram com medo da multidão e por isso deixaram Jesus e foram-se embora. Queridos amigos e amigas, Jesus e os discípulos estão em Jerusalém para celebrar a Páscoa. Em breve, Jesus manifestará plenamente sua messianidade. A parábola que lemos hoje é colocada pelo evangelista Marcos no contexto da discussão com os chefes dos sacerdotes e doutores da lei que questionam Jesus: com que autoridade fazes estas coisas? Sua autoridade, portanto, vem do Pai, o Criador de todas as coisas, o dono da vinha. A terra prometida foi dada ao povo judeu para que ele crescesse e se desenvolvesse. Mas esse povo não foi fiel a Deus, matando profetas e o próprio filho. Será agora dada a outro povo, a todos nós que cremos e seguimos o Messias Jesus. Senhor Jesus Cristo, por nos ter confiado a graça de sermos herdeiros da tua vinha, faze que demos os frutos que tu esperas de nós. Amém.

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5: Bem, claro, as calculadoras são úteis às vezes. 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Tudo o que você precisa fazer é digitar qualquer número, mais, menos ou qualquer função que precisar, o outro número e, em seguida, Enter.
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gente, boa tarde, uma super boa tarde pra você que acompanha a programação da Rádio Maria de Nazaré. Tô chegando com o nosso Tarde Total, nessa tarde de segunda-feira, hoje, 1º de junho de 2026.

paz, saúde, amor e muitas conquistas para todos nós, que cada dia seja guiado por Deus e repleto de bênção sem fim. Que Deus abençoe a sua família, que Deus abençoe o seu trabalho. Que seja um mês próspero de muitas

telefone e WhatsApp já está à sua disposição, 3566-2702. Você vai mandar sua mensagem para cá. Eu quero saber de onde é que você me acompanha, tá bom? Manda mensaginha. E eu quero saber o que, que você espera para esse mês de junho, né, de 2026. Sandra, eu quero saúde. Sandra, eu quero paz. Eu quero dinheiro. O que, que você quer para esse mês, hein? Eu quero muita saúde, eu quero realizar aquele sonho, sabe, que eu conto pra Deus todos os dias. É, tem muita coisa pra fazer, né? Deus abençoe aqui o nosso trabalho. Manda essa mensaginha pra cá, quero saber o que, que você quer pra sua vida pra esse mês de junho. A gente vai fazer um sorteio de uma cartela também na sexta-feira, né? Pra você que tá acompanhando a gente, tá participando aqui da nossa programação. É só você participar, deixar seu oi aqui, você já vai concorrer a uma cartela do grandioso show de prêmio do nosso padroeiro Sagrado Coração de Jesus. São mais de 60 mil reais em prêmios. Gratidão, né? Hoje eu comecei o meu dia assim, ó, agradecida por tantas coisas boas que Deus nos proporciona todos os dias, né? Deus nos dá a oportunidade todos os dias de vivermos, né? De agradecermos por tantas coisas boas.

0: Nascer. 11 horas, 14 minutinhos da Nazaré FM. Pra você que me concede carona aí no chão do seu carro, você que tá indo pro trabalho, ouvindo aqui o programa Tarde Total, um forte abraço, bom trabalho, que a sua semana seja uma semana super produtiva, tá bom? Seja uma semana maravilhosa, de boas novas. A dona Laura tá ligadinha, curtindo o programa lá no Bairro Palmiteira. Tudo bem, dona Laura? Fala comigo.
1: Boa tarde, Sônia. Esse mês de junho, eu quero agradecer a Deus, e quero realizar meu sonho. É, que Deus me dá muita saúde para mim fazer o meu sonho ser realizado. É fazer uma casinha para mim morar, porque a minha está muito velhinha. Aí é um sonho realizado. Aí eu agradeço a Deus por isso. Ele me dá muita saúde e realiza meu sonho.
0: Amém,
1: eu
0: dona
1: tenho saúde, coelho na frente, tudo vai dar certo.
0: Olha, a senhora vai conquistar, com certeza, tá bom? Confia, acredita, renova as esperanças todos os dias. Coloca os nossos projetos nas mãos de Deus, tudo dá certo, né? 11 horas e 15 minutinhos aqui no programa Tarde Total. Eu vou prosseguindo por aqui. Quero ser a dona Laura, né? Acabou de dizer aí o que ela quer para esse mês de junho. Vai dar tudo certo, viu, dona Laura? E você? O que você almeja para esse mês de junho? A Erika Vieira de Santana tá ligadinha. Boa tarde, a Sandra. Juliana também chegando por aqui. Ô, Sandrinha, olha, eu tenho tantos sonhos ainda para realizar. Esse mês de junho, se Deus quiser, eu quero estar com os meus avós. Faz muito tempo que eu não vejo. E aí a viagem tá programada, né? Esse é um dos meus sonhos, viu? Voltá-los a ver.

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Trazer música pra vocês. O DJ Moisés está chegando pra cantar Terra Seca. 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Vamos curtir música? Vamos curtir essa linda com o DJ Moisés, Terra Seca, 13 horas e 19 minutos.

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0: Valeu.
1: Inimigos da HP, Caça e Caçador, 13h38, já? Olha, vem aí, dias 12 a 14 de junho, a 40ª festa do Padroeiro. Dia 12, gente, nós teremos o show com Álvaro e Daniel. Durante a festa vai ter quermesse completa, com dobradinha, festival de caldos, comidas típicas, churrasco, leilão. E você que ainda não adquiriu a sua cartela, olha, são mais de 60 mil reais em show de prêmios. Traga sua família, participe nos dias 12, 13 e 14 de junho da festa do Sagrado Coração de Jesus na Catedral. A Ione Terezinha tá ligadinha, acompanhando a gente, tudo bem, Ione? Já vou atender mais pedidos? Olha, eu quero dedicar o programa de hoje com muito carinho pra Jane da Silva Santos Rondão, lá da paróquia Santo Agostinho. A Jane tá de aniversário hoje, sócia do Clube do Evangelizador. Parabéns, felicidades, saúde, paz. Bênçãos a sua vida, viu, Jane? Parabéns aos nossos aniversariantes de hoje. A Ione Terezinha tá ligadinha também. Sandrinha, boa tarde. Gostaria de ver a música com Anderson Freire, Raridade. Ofereço para toda a família, para você, para todos os ouvintes, para a Renilda. Muito obrigada, viu, Ione? A Zilda, Aparecida, lá da comunidade Santo Isidoro, também ligadinha. Boa tarde, Sandra. Uma ótima semana para você, para todos os ouvintes. Toque para mim a música com o Padre Ezequiel, Voltando para Minha Terra. Ofereço para todos que estão ligadinhos e gostar da música. Beijos, beijinhos, obrigada. Elvira Ganabarra também tá ligadinha. Tudo bem, Elvira? E olha, tem um recado, né, aqui da Elvira. Olha, atenção, foi perdido um aparelho celular da marca Redmi. Quem encontrou ou encontrar, por gentileza, devolver, né, do meu filho. Ele precisa muito do aparelho. Pode deixar na Rádio Nazaré ou ligar no 996856224, falar com a Elvira, tá bom? Se você encontrou aí, então, né, um aparelho celular Redmi, será que é assim que pronuncia, né? Da marca Redmi, se você encontrou, por gentileza, né, deixar aqui na Rádio Maria de Nazaré ou ligar no 996856224, tá bom? Uma ótima tarde, Sandra, pra você, tudo certo. Olha, eu peço pra esse mês de junho, né, que com a bênção de Deus tenha saúde e paz na minha família. Amém! A Erika também tá ligadinha com a gente. Beijo pra você, Erika. Tia Sandra, boa tarde. A Jane Santos também tá acompanhando a gente. Boa tarde, Sandra. Ligadinha na Nazaré. Como foi o seu fim de semana? Ô, Sandra, se possível, eu gostaria de vir a música com o Roberto Carlos. Ofereço pra você, também pra Renilda, pro Regis, pro William, pra todos da sintonia. Beijinho, Sandrinha. Ô, Jane, beijinho pra você também. É você que tá de aniversário hoje ou não? Me fala aí, tá bom? Obrigada. A gente vai trazendo música, né? Eu vou prosseguindo aqui com o programa, trazendo as canções solicitadas. 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Quero mandar um alôzinho também para os meus amigos. 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
1: Alô, João! Acabou as férias? Boa tarde, minha irmã Sandra. Toca aí o Fernando de Sorocaba. Ainda existem um cowboy? Ofereço pra minha família, pra todos que estão na escuta do programa. Valeu, João! Bom trabalho pra você. Os meninos aí no CD SHM curtindo a Nazaré FM. É a Jane Santos, tá de aniversário hoje. Olha que coisa boa! Parabéns, viu? Que seu dia seja um dia lindo, de muita paz, de muitas alegrias. Não só hoje, mas todos os dias da sua vida, tá bom, Jane? Nossa gratidão a você e a todos os sócios do Clube do Evangelizador.

0: de Anderson Freire. Essa canção é lindíssima. Quem curte demais essa canção é meu amigo Lucas Svetti, né, Luquinha? Tá ligado? Tá curtindo o programa? Super beijo pra você. Ontem a gente nem se falou lá na missa, né? A gente só deu um oi de longe, não deu tempo, né? Um beijo pra você, tá bom? Uma ótima semana pra toda a família. Que Deus abençoe vocês todos aí, viu? Nós vamos pro nosso WhatsApp, o mais badalado da cidade. 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Maria Alice, tudo bem, Maria? Maria tá ligadinha, acompanhando aqui o programa. Mandou mensaginha pra gente. Boa tarde.
1: Boa tarde, eu sou André. Quero uma boca. Esse aqui tem oferecido para o meu Dinho, que tá no penúltimo dia de férias.
0: Ah, não acabou ainda.
1: Para minha Dinda, a minha avó, o meu avô e meu irmão. Beijo, beijo, tia Santa, tia.
0: Eita, quanto beijo. Obrigada. Um beijinho pra você, Maria Alice. Ótima semana, tá bom? Boa aula pra você. E pro Dindo aí, né? Curta bastante os últimos dias de férias. A dona Alvorinda também tá ligadinha? Tudo bem, dona Alvorinda? Boa tarde.
2: Boa tarde. Oi, Sandra, boa tarde.
0: Boa tarde.
2: Esse é um maravilhoso programa. Quero que você toque aquela música do Amado Batista, Espontinho. Quero ouvir, oferecer para você, pro Red, pro Ilha, pra Cidete, pra Donilda, todos vocês da rádio.
0: Tá certo.
2: Carlos, meu sobrinho, a esposa dele,
0: Adriana,
2: pra todos vocês da rádio.
0: Então tá bom, combinado.
2: Quero ouvir, tô ouvindo aqui o seu programa.
0: Beijo, dona Alvorinda, muito obrigada, viu, pela sua participação aqui no programa Tarde Total. Foi muito bom ver a senhora hoje, tá bom? Uma ótima semana, obrigada. A gente vai trazer daqui a pouquinho, então, os pedidos musicais, a gente vai trazendo aos poucos aqui no programa, né? A sexta-feira a gente vai fazer o sorteio de uma cartela para todas as participações da semana, tá valendo. E olha, os contemplados com as cartelas até o momento, né? A Marinalva Guimarães, a Zildinha Machado, o seu Dinei do Módulo 5, a Ione Terezinha, a Jane Santos, o Edivaldo Rig Magrão, também a Juliana Aparecida dos Santos, a Liane Jacinta, a Emily Pereira de Nova União. Olha só, saiu a cartela lá pra Emily, né, no programa Sintonia com Você no sábado. E vocês que ainda não retiraram a cartela de vocês, né, manda mensaginha pra cá. Depois vocês não podem vir agora, mas pode passar os dados, né, nome completo, para que a gente possa preencher aqui a sua cartela, tá bom? E aí, tem mais um montão de sorteios aqui na nossa programação, né? Em todos os programas. Então, você não fica triste, não, porque ainda você pode ser um contemplado ou uma contemplada só participar da nossa programação, combinado? A gente vai curtir música, tem pedidos e, claro, quero falar para vocês, né, dos nossos apoiadores culturais. 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

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Eita, Sandra. 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

0: 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Eu vou prosseguindo aqui com o nosso programa. Dona Laura também mandou mais mensagem aqui pra gente, Dona Laura.
1: Sanda, roda pra mim uma música de Michael Jackson, da casa mais antiga. Ofereço pra vocês da rádio, pra todos que estiverem na escuta. E que vocês tenham uma abençoada segunda-feira.
0: Valeu, Dona Laura. Beijinho. Quero mandar um alôzinho para Dona Cecília, lá na Palmeiteira, também Dona Cleusa Rosa, Loide, minhas queridas ouvintes estão acompanhando a gente, né? Um forte abraço, a gente tem uma audiência maravilhosa, o seu Luciano também, né? Quem mais? Seu Marcelo, essa galerinha curtindo aqui a Nazaré FM. O Padre Jânio, junto com o pessoal lá na Paróquia Santo Antônio, em Castanheira, também curte a nossa programação. Um abraço para vocês, Ildinha, Sônia Guedes, a Leonice Tomaszewski, também a Geni no módulo 6, minha amiga Silvia Cristina Barros, um abraço, a Rosilene no módulo 6, minha amiga Rosilene de Carvalho, também tá ligadinha lá no bairro São José Operário, a Rosa Maria, tudo bem, Rosa? Ah, deixa eu mandar um alôzinho para Marivalda de Jesus, também um alôzinho para Dona Maria. Dona Maria tá lá no sítio ligada com a gente. A Cassurina ali em São Jovo também, a Vani Maria dos Santos, pessoal no módulo 5, o Arthur Lazzarini também, né? Um alôzinho especial pra Liversina, um alôzinho pra Nilva lá na Cerâmica, acompanhando a gente. A Nilva, beijinho a todos vocês. Aí a Nina de Terra Roxa, a Palmira Marcelino, a Karine Confidera. Ixi, é muito alô, né? Pra mandar pra essa galera que curte aqui a Nazaré FM. 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Olha o Daniel chegando por aqui junto com o Victor Clay, Adoro Amar Você, 14 e 4.

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4: A Hora do Consumidor chegando nesta segunda-feira, 1 de junho de 2026. A Rosângela de Criciúma, em Santa Catarina, comprou um guarda-roupa, né? E ele foi entregue com várias peças faltando. A loja prometeu resolver, mas já faz semanas e ela pergunta se tem algum direito. Olha, Rosângela, tem sim, viu? Quando um produto é entregue incompleto, minha amiga, ele não atende ao que foi contratado, tá bom? Pelo CDC, o Código de Defesa do Consumidor, a empresa deve solucionar o problema dentro de um prazo razoável. Caso a situação não seja resolvida, você pode exigir a entrega das peças faltantes, a substituição do produto ou até a devolução do valor pago, tá certo? Fica aí essa dica pra você, minha amiga. Um grande abraço e eu volto na próxima edição da Hora do Consumidor. Um abraço pra todo mundo e até lá!
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0: 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A Cleci Menegatti tá ligadinha, acompanhando aqui o programa. Tudo bem, Cleci? Beijinho. Boa tarde, Sandra. A Genuína também acompanha a gente, tudo bem? Genuína, fala comigo.
2: Oi, Sandra. Oi. Boa tarde, Sandra.
0: Boa tarde.
2: Tô ligadinha aqui, Sandra.
0: Que
2: curtindo
0: bom.
2: O programa, bom demais.
0: Legal, obrigada, viu? E ó, chegou o momento pagode aqui do Tarde da Tarde.

0: noite. 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

0: Momento pagode aqui do nosso Tarde Total. Pra quem curte um pagodinho, bom demais, né? Daqui a pouquinho a gente vai trazer as internacionais no programa Tarde Total. Os melhores aqui sempre, né? Na programação. Luquinha, tudo bem? Lucas chegou por aqui, tá acompanhando o programa. Fala comigo, Lucas.
1: Boa tarde, Sandra. Gostou de ouvir a música? Daniel pra ser feliz. Pra minha mãe, meu pai, pro Davi, pro Bruno, pra Maria e Gabriele. Pra você também, pra todos os amigos. Tchau, beijo.
0: Beijo, Lucas. Obrigada pelo carinho, pela companhia. Eu quero mandar um alôzinho pro Padre Ernesto, tá acompanhando a gente. Ó, vai ter um passeio, né? Um bate-volta nas férias Curupi-Sinop. Ai, eu já fui nesse parque. É uma delícia. Saída de Juína, dia 5 de julho e também dia 18 de julho, tá? Ó, a saída é bem rapidão, às 3 da manhã e o retorno às 18 horas, né? No mesmo dia. Ônibus com 42 lugares, e aí você pode saber sobre os

0: esperando uma crítica.
1: A Maria Souza Lucas está ligadinha. Tudo bem, Maria? Boa tarde, Sandra. Na escuta do programa, tudo certo. Olha, quero agradecer o carinho, a companhia de vocês, né? Quero mandar um beijinho pra Cris. Tá lá na paróquia Nossa Senhora da Paz também ligada com a gente. E olha as inscrições. Você que queira já, né, encomendar sua camiseta para o Cerco de Jericó, né? Você já pode fazer isso. Entre em contato com a Cris lá na paróquia, né? Ô, Cris, falar nisso, tem que encomendar a minha, né? Não esquece.
0: Com a

0: olha, ainda dá tempo. Você que não fez a sua inscrição para o Retiro das Mulheres, ainda restam algumas vagas, viu? Entre em contato lá na paróquia também. É para você que queira fazer. Acho que ainda tem algumas vagas, né, Padre Ernesto?
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0: Depois do nosso intervalo, quero trazer aqui mais canções. O programa tá voando, já é 14h33, eu já vou pro último bloco do programa de hoje, né? Passou rápido demais, eita nós. Deixa eu mandar um alôzinho, ó, amanhã encerra, viu? As inscrições pro Retiro das Mulheres e não terá mais oportunidade, né, para esse retiro. Então, se você tá aí acompanhando a gente, ainda não decidiu, até amanhã. Amanhã você ainda consegue fazer a inscrição, né, para o Retiro das Mulheres, que vai ser lá na Nossa Senhora da Paz este ano, né? Eu fiz o ano passado, foi maravilhoso, uma experiência incrível. E você, mulher que ainda não fez, né, a sua inscrição, você pode entrar em contato aí, fala com a Cris, né? Fala comigo também, que eu mando o link para você aqui, para que você possa fazer a inscrição, tá? Amanda, Gabriel, tá ligadinha? Tudo bem, Amandinha? Beijo para você. Sandra, boa tarde. Quero ouvir a música Te Levo Comigo, para toda a equipe da loja Dri Artes em Chovais.
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0: Dona Cecília também chegando por aqui. Obrigada a todos vocês. 14h35, eu vou trazer aqui nosso intervalo bem rapidão, em nome todo especial da Visual Ótica, que olha, oferece a você muitas opções para você presentear no Dia dos Namorados. 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
0: Alexandre Pires, facas. Beijinho pra você que acompanha a Nazaré FM. Tô indo pro intervalo e volto já já.
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0: Vamos cantar parabéns para os nossos aniversariantes. Dia! Os parabéns de hoje vai com muito carinho para nossa ouvinte, a sócia do Clube do Evangelizador, a Jane da Silva Santos Rondão.
2: Parabéns!
0: A Jane hoje completa mais um ano de vida, nossa homenageada. E parabéns a você que no dia de hoje está ficando mais experiente.
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0: Muita saúde, muita paz aos nossos aniversariantes.

0: para Jane, nossa gratidão, Jane, a você e a todos os sócios do Clube do Evangelizador. Os aniversariantes desse mês de junho, saúde e paz para vocês. A gente vai curtir essa canção linda com o Padre Ezequiel Dal Pozzo, escolta de vagalumes, para atender pedido e já aproveitar e dedicar para você, Jane, para os nossos aniversariantes de hoje.
1: Feliz aniversário!
0: Parabéns, parabéns, parabéns, saúde e paz, né? Para os aniversariantes de hoje, desse mês de junho, que tá começando agora. Será que vai demorar pro meu aniversário?
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0: Ainda falta quase 4 meses, né? Vontade de fazer aniversário de novo.

0: 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Oi, dona Cecília, tudo bem, dona Cecília? Deixa eu ouvir dona Cecília antes de ir embora, senão ela vai ficar brava comigo.
1: Boa tarde, querida,
0: boa tarde. Boa tarde.
1: Escuta aqui, fala pra mim quanto que é a passagem.
0: A passagem?
1: Tá, fala pra mim quanto que é.
0: Ah, quer ir lá pro Curupi, né? Lá em Sinop.
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0: Tá bom, dona Cecília, ó, já vou passar aqui o contato, né, do pessoal para a senhora saber certinho como que é, qual o valor da passagem, as condições de pagamento, tá bom, dona Cecília? Ó, a senhora ia amar ir lá no Curupim, Sinop, né? Gente, já tô indo embora, já deu o meu horário, né? Quero agradecer o carinho, a companhia de vocês. Nossa semana está começando.

aproveitar esse mês de junho e cuidar de você. Fazer coisas que você gosta. Quanto tempo faz que você não tira um tempinho aí pra fazer as coisas que você gosta, né? Você é daquelas que só cuida dos outros e não de você? Aproveita o mês que tá começando, tá bom? Esse mês, que esse novo mês traga renovação, paz, saúde, amor, muitas conquistas pra todos nós. E cada dia seja guiado por Deus e repleto de bênçãos sem fim. É, já chegamos na metade do ano, né?

0: News, chegou no último minuto do segundo tempo. Ó, Benedito, boa tarde. Sandra, boa tarde. Toca a próxima música aí pra nós, pra família. Valeu, obrigada, meu amigo. Gente, ó, uma ótima semana pra todos, tá bom? Que a nossa semana seja uma semana produtiva, seja uma semana de boas novas. E o nosso mês também. Quero deixar aqui...
1: Celebrar.
0: Eu quero deixar essa canção aqui com o Henrique Juliano. Obrigado, Deus. Obrigado, Deus, por tantas coisas boas que o Senhor nos proporciona todos os dias. Beijo, gente. Tchau, tchau.

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0: Olá, meu amigo, olá, minha amiga ouvinte. Esse é o momento Despertar para o Amor. Uma oração, a sintonia com Deus, a sintonia com a vida, para o seu bem e para o seu dia. Eu queria falar hoje sobre o sentido da doença. É exatamente isso. Quando uma pessoa está doente, tem sentido ela perguntar o que essa doença quer me dizer? Isso a gente fala porque a doença, provavelmente, ela tem um sentido também de chamar minha atenção para a minha medida. Como eu vivi até hoje? Como eu lidei com as minhas emoções? Eu me sobrecarreguei demais quando não precisava? Eu queria dar conta de tudo? E agora percebo que sou limitado, estou doente? Eu poderia ter dito não toda vez que me senti obrigado a dizer sim? Veja também que não se deve pedir demais sobre as causas da doença. Por quê? Porque também eu posso me culpar. Ah, eu fiquei doente por minha culpa. Eu devia ter feito diferente. Então, os sentimentos de culpa tendem a ser um peso e não ajudam a pessoa na hora da doença. Mas eu posso perguntar assim: o que essa doença quer me dizer? O que ela quer chamar a minha atenção? E muitas vezes, olha que isso é interessante, caro ouvinte, muitas vezes eu posso até ser agradecido pela doença. Eu posso dizer assim: eu agradeço que fiquei doente, porque a partir desse momento eu compreendi a vida diferente, eu mudei de vida a partir da minha doença. Por isso a doença não é só um mal. E aqui também entra o caso quando a doença é terminal. Muitos doentes terminais, eles passam um tempo com uma consciência do que é mesmo o valor da vida e fazem um caminho maravilhoso de entrega a Deus também na hora da doença terminal. Por isso que nós sabemos que não somos eternos, nós sabemos que não somos para sempre, mas aprender com tudo é muito importante. Desde a doença que pode ser curada e pode me tornar melhor, quanto a doença quando ela é terminal. Quando ela é terminal, eu posso perceber, bom, durante a minha vida eu deixei um rastro de amor. E é isso que dá sentido. Deus de amor, eu quero ser transformado pela tua graça para que eu viva os meus dias com esperança, para que eu faça bem todas as coisas. Dai-me a tua luz e o desejo de transformar-me um pouco por dia, manifestando ao mundo o meu melhor. Abençoa a minha família, a minha casa e transforma, a partir da tua graça, todas as pessoas que estão nesta hora na tua presença. O Deus amor te cure, o Deus amor te transforme, o Deus amor te sustente. Em nome do Pai, do Filho, do Espírito Santo. Amém. Procura o Instagram do Padre Ezequiel, clica no seguir. Um grande abraço do Padre Ezequiel.
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0: São palavras de Jesus misericordioso a Santa Faustina, às 3 horas da tarde.
1: Implora a minha misericórdia, especialmente pelos pecadores, e ao menos por um breve tempo, reflete sobre a minha paixão, especialmente sobre o abandono que me encontrei no momento da agonia. Esta é a hora de grande misericórdia para o mundo inteiro. Permitirei que penetres na minha tristeza mortal. Nesta hora, nada negarei à alma que pedir pela minha paixão. Em nome do Pai, do Filho e do Espírito Santo.
0: Amém.
1: Pai nosso, que estais nos céus, santificado seja o vosso nome. Venha a nós o vosso reino. Seja feita a vossa vontade, assim na terra como no céu. O pão nosso de cada dia nos dai hoje. Perdoai-nos as nossas ofensas, assim como nós perdoamos a quem nos tem ofendido. E não nos deixeis cair em tentação, mas livrai-nos do mal. Amém.
2: Ave Maria,
3: cheia de graça,
2: o Senhor é convosco.
3: Bendita sois vós entre as mulheres. Bendito é o fruto do vosso ventre, Jesus. Santa Maria, Mãe de Deus, rogai por nós, pecadores, agora e na hora de nossa morte. Amém.
1: Professemos a nossa fé.
3: Creio em Deus, Pai Todo-Poderoso, Criador do céu e da terra, e em Jesus Cristo, seu único Filho, nosso Senhor, que foi concebido pelo poder do Espírito Santo, nasceu da Virgem Maria, padeceu sob Pôncio Pilatos, foi crucificado, morto e sepultado, desceu à mansão dos mortos, ressuscitou ao terceiro dia, subiu aos céus, está sentado à direita de Deus Pai Todo-Poderoso, donde há de vir julgar os vivos e os mortos. Creio no Espírito Santo, na Santa Igreja Católica, na comunhão dos santos, na remissão dos pecados, na ressurreição da carne, na vida eterna. Amém.
0: Nesta primeira dezena, nós colocamos aos pés de Jesus misericordioso a sua vida, suas intenções, suas necessidades mais profundas do íntimo do seu coração. Nos unimos às almas do purgatório. Rezamos pela conversão dos pecadores do mundo inteiro, pela conversão da nossa família. Eterno Pai,
3: eu vos ofereço o corpo e o sangue, a alma e a divindade de vosso diletíssimo Filho, nosso Senhor Jesus Cristo, em expiação dos nossos pecados e os do mundo inteiro.
0: Pela sua dolorosa paixão,
1: tende misericórdia de nós e do mundo inteiro.
0: Pela sua dolorosa paixão,
1: tende misericórdia de nós e do mundo inteiro.
0: Pela sua dolorosa paixão,
1: tende misericórdia de nós e do mundo inteiro.
0: Pela sua dolorosa paixão,
1: tende misericórdia de nós e do mundo inteiro.
0: Pela sua dolorosa paixão,
1: tende misericórdia de nós e do mundo inteiro.
0: Pela sua dolorosa paixão,
1: tende misericórdia de nós e do mundo inteiro.
0: Pela sua dolorosa paixão,
1: tende misericórdia de nós e do mundo inteiro.
0: Pela sua dolorosa paixão,
1: tende misericórdia de nós e do mundo inteiro.
0: Pela sua dolorosa paixão,
1: tende misericórdia de nós e do mundo inteiro.
0: Pela sua dolorosa paixão,
1: tende misericórdia de nós e do mundo inteiro. Nesta segunda dezena, nós rezamos por você que está doente, por você no leito do hospital, por você que traz uma doença incurável, e com você dizemos: Jesus, eu confio em vós. Convidamos você agora a abandonar-se inteiramente na misericórdia de Jesus que o envolve agora. Nós colocamos aos pés de Jesus todos os enfermos, aqueles que nós conhecemos e amamos, e especialmente rezamos por aqueles enfermos esquecidos, pelos quais ninguém mais reza, e por isso rezamos com imensa confiança. Eterno Pai,
3: eu vos ofereço o corpo e o sangue, a alma e a divindade de vosso diletíssimo Filho, nosso Senhor Jesus Cristo, em expiação dos nossos pecados e os do mundo inteiro.
1: Pela sua dolorosa paixão,
0: tende misericórdia de nós e do mundo inteiro.
1: Pela sua dolorosa paixão,
0: tende misericórdia de nós e do mundo inteiro.
1: Pela sua dolorosa paixão,
0: tende misericórdia de nós e do mundo inteiro.
1: Pela sua dolorosa paixão,
0: tende misericórdia de nós e do mundo inteiro.
1: Pela sua dolorosa paixão,
0: tende misericórdia de nós e do mundo inteiro.
1: Pela sua dolorosa paixão,
0: tende misericórdia de nós e do mundo inteiro.
1: Pela sua dolorosa paixão,
0: tende misericórdia de nós e do mundo inteiro.
1: Pela sua dolorosa paixão,
0: tende misericórdia de nós e do mundo inteiro.
1: Pela sua dolorosa paixão,
0: tende misericórdia de nós e do mundo inteiro.
1: Pela sua dolorosa paixão,
0: tende misericórdia de nós e do mundo inteiro. Nesta terceira dezena, nós apresentamos a Jesus misericordioso toda e qualquer forma de desespero. Nós pedimos que o sangue e água que jorram do diletíssimo coração de Jesus envolva agora, na paz que vem do Senhor, toda e qualquer pessoa que se sente em desespero, as famílias, os doentes, os agonizantes deste dia, os endividados, que recebam agora, no nome de Jesus, do coração misericordioso de Jesus, a paz que o mundo não conhece. Rezemos agora com imensa confiança. É Jesus misericordioso quem nos visita. Eterno Pai,
3: eu vos ofereço o corpo e o sangue, a alma e a divindade de vosso diletíssimo Filho, nosso Senhor Jesus Cristo, em expiação dos nossos pecados e os do mundo inteiro.
0: Pela sua dolorosa paixão,
1: tende misericórdia de nós e do mundo inteiro.
0: Pela sua dolorosa paixão,
1: tende misericórdia de nós e do mundo inteiro.
0: Pela sua dolorosa paixão,
1: tende misericórdia de nós e do mundo inteiro.
0: Pela sua dolorosa paixão,
1: tende misericórdia de nós e do mundo inteiro.
0: Pela sua dolorosa paixão,
1: tende misericórdia de nós e do mundo inteiro.
0: Pela sua dolorosa paixão,
1: tende misericórdia de nós e do mundo inteiro.
0: Pela sua dolorosa paixão,
1: tende misericórdia de nós e do mundo inteiro.
0: Pela sua dolorosa paixão,
1: tende misericórdia de nós e do mundo inteiro.
0: Pela sua dolorosa paixão,
1: tende misericórdia de nós e do mundo inteiro.
0: Pela sua dolorosa paixão,
1: tende misericórdia de nós e do mundo inteiro. Nesta quarta dezena, nós apresentamos a Jesus as necessidades mais íntimas de cada um de nós. E por isso agora você apresenta a sua necessidade. Fale com Jesus agora, que ouve-nos em oração. Porque Jesus tudo pode, nós queremos também nesta dezena pedir por nossas famílias e em especial por todos aqueles que precisam de um trabalho. Jesus, nós pedimos por todo pai de família, por toda mãe de família, por todo jovem que precisa trabalhar. Nós pedimos, Senhor, que tua divina misericórdia, unida à tua divina providência, abra os caminhos para todos os trabalhadores que precisam hoje de um emprego. Rezemos com imensa confiança. Eterno Pai,
3: eu vos ofereço o corpo e o sangue, a alma e a divindade de vosso diletíssimo Filho, nosso Senhor Jesus Cristo, em expiação dos nossos pecados e os do mundo inteiro.
1: Pela sua dolorosa paixão,
0: Tende misericórdia de nós e do mundo inteiro.
1: Pela sua dolorosa paixão.
0: Tende misericórdia de nós e do mundo inteiro.
1: Pela sua dolorosa paixão.
0: Tende misericórdia de nós e do mundo inteiro.
1: Pela sua dolorosa paixão.
0: Tende misericórdia de nós e do mundo inteiro.
1: Pela sua dolorosa paixão.
0: Tende misericórdia de nós e do mundo inteiro.
1: Pela sua dolorosa paixão.
0: Tende misericórdia de nós e do mundo inteiro.
1: Pela sua dolorosa paixão.
0: Tende misericórdia de nós e do mundo inteiro.
1: Pela sua dolorosa paixão.
0: Tende misericórdia de nós e do mundo inteiro.
1: Pela sua dolorosa paixão.
0: Tende misericórdia de nós e do mundo inteiro.
1: Pela sua dolorosa paixão.
0: Tende misericórdia de nós e do mundo inteiro. Nesta quinta dezena, nós apresentamos a Jesus tudo aquilo que para nós não tem solução aos olhos humanos. Nesta dezena nós rezamos por aquilo que é impossível aos nossos olhos, mas não é para Jesus. Pedimos a Jesus pelas curas físicas, por todas aquelas enfermidades que diante da medicina não há cura, por todos os desenganados, por todos aqueles que passam nesse exato momento por muitas aflições e provações na própria carne. Nós pedimos, Jesus, cura, libertação, restauração, pelo poder da Tua infinita misericórdia. Jesus, Tu és a nossa solução. Nós pedimos por todas as causas impossíveis, pedimos a Tua presença, pedimos a Tua fortaleza e nós convidamos nesse instante você que reza conosco, que de maneira especial recorra à intercessão de Santa Faustina, aquela que foi e é a secretária da Divina Misericórdia. Jesus disse a Santa Faustina: peçam muito, muito mesmo, porque o meu desejo é dar muito. Faça seu pedido e reze com um coração feliz e repleto de confiança. Eterno Pai, eu vos ofereço o corpo e o sangue, a alma e a divindade de vosso diletíssimo Filho, nosso Senhor Jesus Cristo, em expiação dos nossos pecados e os do mundo inteiro. Pela sua dolorosa paixão,
1: tende misericórdia de nós e do mundo inteiro.
0: Pela sua dolorosa paixão,
1: tende misericórdia de nós e do mundo inteiro.
0: Pela sua dolorosa paixão,
1: tende misericórdia de nós e do mundo inteiro.
0: Pela sua dolorosa paixão,
1: tende misericórdia de nós e do mundo inteiro.
0: Pela sua dolorosa paixão,
1: tende misericórdia de nós e do mundo inteiro.
0: Pela sua dolorosa paixão,
1: tende misericórdia de nós e do mundo inteiro.
0: Pela sua dolorosa paixão,
1: tende misericórdia de nós e do mundo inteiro.
0: Pela sua dolorosa paixão,
1: tende misericórdia de nós e do mundo inteiro.
0: Pela sua dolorosa paixão,
1: tende misericórdia de nós e do mundo inteiro.
0: Pela sua dolorosa paixão,
1: tende misericórdia de nós e do mundo inteiro.
3: Deus Santo, Deus Forte, Deus Imortal, tende piedade de nós e do mundo inteiro. Deus Santo, Deus Forte, Deus Imortal, tende piedade de nós e do mundo inteiro. Deus Santo, Deus Forte, Deus Imortal, tende piedade de nós e do mundo inteiro.
1: Em nome do Pai, do Filho,

Maria Santíssima, que em vossa imagem milagrosa de Aparecida espalhais inúmeros benefícios sobre o Brasil. Eu, embora indigno de pertencer ao número dos vossos servos, mas desejando participar dos benefícios da vossa misericórdia, prostrado a vossos pés, consagro-vos o entendimento, para que sempre pense no amor que mereceis. Consagro-vos a língua, para que sempre vos louve e propague a vossa devoção. Consagro-vos o coração, para que depois de Deus vos ame sobre todas as coisas. Recebei-nos, ó Rainha incomparável, no ditoso número dos vossos servos. Acolhei-nos debaixo da vossa proteção. Socorrei-nos em nossas necessidades espirituais e temporais, e sobretudo na hora da nossa morte. Abençoai-nos, ó Mãe Celestial, e com vossa poderosa intercessão, fortalecei-nos em nossa fraqueza, a fim de que, servindo-vos fielmente nesta vida, possamos louvar-vos, amar-vos e render-vos graças no céu. Por toda a eternidade, assim seja.

pela intercessão de Nossa Senhora Aparecida, Rainha e Padroeira do Brasil, a bênção de Deus Onipotente, Pai, Filho e Espírito Santo, desça sobre vós e permaneça sempre.

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1: O Bahia voltou a vencer no Campeonato Brasileiro ao bater o Botafogo por 2-1 de virada na Arena Fonte Nova. O time carioca saiu na frente logo aos 6 minutos com o Guinho, mas o tricolor pressionou bastante durante a partida e conseguiu reagir na etapa final. O empate veio em um gol contra de Ferrarese e a virada aconteceu já nos acréscimos, quando Davi Duarte apareceu para garantir a festa da torcida baiana. Além da emoção no placar, a partida também teve confusão. O goleiro Neto do Botafogo foi expulso ainda no primeiro tempo, após reclamar de forma ofensiva com a arbitragem, deixando o time carioca em situação complicada. Com o resultado, o Bahia encerrou uma sequência de 8 jogos sem vencer e ganhou confiança antes da pausa para a Copa do Mundo de 2026. Já o Botafogo chega ao intervalo da temporada cercado por dúvidas e pressão para melhorar o desempenho no segundo semestre.
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7: Boa tarde, minha gente. 15 horas e 37 minutos, estamos iniciando nossa tarde sertaneja. Nesta segunda-feira, 1º de junho de 2026. E aí, minha gente, tudo bem contigo? Tudo bem por aí? Espero que todo mundo esteja tudo bem, tudo tranquilo. Como foi o final de semana, hein? Foi bem, foi de boa, foi sossegado, foi trabalhoso, corrido, eita nós, estamos chegando por aqui para mais uma tarde sertaneja, mais

0: uma semana e com a graça de Deus também, iniciando mais um mês de junho. Ah, eu já quero mudar até a trilha, pode trocar. Eita, rapaz, que já dá pra sentir o cheiro do quentão. Já dá pra sentir o gosto da canjica. Eita, rapaz, esse é... Olha, falar pra você, viu? Depois do Natal, essa é a época do ano que eu mais gosto, viu? Eita, eu gosto bastante. Estamos iniciando o mês de junho, mês de Santo Antônio, mês de São João, mês de São Pedro.
1: Eu vou dançar na raia, feijão queimado.
0: Mês das festas juninas. Eita, será que a Nazaré vai ter festa junina esse ano, hein, rapaz? Não sei não, hein? Vamos saber. Mas tomara que sim, né? Pra gente se encontrar, dar boas risadas, dançar bastante. Celebrar a vida, coisa boa. E por falar em coisa boa, quero desejar pra você uma semana abençoada. Você que tá ligadinho junto com a gente, aí na sua casa, no seu trabalho. Com um radinho ligado aqui na Nazaré desde cedinho ou chegando por agora. Uma boa tarde pra você que nos acompanha também longe ou às vezes aqui pertinho, né? Através do nosso aplicativo, pelo nosso site, pela Alexa. Uma abençoada segunda-feira pra você. Pra você que nesse momento tá me dando carona pelas ruas e avenidas da cidade. Galera nos caminhões aí cortando as BRs e a MT. Um forte abraço. Pra você nos sítios, nas chácaras, fazendas, nos assentamentos, nas aldeias, lá no garimpo, em Castanheira, Terra Roxa, Filadélfia e também em Fontanilas, nas glebas. Um abração pra essa galera bonita do nosso coração. Ei!

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Com muito carinho também, saudar aos nossos sócios e sócias do Clube da Evangelização. E hoje, com muito carinho, parabenizar a minha amiga Jane Santos, que está completando mais um ano de vida.

Parabéns, Jane, que Deus abençoe imensamente, com muita saúde, muita paz, muita força, luz na caminhada, muita felicidade e prosperidade. A Jane, que é uma ouvinte assídua, querida demais, esses dias atrás passou por aqui, tiramos foto, né, Jane? Eita! Parabéns, amiga! Deus abençoe imensamente, receba aqui o meu carinho, o meu abraço, mas também, através aí do meu abraço, o abraço de toda a equipe da Rádio Nazaré, a nossa amiga Jane Santos!

Parabéns a Jane, parabéns aos nossos aniversariantes aí do dia 1º de junho. E quero lembrar, semana passada nós fizemos aí o sorteio de 2 cartelas do Bingo do Sagrado Coração de Jesus. E eu falei assim, ó, você não fica triste não, que semana que vem tem mais. E tem mesmo, viu? Você que participa conosco durante essa semana, sexta-feira tem sorteio pra você. Então vai mandando o seu alôzinho, aquele esquema de sempre que você já sabe, né? Mandou um alôzinho ali no nosso WhatsApp, já tá concorrendo, já tá participando aí do sorteio de 2 cartelas da 40ª Festa do Padroeiro Sagrado Coração de Jesus, que acontece entre os dias 12 a 14 de junho. Dia 12 tem show com Álvaro e Daniel, chique demais, né? Durante a festa vai ter quermesse, olha aí! Quermesse completa, vai ter aquela dobradinha tradicional, famosa lá da catedral, festival de caldos, comidas típicas. No domingo tem aquele almoço delicioso com churrasco, em seguida tem leilão e o sorteio, né? O sorteio do Bingo Beneficente do Sagrado Coração de Jesus. 4º prêmio, uma scooter jet 1000 watts. 3º prêmio, 10 mil reais. 2º prêmio, 10 mil reais. E o 1º prêmio, 30 mil reais. Bom demais, hein? Eita, nós! Você pode adquirir a sua cartela na Secretaria Paroquial, com os agentes de pastoral. E acima de tudo, né? Reunir a família, os amigos e lá participar desses 3 dias aí de festa, dias 12, 13 e 14 de junho, a festa do Sagrado Coração de Jesus na nossa Catedral Diocesana, a 40ª festa do Padroeiro. Eita, nós! Vamos começar nossa bagunça aqui? Enquanto você vai mandando o seu alôzinho, vai pedindo a sua música, vai interagindo com a gente para concorrer também, né? As 2 cartelas. Manda aí pra gente, 3566-2702. Enquanto isso, Zezé de Camargo e Luciano, canta pra gente aqui na Nazaré FM.

0: Eita, menino, Carlito e Baduí, compadre Alessandro Campos, Morena, Flor do Cerrado, aqui na nossa tarde sertaneja. Você ouviu também Zezé de Camargo e Luciano, o último dos apaixonados. Iniciando o nosso programa dessa segunda-feira. Eu atendo participação da minha amiga Cirlei, tá ligadinha com a gente. Boa tarde, Cirlei.
1: Tarde, William, como é que tá aí? Tudo bem?
0: Tudo bem, graças a Deus.
1: Graças a Deus.
0: Opa.
1: Coloca o cinto aí, tá? Porque
0: opa!
1: É perigoso, tá bom? Tô dando uma carona aqui pra você.
0: Ah, pera lá, deixa eu pôr então.
1: Rode a música pra mim. Te amo demais, com Maria Mendonça, ofereço pra você, pra Renilda, pra Bárbara, pra Sirlene, pro Virgilinho, pro Romildo, pra Suzana, pra Nelice, pra Josefa, pra Silvia, todos que estiveram na escuta, uma ótima tarde pra você.
0: Valeu, Sirlene, uma ótima tarde pra você também, toda a família, abençoada semana, obrigado aí pela sintonia. Dona Marta Lúcia de Deus, tá ligadinha com a gente, chegou só na alegria que eu já comecei o programa hoje com a música que ela mais gosta, né? Eita, Dona Marta Lúcia, tudo bem por aí, Dona Marta? Como foi o final de semana? Foi tranquilo? Ótima segunda pra senhora, Bonet, um abração aí, uma excelente semana. Andréia Agostini tá ligadinha conosco também, tudo bem, Andréia? Boa tarde. Ótima segunda-feira, ela pediu canção aqui com Eduardo Costa, Louco Coração. E a Lúcia William, que neste mês tenhamos muitas bênçãos, amém. E ela pergunta aqui quem foram os ganhadores, né, das cartelas de sexta-feira. Deixa eu pegar aqui. Foi a nossa amiga Juliana dos Santos, né? E a Liane Jacinta foram as duas ganhadoras de sexta-feira aqui das cartelas da nossa tarde sertaneja. Tá certo, Andrei? Um abração, minha amiga! Dona Cecília tá chegando por aqui também. Fala comigo, Dona Cecília. E ela chegou, gente, cantando, ó.
2: Tá, tá, tá, querida.
0: Ei!
2: Felicidade, muitos anos de vida.
0: Eita,
2: Deus que
0: nós.
2: Abençoe ela. Fica com Deus. Uma boa tarde, William.
0: Boa tarde.
2: Eu não tenho rádio mais não, eu quebrei,
0: ah, não?
2: Eu botei fora.
0: Eita, tá mulher bom? Nervosa.
2: Fica com Deus, uma boa tarde pra nós.
0: Boa tarde, Dona Cecília.
2: William, você não, oi. Põe eu no sorteio não, né?
0: Ponho sim.
2: Porque
0: coloco,
2: eu não peço
0: sim.
2: Papo. Porque todas minhas colegas que falam aí, falam, me põe no sorteio. E eu não falo pra vocês, pô, a vez não põe, né? Mas tá bom, fazer o quê? Faz parte
0: não,
2: da vida. Não,
0: Dona Cecília.
2: Desculpa, tá.
0: Imagina.
2: Bom?
0: Ô, Dona Cecília, não precisa pedir, não. Mandou mensagem aqui igual a senhora fez, já tá participando aí do nosso sorteio, tá bom? Ah, ó, semana passada a senhora participou sim, viu? Pode ficar tranquila. mas funciona assim. Mandou mensagem aqui no WhatsApp da rádio, já cai direto lá pra participar do sorteio, tá bom? Então não precisa mandar aí, ah, me coloca no sorteio, não esquece de pôr sorteio, não precisa mandar não. Porque daí mandou mensagem aqui, já cai direto. Tá certo, Dona Cecília? Um abração! Atendendo também participação da Dona Zumira. Boa tarde, Dona Zumira.
3: Boa tarde, William. William.
0: Oi.
3: Passa a pombinha branca pra me ouvir.
0: Beleza.
3: E ofereço pra você, pra todos que gostarem da música, uma semana cheia de amor, saúde e felicidade pra
0: amém,
3: todo mundo.
0: Amém, amém.
3: Que Deus nos abençoe.
0: Amém, forte abraço, Dona Zumira. Que seja uma semana maravilhosa pra nós, um mês de junho aí abençoado. Forte abraço, uma abençoada segunda-feira. Dona Alvorina da Luz está chegando por aqui também. Boa tarde.
4: Boa tarde, William. Boa
0: tudo
4: tarde.
0: Bem, Dona Alvorina?
4: Tudo beleza?
0: Graças a Deus.
4: Segundou, né?
0: Segundou.
4: Eu tô ligando para avisar minha neta, minha netinha, minha preferida, de meu coração, que eu amo tudo eles. Tá fazendo 9 aninhos hoje.
0: Opa!
4: Ela, lá, Maísa.
0: Maísa! Falou,
4: 9 aninhos. Parabéns.
0: Eita.
4: A ela. Parabéns pra ela.
0: Que maravilha. A gente canta, tá, os parabéns sim agora.

0: Eita, menino, que hoje tem festa pra tudo quanto é lado, que coisa boa, né? Que mais, dona Vorina? Fala comigo.
1: Dá muitos e muitos anos de vida pra ela.
0: Certo.
1: Ela tá completando 9 aninhos hoje.
0: Opa.
1: Minha neta da Vorinda da Luz. É Maísa.
0: Beleza, já cantamos os parabéns aqui. Forte abraço, dona Vorina. Ótima semana para a senhora e para toda a família. Muito bem, minha gente. Faltando 4 minutinhos para as 16 horas. Mais uma vez aqui, quero reforçar, né? 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Às 16 horas tem a transmissão aí da missa direto da catedral, mas na sexta-feira estaremos por aqui para fazer o sorteio, porque a gente não emenda, né, rapaz? Não é folga no dia do feriado, mas emendar que é bom, não emenda não. Então, sexta-feira eu vou estar por aqui para fazer o sorteio, viu? Ah, antes que venham umas comadre aí, ó, que gosta de pegar no nosso pé que a gente folga no feriado, né? Já vim falar aqui alguma coisa, já tô avisando. Sexta-feira estaremos por aqui, minha gente. Bom, de música, Marília Mendonça. Te amo demais. Boa tarde.

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0: Irmãs Freitas, Canoeira da Araguaia, aqui na nossa tarde sertaneja. Você também ouviu Eduardo Costa, Louco Coração. São 16 horas e 16 minutinhos. Eu vou atendendo mais participação. Na sintonia, minha amiga Naíse Aparecido. Tudo bem, Naíse? Boa tarde. Ótima segunda-feira. Ela curtindo a nossa programação e ela pediu canção aqui de Raí. Recomeço, só pra curtir. Valeu, meu amigo, um forte abraço. Uma abençoada segunda-feira. Tia Sandra também tá na sintonia, benção, tia. Tá passando por aqui pra desejar um mês de junho muito abençoado pra todos nós. Ela falou assim, William, tô aqui passando roupa e te escutando pra ficar animado, hein? Ah, é preciso, viu? Porque passar roupa, misericórdia, não é fácil não, viu? Bença, tia, uma abençoada semana, que seja aí um mês maravilhoso. E energia, boas energias aí, porque ó, eu corro de passar roupa, viu? Misericórdia. Deixa eu aproveitar e mandar alôzinho pra mamãe e papai, estão lá na sintonia, benção. Estão lá curtindo também o nosso programa através do aplicativo. Solange Antunes, boa tarde.
1: Oi, boa tarde. É Alberto e Adriano, o nome da música do cantor, eu acho. Qualquer uma aí que você achar a mais bonita, por favor.
0: Beleza. Valeu, Solange. Uma ótima segunda-feira, minha amiga. Obrigado aí pela participação. Uma semana abençoada pra você. Minha amiga Josefa Barreiro tá ligadinha com a gente também. Tudo bem, Josefa? Uma boa tarde, uma ótima segunda-feira. Tá na sintonia da Nazaré. Ela falou assim, William, traz aí a canção de Daniel, Declaração de Amor. Oferecendo pra irmã Maria, para os manos, também para todos nós aqui da rádio, para todos os amigos e amigas na escuta. Desejando a todos uma linda, incrível semana para todos nós. Abração, Josefa. Obrigado sempre pelo carinho, pela audiência. Que seja uma semana maravilhosa. Forte abraço, minha amiga. São 16 horas e 18 minutinhos. Eu vou atendendo também participação, sabe de quem? É do meu amigo Benedito Rufino. Ele que tá lá ligadinho junto com a gente. Tudo bem, Benedito? Boa tarde. Ótima segunda-feira. Pediu canção aqui. Alô, meu Mato Grosso. Oferecendo pra mãe Maria Cândida, para os irmãos, pra irmã Cleide, lá no sul, na sintonia conosco através do aplicativo. Também pra Marinalva, Edina, Dona Rita, pra todos os amigos e amigas. Sorte, abraço, Benedito. Uma abençoada semana, meu amigo. Forte abraço também pra Dona Maria Cândida, lá na sintonia conosco. Nossa amiga Cleide tá lá curtindo o nosso programa através do aplicativo. Forte abraço, Cleide. Um abração também à dona. Eita, rapaz. Pera lá.

0: 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Muito bem, deixa eu mandar uma alôzinha aqui. Dona Cleusa Rosa está na sintonia conosco. Tudo bem, Dona Cleusa? Boa tarde.
1: Boa tarde, Willian. Como é que você passou o final de semana?
0: Muito Willian? Bem, graças a Deus.
1: Eu passei bem, tenho um bom dia.
0: Que bom.
1: Passo um áudio para o teu programa. Tá para você tocar. Você sabe qual é, né?
0: Eu sei.
1: Você sabe qual é para tocar, né?
0: eu já sei.
1: Alvorinda. Uhum. Para minhas amigas e amigos lá da Vó Paixão, para todas as filhas e para vocês aí, e para todinho meus familiares, o resto de tarde, segundona.
0: Valeu, Dona Cleusa, um forte abraço, uma ótima segunda-feira. Obrigado aí pelo carinho, pela sintonia. A Dona Cleusa falou assim, eu acho que você sabe qual que eu quero ouvir, será? Eu tenho minhas dúvidas, viu? Forte abraço, Dona Cleusa. Seja uma semana maravilhosa. A Dona Cecília voltou aqui. Será que ela ouviu a canção que eu toquei pra ela? Eita, menina!
2: Desculpa, tá? Brincadeira.
0: Ei, Dona Cecília, um forte abraço. Tá lá na sintonia, rapaz. Tá pensando o quê? Tocou Canoeira do Araguaia. A Dona Cecília já abre um sorrisão. Eita, nós! Sorte, abraço, Dona Cecília. Muito bem, são 16 horas e 24 minutos. Alô, Dona Cleusa Rosa. André Andrade, só por telefone. Aqui na Nazaré FM.

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0: Mari Cristiano, alô meu Mato Grosso, aqui na nossa tarde sertaneja. Faltando 15 minutinhos para as 17 horas, deixa eu mandar uma luzinha aqui, minha amiga Maria Rodrigues na sintonia conosco, tudo bem Maria? Boa tarde, uma ótima segunda-feira. Marlene Costa tá na sintonia conosco, tudo bem Marlene? Boa tarde. E a Marlene hoje veio pra deixar fazer... Olha, eu até enrolei aqui as palavras. Ave Maria. Ela chegou pra fazer a gente sofrer, viu? Ela mandou assim, ó, e viva São João. E veio três coisas. A primeira foto é um pudim lindo. Que deve tá bom. A segunda... Ô Marlene, eu fiquei na dúvida se é canjica ou se é... Não, é canjica. Agora eu abri a foto aqui, eu confirmei. Canjica. E a terceira é um vídeo. É um vídeo, rapaz. Esse aqui... Ó, eu vou colocar o áudio pra vocês ouvirem. É um vídeo de barulho de chuva, ó. Escuta. É, barulho de chuva, né? Chuva nada, rapaz. Isso aí, olha, tá fritando frango, menino. Eita, não, eu vi os bichinhos tá douradinho. Quase não deve tá bom, né? Abração, Marlene. Muito obrigado, viu? Muito obrigado. Fico muito feliz uma hora dessa da tarde, né? Eu aqui só com a minha garrafinha de água. Fico muito feliz. Abração, minha amiga. Uma abençoada semana, um mês de junho. Abençoada aí pra você e pra toda a família. Zildinha Machado tá ligadinha com a gente também. Tudo bem, Zildinha? Boa tarde. Trouxe o William, quarta-feira à tarde eu pego minha cartela aí, tá? Beleza, pode passar por aqui. E ela falou assim, acho que eu vou esperar até sexta, William. Vai que eu pego duas. Eita! Vai depender da sorte, né, Zildinha? E sortuda você é, né? Abração, minha amiga. A Ionice Avelino tá na sintonia conosco. Tudo bem, Ionice? Boa tarde. Ótima segunda-feira, minha amiga. Um abração também à nossa amiga Natália, lá da Secretaria da Paróquia Santo Agostinho. Forte abraço aí a todos da Paróquia Santo Agostinho, Padre Jefferson. A todos os nossos ouvintes aí, um abração pra vocês. Valeu, Natália! Ótima segunda-feira, meu amigo tá participando, viu? Elizabeth Lazzarini, boa tarde!
1: É, William, pedi a música do Leonardo pra você, te amo demais, mas você já tocou com a Maria Mendonça.
0: Você viu? Então, beleza, mas eu vou trazer outra canção aqui do Leonardo, viu, Elizabeth? É, ela tinha pedido Leonardo, te amo demais, aparecendo pra todos que estão na nossa sintonia, mas a gente toca outra do Leonardo aqui. Porque como nós tocamos essa canção com a Marília Mendonça, a gente traz outra canção bonita aí do Leonardo. Tá certo, Elizabeth? Um abração, minha amiga. Um mês de junho abençoado pra você, pra toda a família. Guarda aí, um abração. Tertulino tá chegando por aqui. Fala comigo, Tertulino.
2: Boa tarde, Willa. Manda aí um balão pra nós aí, pro Hélio. O Hélio, o Renato Raposão.
0: Certo.
2: Já vem para a Maria da Júlia.
0: Opa.
2: O Jardim da CO. O parente, né? Deus, e pá, todo que tiver escuta aí.
0: Beleza,
2: ó.
0: Meu amigo.
2: Segundo.
0: Olha aí. Eita, que tem poeira por aí. O xaropim chegou a dar uma engasgada, né? Tertulino, forte abraço, meu amigo. Uma semana abençoada pra você, os nossos amigos da Sinfra, a galera aí tá sempre da sintonia com a gente. Forte abraço pra galera toda. Vamos trazer um fio de cabelo por aí, né, ô Tertulino? Um abração, meu amigo. Ah, antes que eu esqueça, nossa aniversariante do dia, nossa amiga Jane Santos passou por aqui na rádio. Dei um abraço nela. Ela falou assim, William, depois você toca uma canção aí dos Filhos de Goiás, Amor Distante. Eu falei assim, ó, pode ser depois das 4h30? Ela falou, pode. Aí eu anotei aqui pra não esquecer e vocês acreditam que eu já tava esquecendo? Eita, menina, a memória tá boa demais, viu? Olha, mas tá aqui anotado, hein, Jane? Não esqueci não, Jane. Ela já deve estar na sintonia. Daqui a pouquinho, então, vamos trazer os Cílios de Goiás, Amor Distante, especialmente pra nossa aniversariante do dia, a Jane Santos. Abração mais uma vez, Jane. Muito bem, seguido por aqui, atendendo participação da minha amiga Marita. Ô, Marita, boa tarde. Marita, você ainda tá pro mundo, Marita? Não voltou pra Juína ainda, Marita? Essa daqui com a agenda, hein, rapaz do céu. Forte abraço, Marita! E ela fala, quando eu falo isso, que eu falo só pra indicar ela um pouquinho, né? Ela sempre tem uma resposta certa pra mim. Ah, depois que eu morrer não vou poder andar, então eu vou andar agora. Graças a Deus, né, Marita? Eita, nós, abração, minha amiga. Maria Souza Lucas tá na sintonia conosco também, boa tarde. Boa tarde pra minha amiga Ana Maria de Moraes.
3: Boa tarde, tudo bem?
0: Tudo bem, Ana?
3: É, eu queria ouvir aquela música do Teodoro Sampaio, Telefone no Ar. Por isso, pra todos, pra você, pra todos que gostam da música. Então, uma boa tarde, tudo de bom.
0: Um abração, minha amiga, uma ótima tarde pra senhora também. Abençoada segunda-feira. Muito bem, gente. 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Muito bem, faltando 8 minutinhos para as 17 horas. Dona Laura tá por aqui. Fala comigo, Dona Laura.
4: Boa tarde,
0: William. Boa tarde.
4: William, roda pra mim, castanha e caju. O rico e o pobre. É, ofereço pra vocês da rádio. Para todos que estiveram na escuta, que vocês tenham uma semana abençoada.
0: Amém. Forte abraço, Dona Laura. Que seja uma semana maravilhosa aí para nós. A Marlene falou assim, William, você errou. É sagu de leite condensado com creme de leite. Olha aí, eu falei que eu fiquei na dúvida, né? Que olhando pela foto assim, parecia... Eu fiquei na dúvida, é canjico ou é sagu, né? Mas então é sagu, rapaz, olha aí. Eita, que sei com uma caldinha de vinho vai bem, hein? Ela falou assim, William, você tá de dieta, viu? É só na água e não pode comer doce. Marlene, tem coisa que a gente não precisa lembrar, né? Tem coisa que não precisa lembrar, não. Eita, não. Deixa o sofrimento, rapaz. Deixa esquecer uns minutinhos só. Eita, abração, Marlene. Muito bem, vamos com música, minha gente. Os Cílios de Goiás estão chegando por aqui. Amor Distante na Nazaré FM, atendendo participação da nossa aniversariante do dia, Jane Santos. Alô, Jane!

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0: essa daqui de machucar o coração também. Muito bem, são 17 horas e 15 minutos. Deixa eu atender aqui a participação da minha amiga Ione Terezinha, tá na sintonia com a gente. Tudo bem, Ione? Boa tarde. Ótima segunda-feira, minha amiga, tá lá curtindo o nosso programa. E ela pediu canção de Dudu e Dalvan, Tiradora de Elite. Aparecendo para toda a família, para todos nós aqui da rádio, para todos os nossos ouvintes. Sorte, abracione! Dona Palmira Marcelino está na sintonia conosco também. Tudo bem, Dona Palmira? Boa tarde. Ótima segunda-feira. E ela pediu canção aqui, Anjo Louro. Um forte abraço, Dona Palmira. Uma semana maravilhosa para a senhora. Dona Lourdes está na sintonia conosco. Boa tarde.
1: Oi, boa tarde. Oi,
0: tudo bem, Dona Lourdes? Bem.
1: Você esqueceu de tocar Meu Reino Encantado a semana passada?
0: Ah, não esqueci, não.
1: Escutando a risada da Dona Cecília. A canoeira da Dona Cecília, você já tocou.
0: É, hoje eu toquei.
1: Toca pra nós O Reino Encantado. Ofereço pra
0: beleza.
1: Toda a turma da Terra Roxa e da Palmiteira, meus vizinhos. Boa tarde. Toca O Reino Encantado, diga pra Dona Cecília escutar. Dona Cecília tá...
0: Ela tá atenta aqui na rádio. Forte abraço, Dona Lourdes. Vamos trazer sim, já na sequência aí. Daniel cantando com seu Camilo. Reino Encantado. Forte abraço, Lourdes. Dona Cleusa Araújo tá chegando por aqui também. Boa tarde, Dona Cleusa. Ô, Dona Cleusa, a senhora acredita que eu vi que a senhora mandou mensagem de bom dia hoje pra mim? Eu vi a mensagem... Aí na hora eu tava ocupado com alguma coisa, eu falei, depois eu respondo. Só acredito que agora que eu fui lembrar que eu não respondi a senhora. Eita, menino, olha, mas eu vou falar um negócio pra vocês, né? Eu não fico muito tempo no celular. E aí quando acontece, normalmente isso é que acontece, viu? Eu entro, olho, esqueço de responder, depois eu demoro um século pra entrar de novo, né? Eita, nós! Boa tarde, Dona Cleusa!
2: Boa tarde, meu menino sorriso! Como
0: tudo
2: que
0: bem,
2: você
0: Dona
2: está,
0: Cleusa?
2: William?
0: Eu tô bem, graças
2: você?
0: A Deus, graças
2: tô
0: a Deus.
2: Estou passando para desejar um dia abençoado para você, uma
0: amém.
2: Tarde, um mês cheio de muita, muita luz, muita saúde, muita força. Que Deus abençoe sempre você, seus ouvintes, minha família e eu. Todos os ouvintes, as Cleusas, as crianças, toda a minha comunidade. Um abraço, Willi, fica com Deus.
0: Amém.
2: 100% flamenguista, Cleusa.
0: Eita. Valeu, vale, Dona Cleusa.
2: Flamengo.
0: Forte abraço, Dona Cleusa, que seja um mês de junho aí maravilhoso para todos nós. Nena dos Santos, fala comigo, Nena.
3: Boa tarde, Willi.
0: Boa
3: como
0: tarde.
3: Como é que vai, meu filho?
0: Eu vou bem.
3: Tudo bem?
0: Graças a Deus.
3: Toca aí uma musicão pra nós aí. Ah. Toca do Cabelo Branco. Com o Baitaca, oferecer pra você, pra Vivian, pro Ilha,
0: que
3: você.
0: Que eu?
3: Com o Regi, pra Sandra, Alessandra, Mário Zela, Dalia Seis, Dona Regina e seu Demir. E Dona Joana, Dona Cecília Nunes, boa tarde, meu filho. E também pra Michelle, eu peço pra Michelle e o esposo dela, e os filhos dela.
0: Beleza.
3: Boa tarde, meu filho.
0: Forte abraço, Nena, obrigado aí pela sintonia com a gente. Ah, como eu falei, a Jane Santos tá na sintonia conosco, né, Jane? Passou aqui pedindo a canção, reforçando o pedido, né, dos Cílios de Goiás, Amor Distante, já trouxemos por aqui. Um abração, minha amiga. Cida Bispo, tá na sintonia conosco. Tudo bem, Cida? Boa tarde. Uma semana abençoada, minha amiga. Obrigado pela sintonia. Tá lá curtindo também a nossa tarde sertaneja. Dona Carmen Cibier, boa tarde, Dona Carmen.
4: Boa tarde. Eu, William, tô aqui nesse programa para levar minha neta. Minha bisneta de aniversário, um dois aninhos. Manoeli. Dê parabéns ao seu pai, sua mãe, Ana Flávia, Gabriel, os avós da Bisa Carmen Cibier. Canta parabéns, parabéns. Feliz aniversário. Canta perfeitinho pra ele, põe no sorteio. Eu e Marciano.
0: Valeu, Dona Carmen, um forte abraço. Uma ótima segunda-feira. Deixa eu ver o que a Dona Cleusa falou aqui pra mim. Quem que a senhora tá rindo, dona Cleusa?
5: Oi. É o Janeiro.
0: Ah, minha filha, e tem muitos deles, viu? Ai, já se passaram mais de 30. Eita, menina, depois dos 30, meu filho, olha. É como diz aquele ditado, daqui pra frente é só pra trás. Eliane Lover, boa tarde, Eliane. Uma ótima segunda-feira. A Nair de Almeida tá na sintonia conosco também. Tudo bem, Nair? Boa tarde. Dona Vani Maria dos Santos tá ligadinha conosco também. Boa tarde, Dona Vani. Boa tarde, seu Divaldo. Marita mandou aqui um monte de figurinha. Gostou da música, né, Marita? É, eu sei, rapaz. Forte abraço, Marita. São 17 horas e 20 minutinhos. 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Muito bem, são 17 horas e 24 minutinhos. Antes de trazer canção de Dudu e Dalvan, atiradora de elite aqui na nossa tarde sertaneja, eu quero aqui lembrar, né, que quinta-feira, dia 4 de junho, é o dia de Corpus Christi, né? Então, nós teremos celebrações aí em todas as paróquias de Juína, Castanheira, também no Mosteiro. Trazer aqui as informações a respeito dos horários, né, das celebrações. Na paróquia Nossa Senhora da Paz, a saída da procissão será às 19 horas lá da paróquia, em direção à comunidade Nossa Senhora de Lourdes, onde será celebrada a missa. Na paróquia Sagrado Coração de Jesus, a missa será celebrada às 16 horas, 4 da tarde. Em seguida, a procissão com o Santíssimo Sacramento até a Praça da Bíblia, onde será dada a bênção solene. E essa celebração nós iremos transmitir aqui pela rádio, pela TV e nossas redes sociais. Na paróquia Santa Catarina de Alexandria, missa às 8 horas da manhã. No mosteiro São Francisco e Santa Clara, a celebração será às 6:30 da manhã. Na paróquia Santo Agostinho, missa às 19:30, em seguida a procissão aí no pátio das capelinhas, né? Encerrando com a bênção solene. Na paróquia Santo Antônio, em Castanheira, missa às 8 horas da manhã e logo após procissão e bênção com o Santíssimo. E lembrando sempre, né, no Corpus Christi, na solenidade de Corpus Christi, nós somos convidados aí a ter um gesto concreto, levando alimentos não perecíveis até a sua paróquia, onde você irá participar da celebração. Estes alimentos serão destinados aí às famílias carentes, seguindo aquele preceito, dai-lhes vós mesmos de comer, tá certo? Então, tá aí a programação, né? A organização das paróquias em relação ao dia de Corpus Christi. Aqui na Rádio Nazaré, nós teremos aí uma programação musical especial, católica, voltada aí para este dia. Como de costume, às 9 horas da manhã, o programa Experiência de Deus. Às 16 horas, a transmissão da missa. Para poder acompanhar este momento especial da vida da nossa igreja. São 17 horas e 26 minutinhos do Duque Dalvan.

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0: Tá aí, canção bonita, com Craveira e Cravinho, Cabelo Branco, aqui na nossa tarde sertaneja. São 17 horas e 43 minutinhos, faltando aí 17 minutos para as 18 horas, já na reta final do nosso programa. Eu vou atendendo participação da minha amiga Lorena. Boa tarde.
1: Boa tarde, Will.
0: Tudo bem, Lorena?
1: Hoje eu queria oferecer, que foi minha avó que falou, qualquer música com Franquito Lopes.
0: Eita, nós.
1: Pro meu avô Marcelino Sanzovo, que tá aqui ligadinho.
0: Alô, ouvindo, seu Marcelino.
1: Pra minha mãe Antônia, pro meu pai Arlindo, pra minha avó Maria e pra vocês aí da rádio.
0: Obrigado.
1: Pra todos que gostarem da música.
0: Valeu, minha amiguinha. Um forte abraço, Lorena. Abração aí. Ah, seu Marcelino, a Dona Maria, a nossa amiga Lorena, Antônia, o Arlindo, forte abraço para toda a família Sanzuva aí na sintonia com a gente. Seu Marcelino, um forte abraço. Dona Cleusa Araújo voltou aqui. Fala, Dona Cleusa.
2: Haja coração com essas músicas aí, hein?
0: Você viu? Preparei hoje bonito.
2: Mais de mestre, tá matando o povo que tá apaixonado por aí,
0: eita,
2: hein?
0: Eita, nós!
2: Não, perdoou não.
0: Não, então tá bom, hein? Vai.
2: Quando não responde assim, a gente fica triste, mas boa tarde, boa noite.
0: Sara não perdoa, Sara. Pois, olha... A senhora vai levar essa mágoa pro caixão, minha filha, que eu não quero, não. Aí é um problema seu, é. Oxi, o coração que não perdoa fica pesado e não é o meu. Ê, Dona Cleus, um forte abraço. Muito bem, minha gente. Nosso amigo Marcos Inês está chegando por aqui. Boa tarde, Marcos. Ótima segunda-feira. Ele falou assim, William, quem que canta essa música aí? Essa música que a gente tocou agora, Cabelo Branco, é do Craveiro e Cravinho. Tá certo? E é no singular mesmo, Cabelo Branco. Porque tem o do Baitaca, Cabelos Brancos, né? A do Craveiro e Cravinho é Cabelo Branco. Tá certo? Forte abraço, Marcos! Eita, nós! Muito bem, minha gente, vamos lá, vamos trazer mais canção. Mas antes disso, deixa eu mandar um abraço aqui aos nossos ouvintes lá de Castanheira. Um forte abraço a toda essa galera. Estão lá sempre ligadinhos junto conosco, lá em Terra Roxa também. Todo mundo na sintonia curtindo o nosso programa. E tá chegando também, né, a festa aí, a 40ª festa do Padroeiro. Celebrada aí nos dias 12, 13 e 14 de junho. No dia 12 vai ter show aí com Álvaro e Daniel. Semana que vem nós vamos fazer aí um especial aí com as canções do Álvaro e Daniel. Durante toda a festa, quermesse completa com dobradinha, festival de caldos, comidas típicas, churrasco, leilão e, é claro, né, o bingo aí do Sagrado Coração de Jesus. Quarto prêmio, uma scooter jet 1000 watts. Terceiro prêmio, 10 mil reais. Segundo prêmio, também 10 mil reais. E o primeiro prêmio, 30 mil reais. Eita, coisa boa, você pode adquirir a sua cartela na Secretaria Paroquial ou junto aos agentes de pastoral. Aí o pessoal tá vendendo, né, em toda a cidade. Pra você adquirir e concorrer aí a mais de 60 mil reais no bingo do Sagrado Coração de Jesus. E, é claro, também ajudar aí, contribuir com as ações da paróquia. Tá chegando, né? De 12 a 14 de junho, a 40ª festa do Padroeiro. Faltando 13 minutinhos para as 18 horas, vamos de música. Eita, nós! Franquito Lopes, Índia, aqui na nossa tarde sertaneja.

Paineira Velha, na nossa tarde sertaneja, chegando ao finalzinho do nosso programa. Quero aqui agradecer a sua participação, a sua sintonia, desejar a você uma boa noite. Amanhã, se Deus quiser, eu tô de volta, viu? A partir das 15h30, pra gente passar mais uma tarde juntos, através aqui da Nazaré FM, na nossa tarde sertaneja. 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Às 18 horas, daqui a pouquinho, tem A Voz do Brasil. 19 horas, Embalos da Noite com Sidete Estrapazão. E hoje, às 20 horas, tem a transmissão da missa direto da paróquia Santo Agostinho. Dona Neuza Mariano chegou no final, mas chegou, Dona Neuza. Deu tempo. Boa noite para a senhora. Uma semana maravilhosa. Um mês de junho abençoado aí para toda a família. Forte abraço, Dona Neuza. E eu vou embora. Para você que é de beijo, um beijo. Para você que é de abraço, aquele abraço apertado. Fiquem com Deus. Que é com ele que eu vou seguir e deixo para vocês essa dupla que eu gosto bastante. Irmãs Barbosa. Cantando Mourão da Porteira. Tchau, tchau, minha gente. Uma boa noite. Até amanhã.

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2: Boa noite.
0: Boa noite para você que nos acompanha em todo o país.
2: Segunda-feira, 1º de junho de 2026.
0: Vamos ao destaque do dia. Medidas para conter a alta no preço dos combustíveis.
2: O governo oferece auxílio a refinarias nacionais e aos importadores de diesel e Petrobras anuncia desconto na venda do produto.
0: E são intensificadas ações contra preços abusivos e para garantia da qualidade dos combustíveis.
2: E ainda, saúde.
0: Em um dia de mutirão, hospitais universitários realizam mais de 52 mil procedimentos entre cirurgias e consultas.
2: Quem vai falar com a gente sobre esse trabalho é Arthur Chioro, presidente da HU Brasil.
0: Vamos saber mais também sobre o Tela Brasil.
2: Filmes, séries, desenhos animados. Uma nova plataforma de streaming gratuita e com conteúdo 100% nacional.
3: Sejam muito bem-vindos e bem-vindas. O cinema é nosso, minha casa é sua.
0: Hoje, na apresentação da Voz do Brasil, Mariana Jungmann e Luciano Seixas.
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0: Para conter a alta dos preços dos combustíveis desencadeada pela guerra no Oriente Médio, o governo do Brasil decidiu prorrogar por 2 meses uma série de medidas.
2: Entre elas, uma nova subvenção para conter a alta nos preços do diesel e novas ações de fiscalização.
0: A repórter Gabriela Noronha tem os detalhes dessas medidas. Boa noite, Gabriela.
4: Boa noite, Luciano, Mariana, boa noite a todos que nos ouvem. Olha, a partir desta segunda-feira, o governo passará a pagar uma subvenção de R$ 1,12 por litro do óleo diesel às refinarias nacionais e também aos importadores do combustível. A medida substitui 2 auxílios que se encerraram no último domingo. E também, a partir de hoje, passa a valer uma nova subvenção de 35 centavos por litro ao óleo diesel A de uso rodoviário. Essa medida substitui a desoneração de impostos sobre o combustível que perdeu a validade neste domingo. E olha, a Petrobras já informou que este desconto está valendo e reduzindo aí o preço médio de venda para as distribuidoras de R$ 3,65 para R$ 3,30.
2: Ô, Gabriela, e em relação ao gás de cozinha, como é que fica?
4: Também foi prorrogada, Mariana, até 31 de julho, a subvenção destinada aos produtores e importadores de gás liquefeito de petróleo, o gás de cozinha. Os recursos federais para a medida foram ampliados de R$ 330 milhões para R$ 660 milhões. E para o consumidor, a medida significa um benefício equivalente a R$ 11 por botijão de 13 quilos. Também foi prorrogada a desoneração dos PIS/COFINS sobre o querosene de aviação e sobre o biodiesel utilizado na mistura obrigatória ao diesel rodoviário vendido nas bombas. E o governo também ampliou a carência para o pagamento das tarifas de navegação aérea.
0: Gabriela, e sobre as fiscalizações do setor?
4: Elas continuam, Luciano. A Agência Nacional do Petróleo, Gás Natural e Biocombustíveis continuam todas essas operações de fiscalização nos estados, com foco em preços abusivos, qualidade dos combustíveis, irregularidades nas bombas e documentação. Essas irregularidades podem acarretar multas de até R$ 5 milhões e a interdição dos postos. Vale lembrar que as denúncias podem ser feitas pelo número 0800-970-0267. Mariana, Luciano.
2: Muito obrigada, Gabriela Noronha, pelas informações ao vivo aqui na Voz do Brasil.
0: Filmes, desenhos, documentários, um conteúdo brasileiro de graça com garantia de acesso a todos.
2: É a plataforma Tela Brasil, o streaming público e gratuito voltado à exibição de obras audiovisuais do nosso país, que foi lançado pelo governo do Brasil.
5: A Tela Brasil, plataforma pública de streaming do governo federal, estreia com mais de 550 filmes, séries, documentários e produções históricas feitas entre 1910 e 2025. O lançamento aconteceu no Rio de Janeiro, reunindo representantes do setor audiovisual com a presença do presidente Lula, que destacou a importância da cultura para o país.
6: Vai contribuir para a elevação da compreensão de um país chamado Brasil. Por que que nós somos assim? Por que que nós fazemos assim? O mais importante é a gente conhecer o nosso país por dentro, conhecer a nossa cultura, a razão das coisas que fizeram a gente chegar onde nós chegamos.
5: No catálogo tem de tudo. Clássicos do cinema brasileiro, obras indicadas ao Oscar, produções infantis, conteúdos educativos e filmes indígenas e o melhor, sem assinatura, sem publicidade e com acesso gratuito pelo gov.br. O lançamento também contou com a presença da ministra da Cultura, Margarete Menezes.
7: Teremos ali uma diversidade grande da produção, desenhos animados, filmes premiados, né? Então, esse é o primeiro passo para a gente conseguir também fazer com que o povo se reconheça e fortalecer, né, a nossa identidade.
5: Por enquanto, a plataforma funciona na versão web, mas os aplicativos para Android e iPhone devem chegar nos próximos dias. A iniciativa promete colocar a rica diversidade do audiovisual brasileiro ao alcance de todos, em qualquer lugar do país.
3: A Tela Brasil é a nova casa do cinema brasileiro. De graça, no seu computador, no seu telefone, na sua vida. Sejam muito bem-vindos e bem-vindas. O cinema é nosso e a casa é sua.
5: Reportagem Vladimir Platonov.
0: No último sábado, os 45 hospitais universitários do país fizeram mais um mutirão de atendimentos para consultas e procedimentos.
2: A prioridade dessa vez foi atender idosos que já estavam na fila do SUS aguardando para cirurgias e consultas.
0: Hoje nós conversamos com o presidente da rede HU Brasil, Arthur Chioro, para saber mais dos resultados dessa iniciativa. Boa noite, presidente, bem-vindo.
8: Boa noite. Tivemos um resultado fantástico. Estamos muito satisfeitos. Os 45 hospitais universitários federais vinculados ao MEC conseguiram neste quinto mutirão, dessa vez destinado aos idosos. Tinha sido um pedido do presidente Lula para que a gente pensasse e fizemos assim com as mulheres, o primeiro deste ano, esse segundo destinado aos idosos, e mais de 52 mil atendimentos em todo o país, 1.219 cirurgias, quase 7 mil consultas e muitos exames especializados para idosos que aguardavam às vezes 10 meses, um ano na fila de espera, encurtando o tempo de espera, né, e produzindo diagnóstico e tratamento, o que é muito bom e ajuda o programa. Agora tem especialistas do Ministério da Saúde, reforça o SUS e, ao mesmo tempo, as atividades de ensino dos hospitais universitários.
2: Foram mais de 50 mil procedimentos, né?
8: Mais de 52 mil procedimentos. Nas cinco edições, nós já passamos de 200 mil procedimentos nos nossos hospitais universitários. E a cada mutirão nacional, o entusiasmo, né, a integração com a comunidade, o envolvimento, né? Então, se nós tivemos, por exemplo, vários dos nossos hospitais que se articularam com as secretarias de saúde e reforçaram a vacinação dos idosos e dos familiares, além então de consultas especializadas, exames, procedimentos e muitas cirurgias, nós tivemos a oportunidade de produzir este espaço de formação dos médicos residentes, dos alunos internos da medicina, da enfermagem, porque também é um momento de formação. Mas o mais importante é a diminuição do tempo de espera e, naturalmente, a oportunidade diagnóstica. Vou dar um exemplo do que eu estou falando. A dona Amenaides Matos Pinto foi atendida no Hospital Universitário Getúlio Vargas, que foi o hospital que fez mais cirurgia dessa vez, no Amazonas, na Universidade Federal do Amazonas. Ela tem 97 anos e pôde fazer seus exames, seu atendimento. Ou seu Ângelo Costa, de 71 anos, paciente do Lauro Vanderlei, Hospital da Universidade Federal da Paraíba, em João Pessoa, que fez um procedimento muito importante, que foi a retirada de um tumor de pele, um melanoma. Então, assim, a gente oportunizar para muitos idosos este acesso a exames, ultrassom, tomografia computadorizada, ressonância, endoscopia, colonoscopia, hemodinâmica, podendo fazer atendimento, evitando complicações, e muitas cirurgias de pequeno, médio, inclusive de grande porte. Portanto, uma contribuição para o SUS, mas acima de tudo para a qualidade de vida, né, desses idosos do nosso Brasil, que têm todo o direito à saúde e são cuidados pelo governo federal através dos nossos hospitais universitários federais.
0: Como o senhor disse, é uma estratégia para reduzir as filas filas do SUS, né? Vocês já conseguem medir o impacto?
8: Ah, sim. O Ministério da Saúde, que coordena toda essa ação, né, de diminuição do tempo de espera nas filas dos brasileiros e brasileiras, vem observando uma diminuição objetiva no tempo de espera, mas, acima de tudo, uma ampliação da oferta. O ano passado, nós batemos um recorde em todo o Brasil do número de cirurgias eletivas. O ministro Alexandre Padilha tem sempre destacado, né, essa conquista do SUS, e os hospitais universitários federais vinculados ao MEC, as universidades públicas, têm dado uma grande contribuição. Porque, veja, diminuir o tempo de espera, diminuir as filas, é muitas vezes garantir o diagnóstico no tempo adequado, né, e um prognóstico que garanta as pessoas poderem ter o tratamento realizado, né. Portanto, isso é fundamental, né, e é um esforço do governo federal, é a marca do Agora Tem Especialista, esse programa que veio para enfrentar esse problema muito crônico, mas que tinha se agravado durante a pandemia de Covid, trazendo ainda uma carga ainda maior de desafios para o Sistema Único de Saúde.
2: Agora, o senhor mencionou brevemente na sua resposta anterior o aspecto educativo desses mutirões, né? E eu queria voltar nisso porque a gente está falando aqui de hospitais universitários, né? A gente tem aqui, presidente, o depoimento de um dos enfermeiros que participaram do mutirão no Rio de Janeiro. O nome dele é Cauã Henrique Silva. Vamos ouvir.
9: É muito importante, né, nesse início de carreira, participar de um mutirão como esse, porque é uma devolução para a sociedade daquilo que eles nos proporcionam, que é a oportunidade de me especializar, né? Sou formado por uma universidade pública e me especializar também por um hospital público. E garantir também promover a saúde dos idosos. E um fator muito importante é que a gente trabalha aqui com uma equipe multiprofissional. Então contamos com, além de médicos e enfermeiros, fisioterapeutas, nutricionistas, psicólogos, farmacêuticos, terapeutas ocupacionais e assistentes sociais.
2: Então, existe também esse objetivo, né, presidente, de colaborar para a formação dos profissionais de saúde.
8: Ah, sim, o depoimento dele é perfeito. Foram mais de 1.100 estudantes, entre internos, residentes da medicina e das outras áreas, que aproveitam este momento como uma oportunidade ímpar de aprendizagem, de treinamento, ou seja, nós estamos formando os futuros especialistas que o SUS tanto precisa, e uma experiência que fica marcada na vida, não só dos estudantes, mas também dos seus professores, dos seus preceptores. Ou seja, nós envolvemos a universidade e o SUS junto para poder dar mais saúde e qualidade de vida para a população, particularmente para os idosos.
0: Presidente, amanhã o senhor estará com o presidente Lula em Goiás para marcar o início de novas atividades lá no Hospital Universitário de Catalão. O senhor pode falar mais para a gente dos serviços prestados por lá?
8: Olha, nós estamos também muito felizes porque amanhã inauguramos oficialmente o novo Hospital Universitário de Catalão. É uma universidade federal nova, é a HU Brasil, o MEC, chegando ao Brasil profundo. Nós estamos inaugurando um hospital de 206 leitos, ele começa a ser ativado progressivamente, já com os 33 primeiros leitos já funcionando desde a semana passada, e será um hospital, à medida em que ele for sendo implementado ao longo deste ano, de alta complexidade, inclusive com atendimento oncológico, né, com atendimento das principais especialidades clínicas, cirúrgicas, e por ser um hospital fundamental para uma região de 55 municípios, né, ele também proporcionará a formação dos futuros profissionais, programas de residência, que são fundamentais para que depois os formandos, os alunos de graduação, façam a residência e se fixem naquela região. Ou seja, nós estamos agindo tanto para fortalecer o SUS, como o processo de formação dos especialistas. Há um investimento muito importante, o Ministério da Saúde entrou com 27 milhões, o Ministério da Educação 40 milhões. Nós vamos ter, só com o pagamento de pessoal, um investimento de 261 milhões, ou seja, uma prioridade do governo do presidente Lula, dos Ministérios da Saúde e da Educação, que estão envolvidos diretamente através da HU Brasil, para proporcionar desenvolvimento, fortalecer o SUS, formar profissionais de saúde e também produzir ensino, pesquisa e inovação, que são papéis das universidades públicas federais e que agora se fortalece, né, nesse investimento que o governo federal está fazendo. E há aspecto muito importante, né, nós também teremos a chegada de mão de obra qualificada. Afinal de contas, nós estamos falando de 1.527 trabalhadores, né, que poderão transformar a região de Catalão num polo de desenvolvimento na área da saúde e vão contribuir com o desenvolvimento econômico de toda toda aquela região.
2: Muito bem, nós conversamos com Arthur Chioro, presidente da Rede de Hospitais Universitários HU Brasil. Presidente, muito obrigado pela sua entrevista aqui à Voz do Brasil.
8: Eu que agradeço e espero de volta numa outra oportunidade, trazendo mais boas notícias para a saúde e para a educação do nosso país.
2: A gente vai cobrar, hein?
0: O Enem, Exame Nacional do Ensino Médio, é a principal porta de entrada para a educação superior no Brasil.
2: Dados do Ministério da Educação mostram um aumento na procura de estudantes que precisam de atendimento especializado para realizarem o exame.
0: Em 3 anos, o número triplicou e chegou a quase 90 mil em 2025, um crescimento de 191%.
2: E para tornar a prova ainda mais acessível, o edital desse ano inclui condições relacionadas aos transtornos mentais e fibromialgia.
10: O Instituto Nacional de Estudos e Pesquisas Educacionais Anísio Teixeira, o INEP, amplia o atendimento especializado no Exame Nacional do Ensino Médio, Enem 2026, e passa a incluir participantes com fibromialgia e transtornos mentais, como ansiedade e transtorno obsessivo compulsivo. A mudança consta no edital do exame e reforça a política de acessibilidade da prova. Entre as novidades, candidatos com histórico de crises de ansiedade vão poder contar com acompanhante em sala reservada, o espaço também poderá receber familiares ou profissionais responsáveis por auxiliar participantes com necessidades específicas, como alimentação e deslocamento durante a aplicação das provas. O pedido exige apresentação de laudo médico e documentação comprovatória. O Enem já oferece recursos como prova em braille, videoprova em libras, leitor de tela, tempo adicional, auxílio para transcrição e mobiliário acessível. O exame também atende gestantes, lactantes, idosos e estudantes internados em classe hospitalar. O Enem é a principal porta de entrada para o ensino superior no país e dá acesso a programas como Sisu, ProUni e Fies. Em Brasília, Claudimário Carvalho.
0: E as inscrições para o Enem seguem abertas até o dia 5 de junho pela página do participante. O prazo também vale para solicitações de atendimento especializado.
2: Alunos da rede pública têm inscrição pré-preenchida, mas precisam complementar os dados, como local de prova e língua estrangeira.
0: O exame já tem data marcada e será aplicado nos dias 8 e 15 de novembro.
2: E um lembrete para estudantes do programa PED-MEIA que concluírem o ensino médio esse ano.
0: Além de não pagarem a taxa de inscrição, aqueles que participarem dos 2 dias de prova vão receber um incentivo extra de R$ 200.
2: O pagamento vai ser efetuado na mesma conta bancária utilizada para o recebimento das demais parcelas do programa.
0: Para mais informações, acesse enem.inep.gov.br/participante.
2: A Procuradoria da Fazenda Nacional vai passar a cobrar, de forma unificada, as empresas que deixam de pagar o FGTS mensal dos funcionários.
0: Somando toda essa dívida ativa no país, o valor passa de R$ 66 bilhões.
2: A expectativa é facilitar esse pagamento, reduzindo a burocracia para as empresas.
0: E garantir que os valores cheguem ao trabalhador.
11: Com a mudança, a Procuradoria-Geral da Fazenda Nacional será responsável por cobrar as empresas que deixaram de pagar valores referentes ao Fundo de Garantia do Tempo de Serviço, FGTS, dos trabalhadores. Antes, a gestão dessa cobrança era compartilhada com a Caixa Econômica Federal. Hoje, a dívida ativa do FGTS no país é de mais de R$ 66 bilhões. O objetivo de unificar a cobrança é reduzir a burocracia para as empresas, facilitando o pagamento e garantindo que os valores devidos cheguem ao trabalhador. Como explica o Procurador-Geral Adjunto de Gestão da Dívida Ativa da União e do FGTS, Theo Lucas Borges.
12: A gente já vê um aumento muito expressivo da recuperação dos créditos do FGTS e a nossa perspectiva com essa migração é que esse valor continue crescendo, porque a gente vai imprimir um ritmo muito maior nessa cobrança e a facilitação da forma de pagamento e negociação deve contribuir significativamente para o incremento do valor recuperado.
11: O FGTS funciona por meio de contas vinculadas ao contrato de trabalho. No início de cada mês, os empregadores precisam depositar o equivalente a 8% do salário de cada funcionário. Quando esses pagamentos deixam de ser feitos, entram na dívida ativa e passam a ser cobrados pela União. Até o fim do ano, uma nova função vai mostrar diretamente ao trabalhador se ele tem créditos a receber, como disse o Procurador-Geral Adjunto de Gestão da Dívida Ativa da União, Fatel Lucas Borges.
12: O crédito do FGTS não pertence à fazenda pública, pertence ao empregado, pertence ao trabalhador. Só que hoje ele tem dificuldade de saber que crédito ele tem. Nós vamos disponibilizar um canal exclusivo no portal Regularize para que qualquer brasileiro entre e verifique se tem créditos de FGTS que são de sua titularidade e estejam sendo cobrados. E nós vamos notificar esse trabalhador todas as vezes que nós recuperarmos crédito que pertence a ele.
11: As empresas que queiram consultar e regularizar os débitos devem acessar o portal de serviços da Procuradoria. O endereço é o regularize.pgfn.gov.br. A expectativa é que o processo agora seja mais ágil, levando em média 6 minutos. Reportagem Graziela Mendonça.
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2: Facilitar o acesso dos cidadãos aos serviços públicos de forma rápida, segura e ainda com economia para os cofres públicos e para a população.
0: Esses são os impactos do conecta.gov.br, que promove troca automática de informações entre os sistemas do governo do Brasil.
2: Desde que foi criado, em 2020, o programa já acumula 15 bilhões de reais em economia.
0: E tem evitado que usuários enfrentem uma verdadeira peregrinação para emitir certidões e documentos.
13: Com o conecta.gov.br, as pessoas não precisam perder tempo nem dinheiro para buscar informações ou documentos em diferentes órgãos públicos. Não é necessário passar horas e horas indo de órgão em órgão se os registros estiverem integrados no conecta.gov.br, programa que possibilita a troca de dados dentro do governo. O secretário de Governo Digital do Ministério da Gestão e da Inovação em Serviços Públicos, Rogério Mascarenhas, explica como a integração das bases facilita a vida de quem precisa do benefício.
14: A gente usa, por exemplo, para efeito do passe interestadual para pessoa com deficiência, a gente utiliza, né, a base do CadÚnico, integra com o CPF, integra com a informação dela lá no CadÚnico, no BPC, para você franquear a passagem daquela pessoa. Então, tudo isso hoje é tudo feito por uma integração. A gente já consegue fazer essa integração para que a pessoa tenha uso aí do serviço.
13: Se a pessoa for se inscrever num concurso público e já estiver registrada no Cadastro Único, por exemplo, a isenção da taxa de inscrição é aplicada automaticamente. Foi assim nas duas edições do Concurso Público Nacional Unificado. O conecta.gov.br agrega, por exemplo, bancos de dados do Bolsa Família, Cadastro Nacional da Agricultura Familiar, Receita Federal, cadastros ambientais, registro de veículos, infrações de trânsito e muitos outros. Nos últimos 3 anos, já são mais de 13 bilhões de reais de economia para os cofres públicos e para a população. Desde a criação do conecta.gov.br em 2020, o valor chega a 15 bilhões. Esse cálculo estima o gasto que a população teria com deslocamento e ausência de trabalho e a economia na administração pública caso os dados não fossem integrados. De acordo com o secretário Rogério Mascarenhas, a meta agora é ampliar a adesão dos municípios e estados ao programa. O conecta.gov.br está disponível em todas as regiões do Brasil, com participação de 22 estados e 15 municípios. Reportagem Carlos Oliveira.
2: A Receita Federal recebeu mais de 44 milhões e 300 mil declarações de imposto de renda sobre pessoa física 2026.
0: O resultado supera a expectativa inicial de 44 milhões, um recorde para a entrega dentro do prazo que se encerrou na última sexta-feira.
2: A declaração pré-preenchida alcançou a maior participação, com quase 60% das declarações.
0: E a Receita alerta que o contribuinte que não entregou a declaração dentro do prazo deve providenciar o envio enquanto antes. A multa por atraso ou não entrega é de no mínimo R$ 165,74.
2: Mais de 1 milhão e 500 mil moradores do Pará e do Amapá passam a contar com internet de melhor qualidade.
0: Foi inaugurada hoje a Infovia 03, nova rota de fibra ótica da Amazônia, que integra o programa Norte Conectado, coordenado pelo Ministério das Comunicações.
2: Com cerca de 800 quilômetros de cabos instalados no leito dos rios amazônicos, a nova Infovia cria um corredor digital entre os dois estados e amplia a capacidade de conexão para escolas, hospitais, órgãos de segurança pública, comércios e residências.
0: A tecnologia também reduz falhas no serviço e aumenta a velocidade da internet oferecida à população.
2: E essas foram as notícias do Governo do Brasil.
0: Uma realização da Secretaria de Comunicação Social da Presidência da República.
2: Com produção da empresa Brasil de Comunicação.
0: Fique agora com as notícias do Poder Judiciário e do Congresso Nacional. Boa noite.
2: Uma boa noite, até amanhã.
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11: STF determina que União apresente em 90 dias plano de desocupação da terra indígena Cachoeira Seca, no Pará.
16: STJ entende que ex-policial que sofreu ataque homofóbico ao postar foto com o namorado tem direito à indenização.
11: TST faz campanha para garantir o acesso seguro ao primeiro emprego.
16: Boa noite, eu sou Marcelo Della Libera.
11: E eu, Marcela Luiza.
16: O presidente do Supremo Tribunal Federal, ministro Edson Fachin, deu prazo de 90 dias para que a União apresente um plano de desocupação da terra indígena Cachoeira Seca, no Pará.
11: Segundo o processo, apesar de passados 10 anos da homologação da terra indígena, a retirada dos invasores não foi realizada. Pelo contrário, a situação se agravou com novas invasões, expansão do desmatamento e avanço de atividades garimpeiras.
16: O governo federal também deve criar um comitê de monitoramento externo para proteção territorial, a regularização fundiária e a atenção à saúde dos povos indígenas isolados e de contatos recentes.
11: A União ainda precisa apresentar em até 15 dias um cronograma atualizado do plano de trabalho para a criação do Parque Nacional Tanaru. A área fica em Rondônia, na fronteira com a Bolívia, e será destinada à preservação da memória do povo Tanaru.
16: Ex-policial que sofreu ataque homofóbico após publicar foto com o namorado em rede social terá direito à indenização.
11: A decisão é do STJ. Fátima Uchoa.
17: O homem publicou no Facebook uma foto beijando o namorado depois da cerimônia de formatura como soldado da Polícia Militar do Distrito Federal. Após mensagens homofóbicas, o ex-policial deixou a carreira militar e pediu reparação moral contra o autor da ofensa. Ao reformar sentença que fixou indenização de R$ 1.850, o Tribunal de Justiça do DF considerou não haver justificativa para a condenação. Já no STJ, a terceira turma estabeleceu os danos morais em R$ 10.000, avaliando que, embora os comentários ofensivos não se enquadrem nos tipos penais clássicos dos crimes contra a honra, o conteúdo e o contexto em que foram proferidos violam direitos da personalidade. A relatora foi a ministra Nancy Andrighi.
16: Aprendizagem é a palavra-chave da campanha do TST para garantir o acesso ao primeiro emprego.
11: Com o slogan Vida de Aprendiz, começar certo faz toda a diferença, a ideia é mostrar que estudo e trabalho devem seguir juntos. Mila Amaral.
18: Com foco na geração Z e no setor empresarial, a campanha mostra que é possível entrar no mercado de trabalho de forma segura, com todos os direitos garantidos e sem abandonar os estudos. A programação faz parte das ações desenvolvidas pelo Programa de Erradicação do Trabalho Infantil e de Estímulo à Aprendizagem, em alusão ao Dia Mundial contra o Trabalho Infantil, realizado em 12 de junho. Com a campanha, a Justiça do Trabalho visa conscientizar jovens e crianças sobre a importância da garantia do primeiro emprego, por exemplo.
16: A propaganda eleitoral no rádio, na televisão e na internet só começa em 16 de agosto.
11: Mas a partir de 5 de julho, os pré-candidatos já podem fazer a chamada propaganda intrapartidária. Estevam Furtado.
19: Esse tipo de divulgação é permitido apenas dentro dos partidos durante as prévias e convenções, que neste ano acontece entre 20 de julho e 5 de agosto. O objetivo é apresentar nomes que vão disputar a indicação da legenda para as eleições. Quem descumprir as regras pode ser multado em valores que variam de 5 a 25 mil reais.
16: Justiça Federal condena poder público a recuperar o complexo histórico de Fordilândia, no Pará.
11: A ação foi movida pelo MPF, Amanda Nascimento.
20: O local foi construído em 1927 pelo empresário norte-americano Henry Ford para a exploração de borracha na Amazônia. Mas depois do fim do projeto, em 1945, as terras e benfeitorias passaram para o governo brasileiro, mas o complexo ficou abandonado. E agora, para garantir a preservação do que restou de Fordilândia, a Justiça Federal determinou a criação de um plano de recuperação e conservação para os imóveis e ruínas e a regularização das terras do distrito. que devem ser realizados de forma solidária pela União, IFAM, Governo do Pará e Município de Aveiro, sob pena de multa diária de 5 a 10 mil reais.
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16: Boa noite.
4: E até amanhã.
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1: Está no ar o Jornal do Senado.
21: Eu sou Paula Groba.
22: E eu sou Ricardo Nakaoka.
21: E estes são os destaques de hoje do Jornal do Senado, que começa agora.
16: O Congresso analisa propostas que buscam reduzir desigualdades raciais expostas em atlas da violência.
21: Parlamentares defendem ação contra facções, mas alertam para a soberania do Brasil.
16: Inteligência artificial e desinformação desafiam eleições de 2026, segundo especialistas.
21: Boa noite.
16: Boa noite.
21: 3 em cada 4 vítimas de homicídio no Brasil são negras. O dado por si só revela a dimensão da desigualdade apontada pelo Atlas da Violência 2026. O levantamento mostra que pretos e pardos são as principais vítimas da violência letal no país e também a maioria das mulheres assassinadas dentro de casa.
16: No Congresso, propostas buscam financiar políticas de reparação e promoção da igualdade racial. A repórter Marcela Diniz tem os detalhes.
23: O Atlas da Violência 2026 revela que 77% das pessoas assassinadas são pretas ou pardas e 67,5% das vítimas de feminicídio também. Para a doutora em filosofia e professora Catiúcia Ribeiro, os dados devem ser entendidos numa perspectiva histórica, a que leva em conta que o racismo é um princípio organizador da violência estatal e social no Brasil e que isso é herança direta dos quase 4 séculos de economia escravocrata. Catiúcia cita o Fundo de Promoção da Igualdade Racial em debate no Senado e a PEC da Reparação em análise na Câmara como contribuições que o Congresso pode dar na reparação dessas disparidades raciais.
24: Que não haverá paz enquanto a maior parte da população desse país estiver submetida à subalternização econômica e à violência física. Colocar esses projetos como prioridade é demonstrar que o parlamento está disposto a sair da retórica e passar para uma ação concreta de reconstrução do Brasil.
23: O autor da PEC que institui o Fundo de Promoção da Igualdade Racial é o senador Paulo Paim, do PT do Rio Grande do Sul.
25: O racismo estrutural ainda define o destino de milhões de brasileiros e brasileiras. É por isso que precisamos ter um instrumento concreto, permanente e com financiamento garantido para enfrentar essas desigualdades históricas.
23: A criação do Fundo de Promoção da Igualdade Racial foi proposta há 10 anos. Desde março de 2023, a PEC aguarda designação de novo relator.
21: A senadora doutora Eudócia, do PSDB de Alagoas, defendeu a criação de uma comissão parlamentar mista de inquérito, a CPMI BMG Master, para investigar supostas irregularidades no sistema de crédito consignado do INSS e a atuação de instituições financeiras envolvidas.
16: Ela afirmou que há indícios de um esquema que precisa ser apurado nas instâncias adequadas. A senadora anunciou a coleta de assinaturas para viabilizar a instalação da CPMI e pediu apoio dos parlamentares para a iniciativa.
21: E o senador Confúcio Moura, do MDB de Rondônia, comemorou acordos entre a FUNAI e o INCRA para regularizar áreas ocupadas por produtores rurais do estado. Segundo o parlamentar, a medida beneficia famílias que vivem há décadas em regiões classificadas como áreas de interesse indígena.
16: Confúcio afirmou que muitos produtores de Rondônia enfrentavam dificuldades para obter crédito rural e regularizar propriedades.

0: será um ano de eleição marcada pela inteligência artificial e pela disputa de narrativas nas redes sociais. O desafio será garantir que a tecnologia não comprometa a confiança do eleitor.
1: Faltando 2 meses e meio para o início da propaganda eleitoral gratuita de 2026, o Conselho de Comunicação Social do Congresso debateu as regras para as campanhas políticas na internet e os riscos do uso de ferramentas de IA. A repórter Patrícia Oliveira traz as informações.
2: Em março, o TSE editou as novas regras sobre o uso de IA na propaganda eleitoral, nas postagens de conteúdo político e a responsabilidade das plataformas digitais na recomendação e moderação desse conteúdo. Maria Paula Almada, especialista em tecnologia digital, destacou a dificuldade da população em geral em diferenciar conteúdos reais dos gerados por inteligência artificial.
3: Apenas 27% dizem conseguir identificar fake news com facilidade. É difícil até para os especialistas identificarem o que é verdade e o que é manipulado.
2: Para os debatedores, o maior desafio é combater a desinformação, garantindo a liberdade do eleitor ao exercício do voto e a proteção do processo eleitoral. O advogado e professor Diogo Reis cobrou a participação do legislativo.
4: Talvez uma revisão das leis que é do tempo do Orkut e para a legislação atual, considerando o cenário de inteligência artificial generativa, redes sociais extremamente dinâmicas.
2: Nenhuma plataforma digital avaliada no Índice de Transparência de Redes Sociais oferece condições significativas de acesso a dados de anúncios, inclusive de conteúdo político eleitoral.
0: E a decisão de enquadrar o PCC e o Comando Vermelho como organizações terroristas pelo governo dos Estados Unidos abriu uma nova discussão no Senado sobre o enfrentamento ao crime organizado.
1: Parlamentares defendem medidas mais rígidas para combater o financiamento das facções, mas alertam que a cooperação internacional não pode comprometer a soberania e a autonomia das instituições brasileiras. Repórter Marcela Cunha.
5: Para o senador Sérgio Moro, do PL do Paraná, a decisão pode facilitar o bloqueio de bens das facções no exterior e ampliar a cooperação internacional contra o crime organizado.
6: Uma vitória diplomática para o Brasil. Essa classificação vai ter um impacto principalmente na facilitação do congelamento dos ativos, ou seja, dos bens dessas organizações terroristas que muitas vezes são mantidas no exterior.
5: Já o presidente da Comissão de Relações Exteriores e Defesa Nacional, senador Nelsinho Trade, do PSD de Mato Grosso do Sul, afirmou que toda medida que ajude a melhorar a segurança pública será apoiada, mas defendeu que o Congresso discuta os limites da decisão para evitar interferência externa.
7: Ninguém aqui quer passar a mão em cima de cabeça de bandido. Agora, usar esse mecanismo para poder ferir a soberania nacional, isso nós não vamos também aceitar e não vamos admitir.
5: Nelsinho Trade informou que pretende promover uma discussão sobre o assunto na Comissão de Relações Exteriores e Defesa Nacional e na Comissão Mista de Controle da Atividade de Inteligência. O tema já passou pelo Senado durante a análise do projeto Antifacção, que endurece o combate a organizações criminosas. Na ocasião, os senadores discutiram a tentativa de equiparar facções e milícias a organizações terroristas, mas a proposta não foi aprovada.
0: A partir de hoje, o conteúdo da Rádio Senado ganha um novo espaço para chegar ao público. Entrevistas, debates e as principais notícias produzidas pela emissora passam a estar disponíveis em uma playlist exclusiva no canal da TV Senado no YouTube.
1: Os internautas poderão acompanhar quadros do programa Conexão Senado e também do Jornal do Senado, exibido diariamente na Voz do Brasil. O repórter Rodrigo Rezende conta os detalhes.
8: Perdeu alguma entrevista do programa Conexão Senado ou quer indicar algum conteúdo do programa para um amigo, ou quem sabe ouvir novamente com mais atenção o Jornal do Senado transmitido durante a Voz do Brasil. Agora você pode acessar esses e outros conteúdos da Rádio Senado em uma playlist exclusiva no canal do YouTube da TV Senado. Fernanda Nardelli, coordenadora de distribuição da Rádio Senado, ressalta que a presença da emissora no canal da TV Senado, que tem mais de 1,8 milhão de inscritos, é mais uma forma de disseminação de conteúdos do Senado para os cidadãos brasileiros, além de demonstrar a integração dos veículos de comunicação do Senado Federal.
9: Eu falo assim que é um jogo de ganha-ganha, né? A rádio vai ganhar em alcance, a TV vai ganhar na variedade de conteúdo e, assim, o nosso principal objetivo, claro, o cidadão vai ganhar tendo mais acesso aí a outros programas, outros formatos.
8: Gesiel Carvalho, apresentador do programa Conexão Senado, destaca que a iniciativa de postagem dos

0: cortes dos quadros e entrevistas no YouTube irá facilitar a vida dos cidadãos e contribuir com o compartilhamento dos materiais.
1: Facilita muito também a vida do ouvinte que quer espalhar o nosso conteúdo e até compartilhar o Conexão do Dia se ele perdeu alguma coisa.
0: Para acessar todo esse conteúdo, basta ir até youtube.com/tvsenado, clicar na guia Playlists e localizar Rádio Senado.
2: Com edição de Paula Groba e trabalhos técnicos de João Lira, o Jornal do Senado fica por aqui. Acompanhe agora as notícias da Câmara dos Deputados. Boa noite.
3: Boa noite e até amanhã.
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5: Avança entre os deputados discussão sobre redução da maioridade penal.
6: Projeto inclui tratamento do câncer infantil em cursos nas áreas de saúde.
5: Comissão aprova novas categorias de reserva de vaga em estacionamento.
6: Boa noite. Comissão aprova aumento do número de vagas de estacionamento reservadas para pessoas com deficiência e para idosos com mais de 80 anos. A repórter Daniele Lessa tem as informações.
7: A Comissão de Desenvolvimento Urbano da Câmara dos Deputados aprovou o projeto que amplia a reserva de vagas em estacionamentos para pessoas com deficiência e faz ajustes nas regras para vagas reservadas aos idosos. Atualmente, a legislação garante pelo menos 2% das vagas para veículos que transportem pessoas com deficiência e 5% para pessoas idosas, tanto em estacionamentos públicos quanto privados. Com a aprovação do projeto, o percentual para pessoas com deficiência passa para no mínimo 3% do total de vagas, respeitando as normas de acessibilidade, como espaço adequado para a circulação de cadeira de rodas. No caso das pessoas idosas, o texto mantém o percentual mínimo de 5% das vagas, mas cria uma regra específica para estacionamentos com mais de 100 vagas. Nesses casos, deverá haver pelo menos uma vaga exclusiva para pessoas com 80 anos ou mais, posicionada de forma a garantir maior comodidade. Para o relator da proposta, deputado Saulo Pedroso, do PSD de São Paulo, o aumento no número de vagas deve acontecer junto com o respeito às normas de acessibilidade, inclusive nos estacionamentos privados.
8: Não só nos espaços públicos, nos espaços privados também. Teve até uma certa resistência em relação aos empreendimentos privados, mas a gente precisa conscientizar todo mundo que eles precisam de uma atenção especial, né, que é merecida e que a possibilidade que a gente tem aí vagas disponíveis que atendam com qualidade, com um tamanho adequado dentro da norma, é fundamental para que o dia a dia das pessoas com deficiência seja um dia a dia comum como o nosso.
7: A proposta que aumenta o número de vagas de estacionamentos reservadas para pessoas com deficiência e para idosos com mais de 80 anos, altera o Estatuto da Pessoa com Deficiência, o Estatuto da Pessoa Idosa e a Lei de Acessibilidade. E agora será analisada nas comissões de Viação e Transportes e de Constituição e Justiça. Da Rádio Câmara de Brasília, Daniele Lessa.
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4: Saúde.
5: Avança na Câmara projeto aprovado que inclui o tratamento do câncer infantil em conteúdo de cursos de saúde. Acompanhe na reportagem de Luiz Cláudio Canuto.
9: A Comissão de Educação aprovou o projeto que inclui a oncologia pediátrica como tema a ser tratado nas disciplinas dos cursos das áreas de saúde. A exigência seria incorporada à Política Nacional de Atenção à Oncologia Pediátrica. O projeto é do deputado Eduardo da Fonte, do PP de Pernambuco. E o texto foi aprovado com mudanças propostas pelo relator, deputado doutor Fernando Máximo, de Rondônia. Máximo explicou que a criação e a alteração do currículo dos cursos são atribuição do Conselho Nacional de Educação. Por isso, em vez de prever uma disciplina, o projeto trata o tema como conteúdo. Para ele, a mudança resolve o impedimento de mudar o currículo ao incluir a matéria como um tema transversal.
10: Porque nós sabemos que hoje o câncer infantil tem acometido milhões de crianças Brasil afora e tem levado à morte muitas delas. E um dos problemas sérios que nós temos é o diagnóstico tardio. Muitas das vezes, se a gente consegue diagnosticar numa fase mais preliminar o tumor, numa fase mais inicial, a gente acaba conseguindo tratar e curar totalmente a criança. Mas quando esse diagnóstico é feito tardiamente, infelizmente, às vezes tem metástase para outros órgãos, tem mais dificuldade de diagnosticar e de tratar.
9: Pelo texto aprovado, os cursos em funcionamento teriam prazo de 12 meses a partir da entrada em vigor da lei para adaptar os currículos. A proposta vai ser analisada em caráter conclusivo pela Comissão de Constituição e Justiça. Para virar lei, precisa ser aprovada pela Câmara e pelo Senado. Da Rádio Câmara de Brasília, Luiz Cláudio Canuto.
11: Segurança Pública.
6: Relator conclui a leitura de parecer que une propostas sobre a redução da maioridade penal. A repórter Silvia Munhato acompanhou a reunião da Comissão de Constituição e Justiça da Câmara, em que o tema foi discutido.
5: As três propostas de emenda à Constituição que reduzem a maioridade penal no Brasil de 18 para 16 anos avançaram na Comissão de Constituição e Justiça da Câmara. O relator, deputado Coronel Assis, concluiu a leitura do seu relatório favorável à mudança e foram concedidas vistas aos textos. Os pedidos de vistas pelos deputados permitem que as propostas sejam discutidas e votadas após duas sessões do plenário. Os deputados que se opõem à mudança tentaram barrar o avanço por meio de requerimento de retirada de pauta, mas ele foi rejeitado por 42 votos a 7. A deputada Talíria Petrone, do PSOL do Rio de Janeiro, diz que os adolescentes que cumprem medidas socioeducativas representam menos de 2% do total de pessoas cumprindo penas.
12: Quando nós olhamos os indicadores de reincidência no socioeducativo, eles estão em torno de 13%, aqueles que voltam a cometer infrações. Quando nós olhamos para o sistema prisional, que o Supremo já disse que é um estado inconstitucional de coisas, nós vemos que há uma reincidência de quase 50%.
5: Já o deputado Kleber Verde, do Maranhão, defendeu a redução da idade.
13: Até diante de vários crimes praticados no nosso país, por adolescentes, infelizmente, delinquentes, que precisam entender que uma vez envolvidos em crime, ele vai pagar por isso. Ele não pode ficar impune.
5: O deputado Coronel Assis disse que as propostas sobre a redução da maioridade penal são admissíveis perante o regramento jurídico atual. Segundo ele, a Convenção da ONU dos Direitos da Criança veda apenas penas cruéis, degradantes, prisão perpétua ou morte para crimes cometidos por menores de 18 anos. Mas ele retirou de uma das propostas dispositivos que concediam às pessoas maiores de 16 anos direitos como de casar e celebrar contratos, além de tornar o voto obrigatório. O relatório se alinha à proposta feita pelo deputado Capitão Alden, do PL da Bahia, que fala em responsabilidade penal para maiores de 16 e até 18 anos, nas hipóteses de crimes hediondos e outros crimes graves, mas exige uma avaliação individualizada sobre a compreensão do jovem em relação ao crime cometido e assegura a separação entre jovens e adultos durante a execução da pena. Atualmente, jovens maiores de 16 anos que cometem infrações graves cumprem medidas socioeducativas de internação por no máximo 3 anos. Caso as propostas sejam aprovadas na CCJ, elas terão seu mérito analisado por uma comissão especial. Da Rádio Câmara de Brasília, Silvia Munhato.
11: Trabalho.
14: A Comissão de Trabalho da Câmara aprovou o retorno da assistência sindical obrigatória em rescisões de trabalho, alterando a reforma trabalhista. O texto ainda precisa ser avaliado por outras instâncias, como explica a repórter Emanuele Brasil.
15: A Comissão de Trabalho da Câmara dos Deputados aprovou proposta que retoma a obrigatoriedade da assistência sindical para validar a rescisão de contratos de trabalho de empregados com mais de 1 ano de serviço. A medida, que altera a consolidação das leis do trabalho, reverte uma das principais mudanças da reforma trabalhista de 2017, que havia tornado a homologação facultativa. O texto foi aprovado com mudanças sugeridas pelo relator, deputado Bongá, do PT do Rio Grande do Sul. O parecer restabelece que o instrumento de rescisão ou recibo de quitação só terá validade se firmado com a assistência do sindicato da categoria ou, na ausência deste, de uma autoridade do Ministério do Trabalho e Emprego. emprego, sem custos para o trabalhador. Segundo Bongás, a mudança visa corrigir um desequilíbrio na relação entre empregado e empregador no momento do término do contrato.
16: Quando a reforma trabalhista foi votada, eu votei contra, o sindicato foi afastado. E o trabalhador ia com o patrão, ou da RH, e aí quando o cálculo era feito, muitas vezes era lesado. Roubavam o direito do trabalhador. Naquele momento, o sindicato precisaria estar junto. E esse projeto, ele exatamente repõe a presença do sindicato na hora da rescisão. O sindicato tem os seus técnicos e os próprios sindicalistas sabem fazer esse cálculo corretamente para nenhum trabalhador ser lesado. E esta votação que nós fizemos, que eu pude ser o relator na Comissão do Trabalho, repõe este direito para o nosso trabalhador. Nenhum trabalhador pode ser lesado.
15: Entre as medidas, o texto estabelece a intervenção sindical prévia como um procedimento necessário para demissões sem justa causa, sejam elas individuais ou coletivas. A proposta também exige que a extinção do contrato por acordo entre empregado e empregador também seja homologada pelo sindicato ou pelo Ministério do Trabalho. Além disso, o texto determina que a cláusula de arbitragem em contratos de trabalhadores com remuneração superior a 2 vezes o teto do INSS só será válida se tiver assistência sindical. A proposta deverá ser votada agora pela Comissão de Constituição e Justiça e depois pelo plenário. Da Rádio Câmara de Brasília, Emanuele Brasil.
11: Agricultura.
6: Aprova proposta que apoia práticas sustentáveis na agricultura familiar. O repórter José Carlos Oliveira explica as medidas.
17: Duas comissões da Câmara dos Deputados aprovaram um projeto de lei que inclui incentivos a práticas sustentáveis de produção agropecuária na Lei da Agricultura Familiar, que está valendo desde 2006. Se virar em lei, os incentivos de crédito e o apoio às mulheres agricultoras passarão a constar formalmente da Política Nacional da Agricultura Familiar e Empreendimentos Familiares Rurais. Relator na Comissão de Agricultura, o deputado Enderson Pinto do Pará, explica algumas das práticas sustentáveis previstas no texto.
18: Para recuperação de pastos e solos, por exemplo, que cada vez mais trabalhar práticas sustentáveis que possam garantir o aumento da produtividade e redução aí nos desmatamentos e também recuperar as áreas degradadas, para nós é fundamental. O projeto, ele traz 2 viés. O primeiro, para quem faz esse tipo de prática, ele incentiva ou doação financeira, como também acesso ao crédito com juros mais reduzidos.
17: A proposta também foi aprovada na Comissão de Defesa dos Direitos da Mulher, sobretudo em relação às linhas especiais de crédito rural destinadas às agricultoras, como ressalta Enderson Pinto.
18: Ele traz algo mais diferenciado ainda para as mulheres rurais, ou seja, as mulheres que também vivem do setor agropecuário, terem acesso a um financiamento com juros ainda mais baixos, porque hoje, de forma geral, há sim essa discrepância ainda nessa questão da equidade, nesse tratamento entre os gêneros, e isso é uma preocupação.
17: O projeto de apoio a práticas sustentáveis na agricultura familiar já foi aprovado pelo Senado e depende apenas da aprovação final das Comissões de Finanças e Tributação e de Constituição e Justiça da Câmara. Da Rádio Câmara de Brasília, José Carlos Oliveira.
11: Meio Ambiente.
14: A comissão aprova projeto que incentiva a reciclagem e gera desconto nas contas de luz e água. A repórter Júlia Lopes nos conta como vai funcionar.
19: O Brasil produz mais de 77 milhões de toneladas de lixo por ano e cerca de 40% desse total ainda é destinado a lixões em todo o país. Para incentivar a reciclagem e enfrentar esse problema, a Comissão de Desenvolvimento Urbano da Câmara dos Deputados aprovou uma proposta apresentada pela deputada Fernanda Pessoa, do Ceará. O projeto de lei criou o programa Recicla Clash, que prevê a concessão de um tipo de cashback ou crédito financeiro para pessoas que realizarem a reciclagem correta de resíduos sólidos. Esse valor poderá ser convertido em descontos nas contas de energia elétrica e de água. O projeto tem como objetivo reduzir o descarte irregular de materiais recicláveis no meio ambiente, promover a educação ambiental e estimular o consumo consciente. A iniciativa também busca fortalecer a participação de cooperativas e catadores de recicláveis, além de incentivar a economia circular. Segundo dados da Associação Brasileira de Resíduos e Meio Ambiente, do total de lixo produzido no país, cerca de 72 milhões de toneladas são coletadas diretamente nas residências. Para se ter uma dimensão desse volume, ele seria suficiente para cobrir aproximadamente 3.400 campos de futebol. De acordo com o texto do projeto, o funcionamento do programa começa com o cadastro do consumidor em uma plataforma digital vinculada à iniciativa. Nesse momento, a pessoa informa seus dados pessoais e associa as contas de água e de energia elétrica. Em seguida, os resíduos recicláveis devem ser levados aos pontos de coleta credenciados como cooperativas de reciclagem, ecopontos ou estabelecimentos parceiros. Na entrega, o material é pesado e registrado no sistema, gerando uma pontuação proporcional ao volume e ao tipo de resíduo reciclado. Essa pontuação acumulada é então convertida em crédito financeiro, garantindo descontos diretos nas contas de água e de luz. Após a regulamentação pelo governo federal, a gestão do programa ficará sob responsabilidade do Ministério do Meio Ambiente, em parceria com as Agências Nacionais de Energia Elétrica, a ANEEL, e de Águas e Saneamento Básico, a ANA. Para o relator da proposta, deputado Cobalcini, do MDB de Santa Catarina, a medida, que já é adotada em outros países, traz benefícios tanto para a população quanto para o meio ambiente.
20: Será importantíssimo para o Brasil, porque premia, né, quem recicla, vai receber um valor como prêmio, e premia o meio ambiente, porque nós daremos o destino correto para todo o lixo, especialmente o lixo reciclado.
19: O projeto, que busca ampliar a reciclagem correta por meio de descontos nas contas de água e luz, segue agora para análise na Comissão de Minas e Energia. Da Rádio Câmara de Brasília, Júlia Lopes.
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22: Educação.
6: Comissão aprova tratamento diferenciado para estudantes com mandatos em entidades representativas. A repórter Mônica Tati nos conta como serão as regras.
23: Universitário que exerce mandato em entidade estudantil poderá ter tratamento diferenciado na sua instituição de ensino. É o que prevê projeto em análise na Câmara dos Deputados, que estabelece métodos específicos para controle de rendimento e frequência dos estudantes que atuam em entidades representativas como a UNE, as Uniões Estaduais de Estudantes e os DCEs, os Diretórios Centrais dos Estudantes. O relator na Comissão de Educação da Câmara, o deputado Pedro Kizay, do PT de Santa Catarina, destaca a importância de garantir mecanismos que permitam que os estudantes possam conciliar seus estudos com a participação na política. Pedro Kizay explica que o projeto garante que os estudantes que compareçam a eventos oficiais, como assembleias ou congressos, possam recuperar as avaliações e o conteúdo das disciplinas em outro momento.
24: E não seja prejudicado, porque está exercendo o direito à cidadania, à organização estudantil e à defesa dos direitos dos estudantes. Isso é muito importante, porque reconhece, de um lado, a importância da escola, da educação, da sala de aula, da avaliação, mas, ao mesmo tempo, legitima e fomenta e apoia a organização estudantil, porque isso produz liderança e cidadania.
23: A proposta, que prevê tratamento diferenciado para os universitários que possuem mandato em entidade estudantil, ainda vai ser votado pela Comissão de Constituição e Justiça. Se for aprovado sem modificações, pode seguir direto para a sanção do presidente da República. Da Rádio Câmara de Brasília, Mônica Tati.
14: Termina agora o Jornal Câmara dos Deputados, produzido pela Rádio Câmara. O programa teve trabalhos técnicos de Wellington Teles e apresentação de Luciana Vieira e Tércia Guimarães. Boa noite para você.
6: Uma boa noite. Você fica agora com as notícias do Tribunal de Contas da União.
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1: Sabe aquele cansaço que não passa mesmo depois de um bom descanso? Às vezes, tudo o que o corpo precisa é daquela alimentação que vai dar um up na nossa energia. Inclua na sua dieta alimentos ricos em ferro, por exemplo, como feijão e espinafre, que ajudam a combater a anemia, mantendo também o nosso corpo mais oxigenado. As castanhas e as oleaginosas são fontes de magnésio, que ajudam a reduzir o cansaço muscular, ajudando a promover o equilíbrio da nossa energia. Sem nos esquecermos dos carboidratos complexos, por exemplo, como a batata doce e a quinoa, que liberam energia de forma constante sem picos. E claro, a água. A hidratação é fundamental para manter o corpo em pleno funcionamento. Invista nesses alimentos e se recarregue de dentro para fora e cuide-se bem.
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Em Juína são 19 horas e 10 minutos, agora 19:10. Boa noite, meus amigos e minhas amigas, as que estão sempre ligadinho com a gente, os que estão sempre ligadinho com a nossa programação. Está no ar, está começando mais uma edição do programa Embalos da Noite, nesta segunda-feira, 1º de junho, isso! Chegando o mês novinho, zero bala, né? É, e para a gente começar esta semana do jeito que a gente gosta, com muita alegria, energia, boa música, que toca o coração, e também levar junto, né, com esse mês de junho que está chegando, muita alegria no coração, mas também muitos projetos, muita motivação e muita energia boa. Chegou a hora, então, deste momento tão gostoso de relaxar, de cantar junto, de recordar grandes sucessos e aproveitar cada momento na nossa companhia, porque eu, Cidete, estarei com você até as 21h30. Olha, se você não jantou ainda, então prepare aquele chimarrão gostoso para quem tem o hábito de tomar chimarrão, ou aquele cafezinho, ou então, se você está aí esperando a janta ficar pronta, aumente o volume do rádio e venha viver mais uma noite especial com muita música boa, emoção e aquela energia contagiante que só no Embalos da Noite tem, viu? Está no ar mais um programa que tem por objetivo levar muita alegria e dar vez e voz ao nosso ouvinte. Que tal? Bem-vindo, porque a Moda de Viola está começando!

Muito bem, 19 horas e 13 minutos, e este daqui é apenas um trechinho, né, do programa Embalos da Noite, que a gente toca para você aí muita música gostosa, como a gente já falou no início, e você é meu convidado especial. Hoje nós temos 20 horas a Santa Missa, direto da Paróquia Santo Agostinho. Eu quero saudar a todos que estão ouvindo ao rádio, de perto, de longe, onde a nossa emissora chega. Você que nos ouve pelo aplicativo, muito obrigada, viu, pela preferência. Saudamos todos também que nos ouvem aí em Castanheira, boa noite, pessoal também aqui do outro lado, em Brasnorte. Água da Prata, bem-vindo você que também está nas comunidades que fazem parte aqui das nossas paróquias aqui da cidade de Juína, mas também de Castanheira, Juruena, Aripuanã, Cotriguaçu. Um grande abraço a todo o povo de Deus, de Conisa, Consilvã. Um grande abraço a você também lá de Nova União. Você que está ligadinho com a gente, onde quer que você esteja neste momento, Guariba, que você possa sentir-se amado e acolhido. Programa Embalos da Noite está apenas começando. Saúdo também os que estão em Fontanilas, você que está nas fazendas, chacras e sítios. Olha, fique à vontade, mande seu WhatsApp, peça a música que você quiser. Olha, já vou avisando, nós vamos estar sorteando mais duas cartelas, R$ 60 mil em prêmios. Aí uma gentileza da Paróquia Sagrado Coração de Jesus para os nossos ouvintes. E sabe quando eu vou sortear as duas cartelas? A gente começa hoje com a participação do nosso povo, eu vou anotando, e na quarta-feira à noite a gente faz o sorteio. Por quê? Porque quinta-feira, dia Santo Grande, nós aqui vamos fazer só trabalhos de transmissão, tá certo? Não teremos aí o programa à noite, então, quinta-feira a gente não trabalha, mas quarta-feira estarei aqui para fazer o sorteio das cartelas, transmitir missa e, inclusive, estar aí apresentando o programa, né? Então, você que está me ouvindo agora, quer participar, é só mandar um alô pra gente e vai estar concorrendo, tá certo? Você não vai ficar de fora, né? E a gente já vai anunciando, daqui a pouquinho nós temos os apoiadores culturais, do qual eu volto para apresentar para você. Desejo uma boa noite também aos nossos apoiadores culturais da grade e aqueles também que fazem parte do Clube da Evangelização. Eita, quanta gente boa! Obrigada, povo de Deus! Está começando, como eu disse, o programa Embalos da Noite e os dois primeiros sucessos. Hoje vou trazer três sucessos, já está no jeito aqui, para você curtir. Enquanto isso, você pode mandar o seu pedido musical, tá certo? 19 horas e 15 minutos e o fim de semana, se eu foi agradável, o meu foi perfeito. Então, bora lá, porque a vida continua com muita alegria e com muito alto astral. Se você não deixar aí a tristeza tomar conta, tudo acontece na maior perfeita alegria, porque nós vivemos para amar e ser feliz. Tião Carreiro e Pardinho chegando.

0: Muito bem, 19 horas e 26 minutos. Boa noite, Cida. Um grande abraço lá da comunidade, acho que Nossa Senhora da Guia. Boa noite, Josefa Barreiro, Berenice, já atendo vocês. Boa noite, Érica. Eu quero falar aqui rapidinho dos nossos apoiadores culturais que vão estar trabalhando comigo nesta noite, viu? Quero desejar uma boa noite, boa semana. Marcelo Frisanco, telefone para contato é o 999977219. 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Essas são as empresas que trabalham comigo de segunda a sexta-feira, aqui no programa Embalos da Noite. Boa noite, Érica Vieira Santana. Obrigada pela sintonia. Berenice Schmidt Maestro está com a gente. Ela diz boa noite, paz e bem. Irmã, estamos na escuta, fazendo pastel aqui no sítio. Filho, Maestro. É, delícia, gente do céu. Mas olha que coisa boa, hein? Comendo pastelzinho, ouvindo a Rádio Nazaré. Um beijo no coração de vocês, viu? Grande abraço, minha irmã. Deus abençoe vocês todos aí, tá bom? Ó, oh, que delícia, viu? Comendo um pastel. Eu falei, olha, eu quando mando um alô, eu sei o pessoal tá jantando, tá tomando café, tá tomando chimarrão, é, escutando a Rádio Nazaré e comendo pastel. Ô, oh, delícia, viu? Grande abraço, minha querida. Deus abençoe. Josefa Barreiro também está juntinho com a gente. Ela diz, boa noite, Cidete, tudo bem? Graças a Deus. Ela diz, gostaria de ouvir Chitãozinho Chororó. Alô. E ofereço para minha irmã Maria, para o Paulo, Marcos, Carlos, Carícia, Heitor, Valentina, e para você, muito obrigada, e para todos na escuta, um grande abraço. Ela disse uma linda e incrível semana a todos, paz e luz. Assim seja, um grande abraço, Josefa. A Cida também participa com a gente. Eu falei que a Cida é lá da comunidade Nossa Senhora da Guia, e ela mandou um áudio aqui para a gente ouvir. Vamos ouvir, boa noite.
1: Oi, Cidete, oi. Boa noite.
0: Boa noite.
1: Aqui é a Cida da Nossa Senhora da Guia.
0: Certo.
1: Eu peço uma música de... Ah. Paulo e Paulinho, meu pai.
0: Certo.
1: Ofereço para vocês.
0: Obrigada.
1: E para todo mundo que tiver curtindo o programa. Um abraço.
0: Um abraço. Pra participar. Tá certo. Não, já...
1: Da cartela.
0: Pode deixar, já vou colocar aqui na listinha, viu? Obrigada. É, a Cida tá lembrando, então, para você que está ligadinho com a gente. Quarta-feira nós vamos fazer o sorteio de duas cartelas, tá certo? É uma gentileza aí da paróquia Sagrado Coração de Jesus, é, em virtude da grande festa, né, do padroeiro, que acontece agora no dia 12, né? Dia 12 tem abertura com show, daqui a pouco falo show com Álvaro e Daniel, e durante a festa aí vai ter muita coisa boa, viu? Inclusive esses prêmios todos, né, que vocês acabaram de ouvir, nós teremos aí a oportunidade de concorrer através das cartelas que a gente vai sortear para vocês, tá certo? Obrigada, povo de Deus, pelo carinho da audiência. E eu vou também atendendo, sabe, quem é o seu Dival, que chegou junto com a gente também. Boa noite, seu Dival, tudo bem?
2: Oi, Cidete.
0: Olá.
2: Boa noite.
0: Boa noite.
2: Cidete, manda uma música aí pra gente ouvir.
0: Certo.
2: Milionário e José Rico, certo. Ancestrais.
0: Opa, bela
2: Beijo
0: música.
2: Para todos vocês da rádio aí, para quem estiver ouvindo.
0: Valeu, bom, um grande serviço. Abraço. Fica obrigada, amém. Tchau, tchau. Muito bem, eu vou trazer os sucessos que vocês solicitaram. Enquanto a gente vai organizando os sucessos aqui, eu trago uma música aqui legal para você curtir. porque assim a gente vai organizando as músicas conforme chegaram os pedidos e a gente toca tudo de uma vez para você ouvir, tá certo? 19 horas e 31 minutos agora.

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Intenções da Santa Missa. Pelo descanso eterno de José Guimarães, Manuel Domingos, Conceição de Souza, Manuel Homero, Roque José, José Augusto, Cirilo da Silva, amados irmãos e irmãs, celebremos hoje a memória do mártir São Justino. Louvemos e bendizemos a Deus e glorifiquemos a Deus pelas suas obras, pelos prodígios entre os povos. Por isso devemos amar o Senhor acima de todas as coisas por Ele criadas. Nessa certeza, celebremos confiante cantando.